0: Destaque do dia.
1: Governo contesta a decisão dos Estados Unidos de impor nova tarifa de 12,5% a produtos brasileiros.
2: E diz que o Brasil é reconhecido na Organização Internacional do Trabalho pelo combate ao trabalho forçado.
1: Restituição do imposto de renda.
2: Receita Federal abre amanhã consulta ao terceiro lote de pagamento.
1: Depósito será feito no dia 31 de julho, Thaisa de Araújo.
3: Para saber se a sua restituição foi liberada, basta acessar o serviço Meu Imposto de Renda no site da Receita Federal ou consultar pelo aplicativo oficial do órgão em celulares e tablets.
2: Ciência e inovação contra desigualdades.
1: Prêmio Jovem Cientista reconhece iniciativas que desenvolvem tecnologias de inteligência artificial com impacto social.
2: Sobre o assunto, conversamos com Olival Freire Júnior, presidente do CNPq.
4: No princípio, todos os alunos do segundo grau da universidade, aluno de mestrado, aluno de doutorado, um jovem pesquisador já com doutorado, todos esses podem se candidatar.
1: Na apresentação da Voz do Brasil, Luciana Vasconcelos e eu, Ellen Bernardes.
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1: Produtores rurais devem ficar atentos. Os imóveis cadastrados no Cadastro Ambiental Rural, o CAR, precisam ter as informações validadas ou corrigidas.
2: A consulta é simples e pode ser feita pela internet.
1: Quem não verificar possíveis pendências pode perder benefícios. Saiba como consultar a situação do cadastro.
5: Mais de 845 mil produtores rurais de todo o Brasil receberam notificação para validar as informações de seus imóveis no Cadastro Ambiental Rural. As notificações foram enviadas pelo gov.br. Para consultar se o imóvel tem alguma pendência, o proprietário deve acessar o site www.car.gov.br e consultar a caixa de mensagem da Central Proprietário Possuidor, como explica Henrique Dolabella, diretor do Cadastro Ambiental Rural.
6: A mensagem pode ser para validar a análise que o Estado fez, pode ser para retificar alguma informação que o Estado identificou que não estava corretamente declarado, ou pode ser para subir algum documento comprovando aquela informação. Em outros estados que não usam o sistema federal, que usam o sistema estadual próprio, aí ele vai ter que entrar no SICAR do estado, né, e cada estado vai ter o seu processo.
5: O CAR funciona como um mapa digital das áreas rurais e compõe uma base de dados para controle, monitoramento, planejamento ambiental e econômico e combate ao desmatamento. Atualmente, 8 milhões de propriedades estão inscritas no Cadastro Ambiental Rural. De acordo com Gabriela Gonçalves, coordenadora-geral da gestão do SICAR, o registro é obrigatório, gratuito e dá oportunidades para quem vive no campo.
7: É muito importante estar com o cadastro em dia e acompanhar as notificações da Central do Proprietário Possuidor, porque o Cadastro Ambiental Rural ele é obrigatório para o acesso ao crédito, ele também traz melhores condições de acesso ao crédito quando ele está regularizado, então é necessário e vale muito a pena acompanhar o Cadastro Ambiental Rural através da Central do Proprietário Possuidor.
5: Produtores do Acre, Rondônia, Pará, Tocantins, Mato Grosso, Mato Grosso do Sul, Goiás, Bahia, Espírito Santo, São Paulo e Santa Catarina devem acessar os cadastros ambientais do próprio estado para checar pendências. Todos os demais vão encontrar as informações no sistema federal, car.gov.br. Reportagem Graziele Bezerra.
2: E produtores rurais podem procurar na Embrapa orientações sobre as mudanças climáticas causadas pelo El Niño.
1: As previsões climáticas indicam mais chuva e temperaturas acima da média para a região sul do país nos próximos meses.
2: Diante desse cenário, produtores rurais podem adotar medidas de planejamento para reduzir os impactos nas lavouras e na pecuária.
8: O El Niño deve permanecer até o início de 2027 e trazer mais chuva, maior nebulosidade e temperaturas acima da média para a região sul do país. Mas, segundo especialistas, conhecer o fenômeno com antecedência permite reduzir riscos no campo. Orientações técnicas voltadas às principais atividades agropecuárias da região reúnem recomendações que podem auxiliar os produtores nesse planejamento, explica José Reinaldo Moraes, pesquisador da Embrapa Clima Temperado.
9: Ele reúne aí recomendações específicas para grãos, fruticultura, silvicultura, horticultura, pastagem, né, diversos aí, né, tipos de manejo, sempre com base no histórico de eventos, né, anteriores que nós tivemos, e também no conhecimento acumulado de anos, né, que a gente tem aí de convivência com esse fenômeno.
8: O documento recomenda que o produtor acompanhe as previsões meteorológicas oficiais, respeite o zoneamento agrícola de risco climático, planeje os investimentos e considere a contratação do seguro rural. A orientação é adaptar o manejo de acordo com cada cultura, já que os efeitos do El Niño variam entre lavouras e sistemas de produção. Nos cereais de inverno, como trigo, cevada e aveia, a atenção deve ser redobrada com doenças e com o planejamento da colheita. Para soja, milho e arroz irrigado, o foco está na drenagem das áreas, conservação do solo e monitoramento fitossanitário, para detectar pragas e doenças. Já na fruticultura, o excesso de chuva pode favorecer erosões, doenças e até comprometer a produtividade dos pomares. O pesquisador José Rinaldo da Embrapa ressalta que planejar pode evitar grandes perdas no campo.
9: Quanto antes o produtor incorporar essas orientações, né, no planejamento da sua safra, menor tende ele a sofrer os impactos financeiros, né, que pode levar o El Niño.
8: Além das recomendações para cada atividade, prevenir perdas começa antes mesmo da chegada das chuvas. O acompanhamento das informações climáticas e a adoção de práticas já conhecidas pela pesquisa ajudam o produtor a tomar decisões mais seguras e aumentar a capacidade de enfrentar os desafios provocados pelo El Niño. Reportagem Pablo Mundim.
1: E a chegada do El Niño, com previsão de mudanças climáticas, acendem o alerta dos cuidados para evitar doenças transmitidas por insetos e mosquitos, como dengue e chikungunya.
2: Altas temperaturas e maior volume de chuva em algumas regiões podem favorecer a circulação do mosquito Aedes aegypti a partir do segundo semestre desse ano.
1: E o Ministério da Saúde recomenda que estados e municípios intensifiquem as ações de vigilância e controle. Saiba mais com Diego Freitas.
0: O Ministério da Saúde emitiu uma nota técnica em que alerta estados e municípios para a possibilidade de aumento na transmissão de arboviroses, como dengue e chikungunya, em razão da previsão de ocorrência do fenômeno El Niño ao longo do segundo semestre deste ano. Segundo projeções citadas no documento, o aumento das temperaturas e das chuvas em algumas regiões e os períodos de seca em outras áreas podem favorecer a proliferação do mosquito Aedes aegypti. A estimativa é de cerca de 1.700.000 casos de dengue em 2027, considerando cenários climáticos que ainda podem ser atualizados. A orientação é reforçar as ações de vigilância e controle, com bloqueio da transmissão nos primeiros casos identificados, reorganização das atividades dos agentes de combate às endemias e adoção das medidas de controle do vetor. A população também deve eliminar possíveis criadores do mosquito, observar os sintomas das arboviroses e procurar atendimento de saúde ao surgimento dos primeiros sinais da doença. Para acompanhar os alertas, basta acessar o portal info.dengue.mate.br. Diego Freitas, para a Voz do Brasil.
2: Os Estados Unidos anunciaram novas tarifas de importação a produtos brasileiros.
1: E o governo brasileiro acaba de divulgar nota contestando a decisão.
2: A repórter Luana Karen está aqui no estúdio da Voz do Brasil e tem mais informações pra gente. Boa noite, Luana.
10: Boa noite, Luciana e Ellen. Boa noite aos ouvintes da Voz do Brasil. Olha, em nota divulgada há pouco, o governo brasileiro rechaçou a decisão do governo dos Estados Unidos de impor tarifas de 12,5% sobre produtos brasileiros. A nova tarifa está relacionada a investigações sobre trabalho forçado. De acordo com a nota assinada pela Secretaria de Comunicação Social da Presidência da República, ao longo da investigação, o Ministério do Trabalho e Emprego prestou explicações e forneceu farta documentação sobre a legislação brasileira e da atuação das autoridades aduaneiras para coibir importações de bens produzidos por trabalho forçado. O documento afirma que o Brasil é reconhecido há décadas pela Organização Internacional do Trabalho, pelos fortes compromissos assumidos no combate ao trabalho forçado. Além do compromisso internacional com o combate ao trabalho forçado, o governo brasileiro cita o compromisso interno intensificado pelas políticas domésticas de fiscalização, prevenção, acolhimento das vítimas e combate ao trabalho escravo contemporâneo. A nota ainda destaca que o governo brasileiro responsabiliza as empresas e indivíduos, aplicando multas severas e mantendo um cadastro de lista suja de empregadores.
1: Luana, e o governo indicou quais são as medidas que deve tomar a partir de agora?
10: Indicou sim, Ellen. O documento afirma que o Brasil iniciará imediatamente os trâmites para acionar os instrumentos previstos na Lei de Reciprocidade, aprovada por unanimidade pelo Congresso Nacional, e levará o tema ao Mecanismo de Solução de Controvérsias da Organização Mundial do Comércio. Ellen e Luciana.
11: Luana, muito obrigada pela sua participação ao vivo aqui na Voz do Brasil.
1: O papel da ciência é transformar a realidade e trazer melhorias práticas para o dia a dia da sociedade.
11: Com essa missão, o Prêmio Jovem Cientista chega à sua 32ª edição, destacando a inteligência artificial para o bem comum.
1: O objetivo é reconhecer projetos de estudantes e pesquisadores que utilizem a inteligência artificial para reduzir desigualdades, proteger o meio ambiente e melhorar os serviços públicos no Brasil.
11: Para falar sobre o prêmio e como a ciência pode revolucionar o uso da tecnologia no nosso dia a dia, eu e Nazi Brum conversamos mais cedo com Olival Freire Júnior, presidente do Conselho Nacional de Desenvolvimento Científico e Tecnológico, CNPq. Vamos ouvir. Nós vamos conversar agora sobre ciência. Presidente, muito obrigada pela sua participação aqui na Voz Brasil.
12: Muito obrigado.
11: Para começar, vamos falar sobre o Prêmio Jovem Cientista. O que é esse prêmio?
12: É uma das ações mais tradicionais do CNPq. Ela tem quase 50 anos de existência. É uma iniciativa conjunta do CNPq com a Fundação Roberto Marinho. E temos também sempre um patrocinador master que pode variar ao longo do tempo. Atualmente é a Shell. Qual é a importância desse prêmio? Eu gosto de dizer que prêmios são importantes em todas as atividades humanas. Acabamos de ver um exemplo de um prêmio que foi um fracasso para nós brasileiros. Qual é o brasileiro que não ficou frustrado com a Copa do Mundo? E qual é o brasileiro que não ficou contente com o desempenho do Wagner Moura e da Fernanda Torres na premiação do cinema? Então, prêmios são importantes em quaisquer atividades e na ciência não é diferente. A particularidade desse prêmio, que é um prêmio para tentar fisgar um jovem promissor, então não é o prêmio, não é um prêmio Nobel, não é o prêmio Álvaro Alberto, então não é o prêmio para o pesquisador já consolidado. Então é uma tentativa, nos mantendo na questão do futebol, de você olhar para a divisão de base e dizer aquilo ali tem futuro. Essa que é a ideia. Na última rodada, nós premiamos várias pessoas, algumas delas foram tão destacadas que na comemoração dos 75 anos do CNPq, nós convidamos alguns deles, Emanuele, Elisângela, o Raul, para apresentarem seus trabalhos para aquele público, que era um público diversificado, que estava comemorando os 75 anos do CNPq.
13: Uhum. Bom, presidente, esse ano, qual que é o tema do Prêmio Jovem Cientista e por que que ele foi escolhido?
12: Então, isso é muito importante porque o tema, ele orienta a escolha e orienta quem vai se candidatar, e a gente sempre busca um tema na fronteira da pesquisa. Já tivemos o tema, como no ano passado, o problema da mudança climática em escala global, e o tema desse ano é inteligência artificial relacionada ao bem comum. Esse dilema que o mundo inteiro hoje atravessa, de uma transição tecnológica disruptiva, mas uma transição em que nós estamos preocupados com o modo como a sociedade incorpora e não se perde nessa transição.
11: E como é que o investimento em jovens talentos pode contribuir para esse desenvolvimento tecnológico, científico do país?
12: Veja, os prêmios, eles são importantes também pelo valor financeiro, pelas bolsas que são atribuídos. Mas eles também colocam luz sobre certos projetos. Eu falei dos projetos desse ano. Um dos projetos que eu posso reportar para vocês é um projeto que foi destacado. Era um projeto de você ter uma célula fotoelétrica portátil que aquele coletor de castanha na floresta amazônica, veja que eu estou falando de um produto que o Brasil vende para o mundo inteiro, não, Brasília Nuts, aqui a gente chama de castanha do Pará, o pessoal do Acre, do Amapá vai me matar, né? Mas eu estou fazendo a ressalva, né? É a castanha do Brasil, né? E, então, o prêmio é um kit portátil que você carrega nas costas. Eu confesso para vocês que eu participei da entrega desse prêmio, eu achei importante, mas eu não entendi a profundidade do,

0: impacta na economia brasileira, porque é o pessoal que coleta um dos produtos de exportação do Brasil.
1: Então são projetos que podem fazer a diferença realmente, né?
0: Exatamente, exatamente.
2: E quem pode participar desse prêmio que vai falar de inteligência artificial, que é um tema tão atual, como o senhor disse, né?
0: Em princípio, porque o prêmio tem faixas, então, em princípio, todos os alunos do segundo grau da universidade, aluno de mestrado, aluno de doutorado, um jovem pesquisador já com doutorado, todos esses podem se candidatar. Aí tem que olhar no edital qual a faixa em que ele se enquadra.
2: E vamos lembrar que o endereço, para quem tiver interesse no prêmio, é jovemcientista.cnpq.br.
0: Perfeito.
2: Todo mundo pode participar e tentar impactar, mandar projetos que impactem, né, a vida, não só do cientista, mas também do país, né, presidente?
0: E se tiver alguma confusão, bota lá no Google, Jovem Pesquisador CNPq, não vai dar outro endereço, é isso que você acabou de falar.
1: Agora, presidente, vamos falar rapidamente sobre a SBPC, a Sociedade Brasileira para o Progresso da Ciência, que começa agora. Como é que vai ser a participação do CNPq?
0: Veja, a SBPC é uma entidade da sociedade civil, até um pouco mais antiga do que o CNPq, né? Mas que tem tido um importante papel ao longo da história do Brasil. É a voz do cientista, que como sociedade civil se dirige à própria sociedade e ao governo. Então o CNPq sempre apoiou essa reunião da Sociedade Brasileira do Progresso da Ciência e sempre participou dessa reunião. Esse ano em Niterói, belíssima cidade, nós vamos participar com uma atração dentre outras, que essa atração eu queria chamar a atenção. Nós concebemos uma linha do tempo, a propósito dos 75 anos do CNPq, uma linha do tempo que dá corpo e voz ao lema dos 75 anos, que é olhando bem, tem CNPq. É a ideia de que em muitas das atividades de ciência e tecnologia que nós brasileiros nos orgulhamos, por vezes a gente não percebe que tem a marca do CNPq. Então, nessa linha do tempo, a gente vai encontrar, por exemplo, pesquisa de petróleo em águas profundas, tem o DNA do CNPq. A atividade do ITA, que permitiu a criação da Embraer, que hoje o Brasil tem a terceira empresa de aeronáutica do mundo, tem o DNA do CNPq. Citei esses exemplos, mas tem, eu diria, vários outros. O desafio do enriquecimento do urânio, o desafio de ter transformado o Brasil nessa enorme potência agrícola, tem lá o selo da Embrapa, né? Então, por vezes, o selo do CNPq não aparece tão diretamente. É preciso olhar bem para ver o apoio do CNPq. Então, quem tiver a oportunidade de ir a Niterói, eu convido para que passe no estande do CNPq para ver essa linha do tempo.
2: Muito obrigada pela sua participação aqui na Voz do Brasil. A gente conversou com o presidente do Conselho Nacional de Desenvolvimento Científico e Tecnológico, Olival Freire Júnior. Muito obrigada, presidente.
0: Eu agradeço a vocês pela possibilidade de falar do CNPq, de falar da pesquisa no Brasil, e agradeço também, claro, à EBC e ao público que nos acompanhou.
3: E a consulta ao terceiro lote de restituição do Imposto de Renda 2026 será aberta nesta sexta-feira, dia 24 de julho.
2: Quem ainda não recebeu a restituição deve verificar se há inconsistências.
3: Saiba como verificar a restituição e resolver possíveis pendências.
4: A consulta ao terceiro lote da restituição do Imposto de Renda será liberada nesta sexta-feira, dia 24, a partir das 9 horas. Mais de 2 milhões e 700 mil contribuintes serão contemplados e o pagamento está previsto para o dia 31 de julho. Para saber se a sua restituição foi liberada, basta acessar o serviço Meu Imposto de Renda no site da Receita Federal ou consultar pelo aplicativo oficial do órgão em celulares e tablets. De acordo com a Receita Federal, cerca de 165 mil restituições não foram creditadas, porque o contribuinte informou o CPF como chave PIX para recebimento, mas não possui conta bancária vinculada a essa chave. Nesses casos, é possível cadastrar uma chave PIX CPF junto a uma instituição financeira, atualizar os dados pelo serviço Meu Imposto de Renda ou enviar uma declaração retificadora. Após o processamento, permanecerão pendentes apenas restituições que ficaram retidas em malha fiscal ou que apresentam inconsistências nos dados bancários informados para recebimento, como os casos relacionados à chave PIX. Thaís de Araújo, para a Voz do Brasil.

0: Brasil.
1: Atenção, microempreendedores individuais e microempresários.
2: A implantação do novo Cadastro Nacional da Pessoa Jurídica pela Receita Federal vai suspender temporariamente os serviços de abertura, alteração e baixa de empresas realizadas pelas juntas comerciais.
1: Até o próximo sábado, às 7 horas da manhã, a base do CNPJ fica disponível apenas para consultas.
2: No sábado, a base ficará totalmente indisponível, impossibilitando consultas e qualquer outra operação relacionada ao cadastro.
1: O prazo para o restabelecimento total dos serviços está previsto para segunda-feira, 27 de julho.
2: A emissão do novo formato do CNPJ alfanumérico está marcada para o dia 31 de julho.
1: E atenção, estudantes, termina amanhã o prazo para os pré-selecionados da primeira chamada do ProUni entregarem a documentação que comprova as informações de inscrição à instituição de ensino onde foram selecionados.
2: Neste segundo semestre, o programa oferece mais de 471 mil bolsas de estudos parciais e integrais em todo o país.
3: Os estudantes pré-selecionados no programa Universidade para Todos, o ProUni, do segundo semestre deste ano, têm até sexta-feira, dia 24, para comprovar as informações passadas durante a inscrição. A documentação exigida pode ser apresentada diretamente na instituição em que o aluno foi pré-selecionado. É responsabilidade do candidato verificar com a universidade os horários e locais para realizar este processo. A perda do prazo ou não comprovação das informações implicará na reprovação dos alunos. Quem não foi pré-selecionado nesta etapa poderá participar da segunda chamada do ProUni, prevista para o dia 5 de agosto. Também será possível manifestar interesse na lista de espera entre os dias 26 e 27 de agosto. A divulgação da lista ocorrerá no dia 1º de setembro e a comprovação das informações deve ser feita entre 1º e 14 de setembro. Nesta edição, o ProUni recebeu mais de 529 mil inscrições e ofertou 471.304 bolsas de estudo em 380 cursos de graduação. A iniciativa oferece bolsas de estudo integrais que cobrem 100% do valor da mensalidade e parciais, que correspondem a 50%. A iniciativa é realizada duas vezes ao ano. Mais informações em acessounico.mec.gov.br/ProUni. Thaisa Vitória para a Voz do Brasil.
1: O Ministério da Educação recebe até o dia 31 de julho a declaração do Censo Escolar 2026 e orienta gestores a preencherem os dados referente aos alunos da educação especial.
2: Eles podem acessar um guia do INEP com orientações específicas sobre oferta de atendimento educacional especializado.
1: Os dados devem ser fornecidos em educacenso.inep.gov.br.
2: E essas foram as notícias do Governo Federal.
1: Uma realização da Secretaria de Comunicação Social da Presidência da República.
2: Com produção da empresa Brasil de Comunicação.
1: Fique agora com as notícias do Poder Judiciário e do Congresso Nacional. Uma boa noite.
2: Boa noite e até amanhã.
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6: Decisão do Supremo Tribunal Federal permite retomada da cobrança de IPTU em Teresina, no Piauí.
7: STJ reafirma que quando a vítima de homicídio deixa filhos menores, essa consequência pode aumentar a pena base do condenado.
6: TSE orienta tribunais regionais a criarem parcerias com instituições especializadas para combater a desinformação eleitoral.
7: Boa noite, eu sou Marcela Luiza.
6: Eu sou Walter Lima.
7: O Supremo Tribunal Federal suspendeu o liminar do Tribunal de Justiça do Piauí, que havia interrompido a cobrança de IPTU na cidade de Teresina.
6: De acordo com a decisão do ministro Alexandre de Moraes, o município declarou que a queda da arrecadação poderia causar grave impacto na economia pública e comprometer a execução de serviços essenciais.
0: Fernanda Porto.
8: Diante da urgência, o caso foi julgado pelo ministro Alexandre de Moraes, que está na presidência do STF nesta segunda quinzena de julho. Ao atender o pedido para restabelecer a cobrança do imposto, o ministro Alexandre de Moraes considerou o levantamento da Secretaria Municipal de Finanças de Teresina, que indica que a paralisação da cobrança do IPTU impactou em arrecadação de mais de 84 milhões de reais. Na decisão, o ministro Alexandre de Moraes ressaltou que o município demonstrou que a queda de arrecadação poderia causar grave impacto na economia pública e comprometer a execução de serviços essenciais.
7: Quando a vítima de um homicídio deixa filhos menores, essa consequência pode aumentar a pena base do condenado.
0: Esse entendimento foi reafirmado pelo Superior Tribunal de Justiça, Fátima Uchoa.
9: Agora, sob o rito dos recursos repetitivos, a terceira sessão do STJ fixou essa tese que deve ser observada por juízes e tribunais. De acordo com o relator ministro Reinaldo Soares da Fonseca, o fato de a vítima do crime deixar filhos menores pode repercutir no aspecto material e gerar impacto em questões emocionais. Mas esse posicionamento não pode ser aplicado automaticamente porque transformaria uma circunstância judicial em fator objetivo de aumento da pena. Ainda segundo o ministro, não é necessário exigir a comprovação de impacto excepcional ou individualizado para os dependentes da vítima, sob o risco de se esvaziar a própria finalidade da análise dessa circunstância judicial.
7: O Tribunal Superior Eleitoral orienta tribunais regionais a criarem parcerias com instituições especializadas para combater a desinformação eleitoral.
0: A ação permitirá a ampliação da capacidade técnica da Justiça Eleitoral, garantindo segurança jurídica na análise de processos que envolvam desinformação e conteúdo gerado por inteligência artificial. Juliana Cariri.
10: Os acordos poderão prever o compartilhamento de metodologias, o acesso a profissionais especializados, laboratórios e ações de capacitação. O TSE ressalta que as parcerias não alteram as competências das autoridades judiciárias nem as garantias.
7: Tribunal Superior do Trabalho mantém decisão que anulou reintegração de metalúrgico demitido por justa causa.
0: O trabalhador foi dispensado após comentar em rede social sobre a empresa em que ele trabalhava. Marla Lacerda.
11: O metalúrgico havia sido reintegrado por decisão provisória em primeira instância, alegando que sofria de depressão e que não podia ser dispensado por motivo de doença ocupacional. Mas o TRT de Campinas, São Paulo, suspendeu a medida. O caso foi analisado então pela SDI2 do TST, que confirmou a decisão de segundo grau. Para o colegiado, ainda não há elementos suficientes para concluir que a demissão foi irregular. Os ministros destacaram também que a estabilidade pela doença ocupacional não impede a dispensa por justa causa. Portanto, a validade da demissão ainda será analisada na ação principal após a produção das provas necessárias.
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7: Uma boa noite.
0: E até amanhã.
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1: Eu sou Humberto Pinheiro e estes são os destaques de hoje do Jornal do Senado, que começa agora. Nova lei fortalece a produção nacional de medicamentos e vacina. Piso dos professores, frete rodoviário e renovação da CNH estão entre as medidas aprovadas pelo Senado. Emendas parlamentares para shows podem ser proibidas. Boa noite. Foi sancionada a lei que cria a Estratégia Nacional para o Desenvolvimento do Complexo Econômico Industrial da Saúde. A nova legislação busca fortalecer a produção nacional de medicamentos, vacinas, equipamentos e insumos médicos. O objetivo é reduzir a dependência do Brasil de produtos importados, ampliar a capacidade da indústria nacional e garantir mais segurança no abastecimento do sistema de saúde. A reportagem é de Patrícia Oliveira.
2: São mecanismos para incentivar empresas e instituições de pesquisa a desenvolver e fabricar esses produtos no país. A nova lei também amplia parcerias entre o governo, universidades e empresas e prevê linhas de crédito. Para o relator do projeto que deu origem à lei, senador Rogério Carvalho, do PT de Sergipe, a pesquisa tecnológica em saúde deve se voltar para soluções dos problemas brasileiros.
3: A pandemia de Covid-19 demonstrou que buscar a autossuficiência em fármacos, vacinas e equipamentos hospitalares é um dever do Estado para assegurar o direito constitucional à saúde.
2: A nova lei também altera normas do SUS e a lei de licitações para facilitar as compras públicas no setor de saúde.
1: No primeiro semestre de 2026, o Senado aprovou medidas provisórias que tratam do piso salarial dos professores da educação básica e do frete rodoviário de cargas. Os senadores também deram aval à renovação automática da Carteira Nacional de Habilitação. Repórter Pedro Pincer.
4: O Congresso Nacional aprovou medidas provisórias importantes, como a que reajusta o piso salarial dos professores da educação básica para R$ 5.130,63 em 2026, um aumento de 5,4% sobre o valor anterior, com ganho real de 1,5 ponto percentual acima da inflação. O texto aprovado estabelece novo cálculo para reajuste anual. A senadora professora Dorinha Seabra, do União do Tocantins, destacou a importância de valorizar o trabalho dos docentes.
5: Não tem educação boa, nem educação de qualidade, se os profissionais da educação não forem devidamente respeitados e valorizados. Esse é o nosso apelo para que, a partir do piso, as carreiras sejam reorganizadas nos diferentes municípios brasileiros e nossos estados.
4: Outro destaque foi a medida provisória que altera as regras e o cálculo do piso mínimo do frete rodoviário de cargas para considerar custos operacionais. A medida beneficia os caminhoneiros por estabelecer novas regras de regulamentação para empresas que contratem caminhoneiros para a realização de transporte rodoviário de cargas. Para o senador Stevenson Valentim, do Podemos do Rio Grande do Norte, a medida faz justiça e traz tranquilidade para a categoria.
6: Entendo que esse viés da multa já atingiu a sua pedagogia e permanecer com essa injustiça é passar uma ideia de vingança e que não contribui nada para a sociedade. É importante que o caminhoneiro esteja preocupado com a carga, com seu horário de entrega, com a distância da família, com as condições das nossas rodovias.
4: Outra medida provisória aprovada no primeiro semestre do ano garante a renovação automática da Carteira Nacional de Habilitação de motoristas que ao término da validade do documento estiverem no Registro Nacional Positivo de Condutores. O cadastro mostrará o nome das pessoas que não tenham cometido nenhuma infração de trânsito nos últimos 12 meses.
1: E o Senado deve analisar a partir de agosto um projeto que cria o Prêmio Nacional da Educação Brasileira. A proposta busca reconhecer iniciativas de estados, municípios, escolas e estudantes que contribuam para melhorar a educação. O objetivo é valorizar boas práticas e incentivar ações que fortaleçam a educação em diferentes etapas, da educação infantil ao ensino médio. A proposta prevê categorias específicas para reconhecer experiências bem-sucedidas em todo o país. Os detalhes com o repórter Rodrigo Rezende.
7: O Senado deve analisar a partir de agosto um projeto que cria o Prêmio Nacional da Educação Brasileira. A ideia, apresentada pelo senador Camilo Santana, do PT do Ceará, reconhece estratégias e iniciativas para a promoção de avanços na melhoria da qualidade da aprendizagem na educação básica feitas por estados, municípios, escolas ou estudantes brasileiros. Camilo Santana, atual presidente da Comissão de Educação do Senado, ressalta que todas as formas de desenvolvimento da educação brasileira devem ser valorizadas.
8: Eu sempre digo que a educação precisa estar acima de qualquer questão política ou partidária nesse país. Está em jogo a qualidade da educação para nossas crianças e jovens desse país. Temos muito ainda a fazer, muito caminho a ser percorrido.
7: O prêmio terá 8 categorias e regulamento posterior irá definir a forma de seleção dos vencedores. A proposta de criação do Prêmio Nacional da Educação Brasileira ainda será analisada pelas comissões do Senado.
1: Um projeto apresentado no Senado tipifica como ilícito o uso de emendas parlamentares para o financiamento de shows e apresentações artísticas. A medida pretende modificar a lei de improbidade administrativa para penalizar os gestores públicos infratores de maneira mais dura e até mesmo com a perda da função. Mais informações com o repórter Douglas Castilho.
9: Apresentado pelo senador Eduardo Girão, do Novo do Ceará, o texto prevê que o uso de emendas parlamentares para financiamento de shows e apresentações artísticas seja enquadrado como ato que causa prejuízo ao erário. Essa modalidade de infração tem também como sanções a perda dos direitos políticos por até 8 anos, multa de até 2 vezes o valor do dano causado e o ressarcimento integral dos danos verificados.
10: É um dinheiro que se evapora e que, se for em equipamentos para o hospital, fica lá por anos, por décadas, né? E esse projeto nosso visa normatizar isso e considerar como improbidade administrativa, como punição.
9: O autor do projeto justificou ainda que a medida pode combater o superfaturamento e os desvios que costumam ocorrer nesse tipo de transação. Além disso, segundo ele, haveria diversas vezes um conflito de interesses, pelo fato de gestores usarem dinheiro público para contratarem bandas ou grupos que têm eles próprios como empresários. O projeto aguarda a destinação para discussão nas comissões do Senado.
1: Mais de 158 milhões de brasileiros estão aptos a votar nas eleições de 4 de outubro. O número é o maior da história e representa um crescimento de mais de 2 milhões de eleitores em relação a 2022. No primeiro turno, os eleitores vão escolher presidente da República, governadores, 2 senadores, deputados federais, deputados estaduais e distritais. A reportagem é de Rodrigo Rezende.
7: 158 milhões e 700 mil pessoas devem decidir os mandatários dos próximos anos para a presidência da República, governos estaduais e distrital, Senado, Câmara dos Deputados e Assembleias Estaduais. Em relação às eleições de 2022, houve um acréscimo de 2 milhões e 200 mil eleitores. As mulheres representam quase 53% do eleitorado e cerca de 3 milhões e 500 mil eleitores têm 18 anos ou menos. O presidente do Tribunal Superior Eleitoral, ministro Nunes Marques, ressalta que a população brasileira é soberana para escolher seus representantes e definir o futuro do país.
11: O futuro da nossa democracia não será delineado por máquinas, mas pelos milhões de brasileiras e brasileiros que depositam nas urnas sua mensagem de esperança, traduzida no voto direto, secreto, universal e periódico.
7: Os 3 maiores colégios eleitorais estão na região Sudeste: São Paulo, com 34 milhões, Minas Gerais, com 16 milhões e Rio de Janeiro, com quase 13 milhões de eleitores. 918 mil brasileiros vivendo no exterior estão aptos para votar.
1: O senador Wellington Fagundes, do PL de Mato Grosso, defendeu o projeto de lei que permite a destinação de emendas parlamentares da saúde para o atendimento pré-hospitalar realizado pelos corpos de bombeiros militares. Na análise dele, a proposta reconhece que esse serviço integra a rede de atendimento em saúde e amplia as responsabilidades de investimento na estrutura das corporações. Com trabalhos técnicos de Josivaldo Souza, o Jornal do Senado fica por aqui. Acompanhe agora as notícias da Câmara dos Deputados. Boa noite.

0: Jornal. Câmara dos Deputados. Câmara transforma em lei atendimento a brasileiras que vivem no exterior.
1: Herdeiros poderão retirar valores de até 40 salários mínimos sem inventário.
0: Comissão aprova inclusão digital de alunos com deficiência da rede pública.
1: Boa noite. A Comissão de Educação aprovou a criação da Política de Alfabetização Digital das Pessoas com Deficiência. A repórter Sofia Peçanha tem os detalhes da votação.
2: A Comissão de Educação da Câmara dos Deputados aprovou o projeto que institui a Política Nacional de Alfabetização Digital das Pessoas com Deficiência. Antes disso, o texto também foi aprovado pela Comissão de Defesa dos Direitos das Pessoas com Deficiência. A proposta tem como objetivo garantir o letramento digital de estudantes com deficiência da rede pública de ensino. Isso inclui desde o uso básico de computadores e internet, até ferramentas que auxiliam na comunicação, no acesso à informação e no desenvolvimento escolar. A relatora do projeto na Comissão de Educação, a deputada Maria Rosas, do Republicanos de São Paulo, destacou a importância da medida para promover a inclusão.
3: Aprovar essa Política Nacional de Alfabetização Digital, especificamente para as pessoas com deficiência, é um marco para que nós possamos trazer e falar na ação a pessoa com deficiência, dizendo: nós lutamos pela inclusão dos direitos da pessoa com deficiência.
2: Para isso, o projeto prevê a capacitação de professores e gestores, a adaptação dos métodos de ensino e investimento em infraestrutura tecnológica nas escolas, como equipamentos e conexão à internet. A ideia é que a tecnologia deixe de ser um obstáculo e passe a ser uma ferramenta de inclusão, como ressaltou a relatora ao afirmar que a transformação digital precisa considerar as necessidades de todos os estudantes.
3: A transformação digital da educação somente se realiza plenamente quando contempla a diversidade dos estudantes e assegura a eliminação de barreiras que dificultam o acesso, a participação e a aprendizagem das pessoas com deficiência.
2: A política de educação digital para pessoas com deficiência também estabelece que o desenvolvimento dos alunos e da instituição deverá ser acompanhado bimestralmente. Segundo o autor da proposta, o deputado Carlos Henrique Gaguin, do União de Tocantins, com mais acesso e preparo, os estudantes com deficiência podem ter mais autonomia nos estudos, mais participação nas atividades escolares e melhores oportunidades no futuro, inclusive no mercado de trabalho. O próximo passo para a aprovação da Política Nacional de Alfabetização Digital das Pessoas com Deficiência será a análise pela Comissão de Finanças e Tributação. Da Rádio Câmara de Brasília, Sofia Peçanha.
0: Educação. Bibo Nunes, do PL do Rio Grande do Sul, é autor do projeto que proíbe a aprovação automática de alunos não alfabetizados nos 3 primeiros anos do ensino fundamental. O texto altera a Lei de Diretrizes e Bases da Educação Nacional e aguarda análise pela Comissão de Constituição e Justiça.
4: Tem que saber ler e escrever, isso é o mínimo. Escola é para educar, que acima de tudo o objetivo das escolas é a educação. Se não for educação, não tem o menor fundamento. Espero que aprove para o bem da educação no Brasil. Não tem fundamento uma criança no primeiro, segundo, terceiro ano serem aprovados sem saber ler e escrever. Essa é a minha luta para melhorar de fato a educação no Brasil.
1: Bibo Nunes acredita que a promoção automática dos alunos serve apenas para melhorar indicadores educacionais. Na avaliação do deputado, a medida desestimula estudantes e professores, cria uma falsa sensação de aprendizado e compromete a qualidade da educação.
0: Justiça. Comissão aprova a proposta que permite até 40 salários mínimos para a retirada de valores a herdeiros. A repórter Júlia Lopes explica a atualização dos valores.
5: A Comissão de Finanças e Tributação da Câmara dos Deputados aprovou um projeto que atualiza para até 40 salários mínimos, o equivalente hoje a R$ 64.840, o valor que poderá ser liberado a herdeiros sem necessidade de inventário em cadernetas de poupança e fundos de investimento. A proposta foi apresentada pelo deputado Celso Russomano, do Republicanos de São Paulo, e altera a lei que trata do pagamento a dependentes ou sucessores de valores não recebidos em vida pelo titular, como restituições no imposto de renda e outros tributos. A regra vale para casos em que não há outros bens sujeitos a inventário. No texto, o autor explica que, nesses casos, os herdeiros costumam utilizar os valores recebidos para cobrir despesas como impostos, custas judiciais e honorários de advogados, entre outros gastos. O relator da proposta, deputado Hildo Rocha, do MDB do Maranhão, afirma que a atualização é necessária, porque a legislação atual utiliza como referência a obrigação do Tesouro Nacional, a OTN, que não existe mais, o que gera dificuldades de interpretação.
6: Essa regra já existia, só que como ele estava estipulado, referenciado em cima de um título do governo, que era a antiga OTN, e como a OTN não existe mais, não existia mais a referência de até quanto poderia ser pago de forma imediata para a viúva, ou para o viúvo, ou para o filho. Então isso impedia a evolução e a facilidade e a rapidez da transferência desses recursos de uma conta para a conta do herdeiro. E isso é facilitado agora.
5: Além disso, a proposta altera o Código de Processo Civil para estabelecer que o juiz não poderá negar o pedido de gratuidade da justiça apenas com base na renda de um herdeiro ou na posse de um imóvel. O projeto, que busca atualizar o limite a ser retirado por herdeiros em cadernetas de poupança e outras aplicações no valor até 40 salários mínimos, segue em análise na Comissão de Constituição e Justiça. Da Rádio Câmara de Brasília, Júlia Lopes.
7: Economia.
1: A Câmara aprovou proposta que garante imunidade tributária aos templos religiosos e suas entidades filantrópicas, também sobre tributos incidentes no consumo de bens e serviços. Marcelo Crivella, do Republicanos do Rio de Janeiro, afirma que a medida regulamenta um direito já previsto na Constituição.
8: Essa é a grande, eu diria, notícia para os templos religiosos, é fazer com que a imunidade prevista na Constituição Federal se torne realidade com relação aos tributos que incidem no consumo de bens e de serviços. Essa PEC foi aprovada no plenário com 385 votos favoráveis, 93 votos contrários e 7 abstenções. Portanto, teve ampla maioria.
0: Na opinião de Marcelo Crivella, a medida pode reduzir os custos de igrejas e instituições beneficentes na aquisição de equipamentos e insumos utilizados em atividades religiosas, assistenciais e sociais. A proposta agora será analisada pelo Senado.
7: Eleições.
1: Depois de ser aprovado na Comissão de Constituição e Justiça, o projeto que aumenta o prazo para transferência de domicílio eleitoral está pronto para ser votado pelo plenário da Câmara.
0: A proposta também altera as regras para comprovação de vínculo com a localidade, como informa a repórter Silvia Munhato.
9: A Comissão de Constituição e Justiça da Câmara aprovou o projeto que amplia de 150 para 180 dias antes das eleições o prazo final para o pedido de transferência do domicílio eleitoral. Pelo texto, o tempo de residência mínima no novo município também muda de 3 para 6 meses. A deputada Júlia Zanata, do PL de Santa Catarina, relatora do texto, foi favorável à mudança.
10: A prática do turismo eleitoral, a transferência fraudulenta de domicílio com fins meramente eleitoreiros, constitui uma burla que corrói a representatividade democrática e a soberania popular em sua dimensão municipal. O voto é o exercício de soberania localizado e a fraude de domicílio rompe o nexo da pertinência essencial entre o eleitor e a comunidade política local, cujos rumos ele pretende definir.
9: A proposta também altera a forma de comprovação de vínculo com a localidade. Será exigida a apresentação de comprovante de residência oficial em nome do eleitor, como contas de água, luz, gás, telefone fixo ou correspondência oficial de órgãos governamentais. A lei atual permite a comprovação por meio de declaração do próprio eleitor ou outros meios que forem considerados convincentes pelo juiz eleitoral. Da Rádio Câmara de Brasília, Silvia Munhato.
7: Desenvolvimento Regional.
1: Rodrigo Hollenberg, do PSB, teme que o empréstimo de 6 bilhões de reais feito pelo governo do Distrito Federal para cobrir o rombo do Banco de Brasília, no caso Master, comprometa a saúde e a educação públicas. Por isso, o deputado acionou a justiça em defesa de crianças e famílias atípicas.
11: Nós, então, oficiamos ao Ministério Público do Distrito Federal e Territórios, solicitando que determine que o governo do Distrito Federal faça concurso para orientadores educacionais para que essas crianças, esses jovens com deficiência possam ser acolhidos adequadamente na rede pública de educação do Distrito Federal. Do mesmo modo, nós estamos solicitando ao governo do Distrito Federal que realize a contratação de médicos, de enfermeiros, de técnicos de enfermagem, que possam garantir o atendimento a essas famílias.
0: Presidente da Comissão de Defesa dos Direitos das Pessoas com Deficiência, Rodrigo Hollenberg, relata o drama de famílias atípicas sem atendimento adequado e lamenta a falta de concurso para orientadores educacionais no Distrito Federal desde 2017.
7: Previdência.
1: O tempo para a aposentadoria de policiais militares e bombeiros poderá ser reduzido. Uma proposta aprovada pela Câmara permite que os estados e o Distrito Federal editem leis locais para diminuir esse prazo. Confira na reportagem de Maria Neves.
12: Aprovado na Comissão de Constituição e Justiça da Câmara dos Deputados, projeto que reduz o tempo de serviço de policiais e bombeiros militares para ter direito à aposentadoria integral, pode seguir para o Senado. Pela proposta, os estados poderão editar legislação própria para reduzir em até 5 anos o tempo mínimo de exercício na função para receber proventos integrais. O autor do projeto, deputado Júnior Amaral, do PL Mineiro, argumenta que a medida busca trazer justiça para policiais e bombeiros militares que trabalham em condições difíceis e são pouco valorizados.
13: Os profissionais de segurança pública no Brasil já sofrem com falta de retaguarda jurídica, já sofrem com falta de logística adequada para trabalhar, já sofrem com baixos salários. Então essa questão da previdência é algo mínimo que a gente pode fazer aqui na Câmara dos Deputados para impedir que esses homens e mulheres sejam ainda mais desprestigiados, como infelizmente são historicamente no nosso país.
12: Atualmente, a lei exige 35 anos de serviço para militares receberem a aposentadoria com valor integral. Desse tempo, pelo menos 30 anos devem ser em atividades militares. Com o texto aprovado, o período mínimo de atividade militar poderá cair de 30 para 25 anos. Na regra de transição vigente, militares que ingressaram no cargo há mais tempo, antes de 2020, e ainda não cumprem os requisitos, têm de contar pelo menos 25 anos de serviço militar, mais um pedágio. Eles devem trabalhar mais 4 meses para cada ano que falta. A proposta também permite que os estados reduzam esse tempo de pedágio para 20 anos por lei local. Da Rádio Câmara de Brasília, Maria Neves.
0: Tarcísio Mota, do PSOL do Rio de Janeiro, apresentou projeto que estabelece regras para a aplicação de recursos dos regimes próprios de previdência dos servidores públicos. A proposta busca reduzir os riscos nas aplicações financeiras e aumentar a segurança do dinheiro destinado às aposentadorias.
14: Nós não podemos deixar que os institutos de previdência e os governos apliquem os recursos dos servidores em bancos que não têm condições de garantir a liquidez e garantir a rentabilidade e garantir que esses recursos não serão perdidos. Então a proposição desse PLP é de que os institutos de previdência de cada município brasileiro e dos estados brasileiros, eles tenham um limite, que 80% dos recursos dos servidores sejam obrigatoriamente aplicados em títulos que estão lastreados no Tesouro Nacional e em bancos públicos que dão garantia de que esse recurso não será perdido. E os demais 20% sejam aplicados em critérios muito rígidos de solidez dessas instituições financeiras.
1: Segundo Tarcísio Mota, a medida evita perdas em aplicações de alto risco e garante maior segurança aos recursos descontados de cada servidor. Ele argumenta ainda que o texto reduz a influência de interesses políticos e financeiros na gestão dos fundos previdenciários dos servidores.
7: Habitação.
0: Padre João, do PT de Minas Gerais, defende a aprovação de projetos que incentivam cooperativas habitacionais a participarem do Minha Casa Minha Vida. Ele avalia que a contribuição dessas entidades pode ampliar o acesso à casa própria com unidades mais acessíveis e de melhor qualidade.
15: Então temos que continuar avançando e avançando também com a nossa relatoria, com o projeto de lei que garanta a autogestão. Ou seja, além da responsabilidade e disposição de estados, do Distrito Federal e municípios, a sociedade civil organizada em forma de entidade ou cooperativa poder não só construir as moradias na forma de autogestão, mas também outros equipamentos importantes para a comunidade.
1: Padre João observa que o déficit habitacional atinge quase 5 milhões e 700 mil famílias no país. Ele afirma que a autogestão dá segurança jurídica a experiências já existentes e permite incluir equipamentos comunitários nos empreendimentos habitacionais.
7: Segurança Pública.
0: A Câmara aprovou proposta que transforma em lei o atendimento a brasileiras no exterior. Saiba mais sobre o assunto na reportagem de Paula Bittar.
9: A Comissão de Constituição e Justiça da Câmara aprovou uma proposta que transforma em lei a política de atendimento a brasileiras que vivem no exterior por meio dos Espaços da Mulher Brasileira. A iniciativa, desenvolvida pelo Ministério das Relações Exteriores em consulados brasileiros, oferece orientação e apoio especializado com prioridade a mulheres em situação de vulnerabilidade. Entre os objetivos da política estão o combate à violência doméstica, a orientação sobre direitos e o apoio à capacitação profissional, ao empreendedorismo feminino e ao aprimoramento educacional. O texto aprovado também prevê que o atendimento poderá contar com profissionais especializados e instituições parceiras em áreas como imigração, direito de família, legislação trabalhista e previdenciária, apoio psicológico e capacitação linguística, educacional e financeira. A proposta estabelece que a implantação dos Espaços da Mulher Brasileira ocorrerá de forma gradual, conforme a avaliação do Itamaraty. A prioridade será dada às localidades onde houver maior necessidade de reforço do atendimento às mulheres, conforme a disponibilidade de orçamento, funcionários e de espaço físico nas repartições consulares. De acordo com dados do Ministério das Relações Exteriores, a rede consular brasileira realizou 1.556 atendimentos a brasileiras vítimas de violência doméstica e de gênero no exterior em 2023. Segundo a relatora na comissão, deputada Maria do Rosário, do PT do Rio Grande do Sul, o projeto garante a segurança jurídica de uma prática que o Itamaraty já desenvolve com sucesso.
16: Os objetivos específicos da criação deste espaço da mulher brasileira é o combate à violência doméstica, é a defesa das imigrantes contra a discriminação e a orientação a elas para a salvaguarda dos seus direitos humanos, é garantir a sua capacitação, o apoio ao empreendedorismo feminino, o apoio ao respeito, o aprimoramento educacional. Então, estas mulheres brasileiras que vivem no exterior passarão a ter um apoio maior dentro dos consulados como mulheres. E esse trabalho, sinceramente, será muito importante para a valorização dessas mulheres e tranquilidade das suas famílias que se encontram aqui no Brasil.
9: O projeto que transforma em lei a política de atendimento a brasileiras que vivem no exterior por meio dos Espaços da Mulher Brasileira já pode ir diretamente para o Senado, a menos que haja recurso para votação antes pelo plenário da Câmara. Da Rádio Câmara de Brasília, Paula Bittar.
7: Meio Ambiente.
1: Delegado Palumbo, do Podemos de São Paulo, é autor de projeto de lei que aumenta a punição para quem maltratar animais. O deputado explica que a proposta eleva a pena máxima de prisão dos atuais 5 para até 12 anos para os condenados por esse tipo de crime.
14: Nós estamos lutando. O meu projeto estipula uma pena de até 12 anos de cadeia. O indivíduo que maltrata um animal tem que ficar encarcerado, de preferência trabalhando para pagar o próprio sustento. É assim que a gente trata criminoso, gente desalmada, que não tem coração, que maltrata os animais. Se esse projeto for aprovado, espero que seja, nós estamos lutando para isso, o criminoso que maltratar animal vai ficar 12 anos enjaulado, que é onde ele tem que ficar.
0: Delegado Palumbo argumenta que a legislação atual não consegue manter presos os autores de maus tratos. O parlamentar também destaca sua atuação em defesa da causa animal e cita outras iniciativas apresentadas por ele ao longo da vida pública.
1: Termina agora o jornal Câmara dos Deputados, produzido pela Rádio Câmara, com trabalhos técnicos de Everson Urani e a apresentação de José Carlos Andrade e Luciana Vieira. Uma boa noite para você.
0: Ótima noite. A Voz do Brasil volta amanhã.
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0: Conte-me tudo e não esconda nada. Boa noite da 107.1. Bom ter você por aqui. Seja bem-vinda, seja bem-vindo.

que maravilha, dia 23 de julho, ano é 2026. Bora falar comigo, hein? Fala comigo, manda um oi. Fala assim, oi, sucesso. Manda um oi, sucesso, hein? Um oi, sucesso. Oi, Cobra FM pra mim, ó. Oi, gente. 33-16-40-06, o nosso WhatsApp pra sua participação, tá bom? 33-16-40-06. Gostaria que você ficasse à vontade aqui comigo. A noite é nossa. Prazer ter você aqui, minha amiga, meu amigo. Grande abraço, muita luz no seu caminho. Que o Papai do Céu abençoe muito, muito, muito, muito você.

0: Bom demais ter você por aqui na Noite é Nossa. E tá lasqueira. Fernando e Sorocaba e Hugo e Guilherme, Teus Segredos. Só música top, né? Uma melhor do que a outra, então. Não sai daqui. Se você sair daqui, você vai perder. Quem vai perder é você. Tá no carro aí? Boa noite, obrigado pela carona. O tempo tá chuvoso, né? Chuvinha gostosa pra ouvir rádio, ouvir Cobra FM. Que delícia ouvir Cobra FM com esse climinha assim.
1: Op BR.
0: Eu não falei que é bom? Fred Fabrício, você não cuidou. Boa noite.

0: aqui na nossa programação na noite é nossa, super noite de quinta-feira aí, beleza? Tá aí pra você sucessão, hein? Léo e Rafael, Pra Te Esquecer. Se é sucesso, tá aqui na programação da 107. Boa noite
1: Rainha
0: pra você.
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0: 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Confira com a Rádio Cobra FM 10:33.

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9: Tô de bem comigo, de bem com você, de bem com a vida. Boa noite.
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9: Quem tá por aqui falando boa noite? Boa noite. Saudade de você, Marlene. Obrigado pelo carinho, seja bem-vinda, tá bom? Seja bem-vinda aqui na 107.1. Renatinho, lá de Alvorada do Sul, do bairro lá. O Renatinho e o Natalício, boa noite. João Batista já mandou aqui, ó. Um salve, sucesso. Legal, legal demais ter você por aqui. Tá no trabalho, na empresa, minha amiga, meu amigo, bom trabalho. Luz no caminho de vocês. O Papai do Céu proteja, né? É, a gente aí do mal. Amém, né? Amém. Saúde sempre, sucesso aí. Pra você que ouve a nossa programação aqui, você sabe. Muita música legal. Top BR é 107. É Guilherme Santiago. Bora aí, ó. O amor é assim.

ano de 2005, Saudade Sertaneja. Música linda, romantismo. Edson Hudson, É Amor Demais. Aproveitando aí, né, o clima dessa música romântica, vem o grande sucesso do meu amigo Eduardo Costa. Tá tocando muito, muito, muito essa música aí. Imagina eu, é o sucesso que você ouve agora.

0: finalizo aqui então o Top R com o Eduardo Costa. Top das tops. Imagina aí, um abração pra você. Obrigado aí pelo rádio ligado.
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0: para as 11.
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0: Boa noite, 11:06 na 107.
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0: Bom demais ter você por aqui. Seja bem-vinda, seja bem-vindo. A noite é nossa, fim de noite também.
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0: Que Deus abençoe muito a sua vida, da sua família, o seu trabalho. Tava com saudade de apresentar aqui o nosso Sem Censura. Tava com saudade? Tava. Então fica do meu ladinho, só do meu ladinho, para a gente poder ouvir aqui lindas canções, músicas maravilhosas no nosso fim de noite, tá bom? Minha amiga, boa noite para você. Meu amigo, boa noite para você também. Amizade é tudo de bom. Se tem uma coisa ainda, se tem uma coisa que eu dou muito valor, é a amizade. Essa amizade entre mim e você. Já imaginou um mundo só de amor, só de paz, de bons amigos, de grandes amigos? Se a gente deixar de lado muitas coisas, né, assim, coisas mesquinhas, se a gente vivesse mais a vida com mais afinco, com mais vontade, se a gente de verdade, de coração, estendesse a mão para o outro. Mas de verdade, tem muita gente que mente, né? Muita gente que engana. Estendesse a mão assim, ó. Eu tô aqui com você. Pode contar comigo. As palavras, aquelas palavras que você fala, que a gente fala, elas têm que sair da alma. E você vai olhar no olhar da pessoa, vai ver, nossa, essa pessoa ilumina paz, ternura, tão gostoso, né? Ficar perto de pessoas assim, que você vê que tudo é verdadeiro. Mas o mundo, eu falo mundo, mas, né, as pessoas, o mundo tá tão egoísta e as pessoas não aprendem. Engraçado, na pandemia todo mundo virou santo, né? Nossa, você viu? Né? Como é que é a vida, né? Todo mundo é igual. Tem uma coisa que tá acabando com o mundo e vai acabar com o mundo, né? É a falta de bom senso, amor verdadeiro, autenticidade. É. Pra você que é um pouquinho lá, né? Você que viveu aquela infância. Eu vivi um pouco, né? Morei no sítio. Eu tive uma infância assim. É. Aquela infância onde você. Eu me lembro que a minha mãe repartia, né, com o vizinho, levava lá pro vizinho, né? Se matava um frango, um porco, alguma coisa. Eu me lembro que ela falava assim: filho, leva lá pra vizinha, pra dona Chica, leva lá pro seu Zé, pro seu Antônio. Ei, tempo bom, né? Se olhava no olho da pessoa, se apertava a mão da pessoa e olhava no olho e falava: eu tô contigo, eu tô com você. Tudo era verdadeiro. Aí hoje você vê esse mundo cão, né? A gente fica, só que não pode falar muita coisa, né? Porque tem que dançar conforme a música. Mas graças a Deus, isso eu não vou mudar, não. Eu puxei meu pai, minha família, né? E enquanto Deus me der vida, eu quero ter essa autenticidade, quero ser assim, do jeito que eu sou. Cheguei aqui no rádio porque eu amo rádio, adoro rádio, amo as pessoas, a amizade. Olha, se não precisar de salário para viver, eu trabalhava sem salário. É que a gente precisa do din-din, tudo é din-din, né? Tem gente que passa por respondendo do outro por causa de din-din, status, né? Tem gente que gosta de status, né? Eu sou melhor que o outro, né? É. Bobagem, né? Vai acabar todo mundo lá, né? Naquela cidade. Acabar todo mundo lá. Mas o ser humano não aprende. O próprio ser humano vai destruir o mundo. Já tá destruindo, né? Mas ainda tem muitas pessoas boas, né? Eu adoro estar no meio de pessoas boas, olhar no olho e falar: nossa, eu te amo, pode contar comigo, posso contar com você. É, você sempre é assim. Vou morrer assim, sendo quem eu sou, o que eu aprendi com os meus pais. Muita luz na sua vida, no seu caminho. E você veio ao mundo para vencer. Já pensou? Se todo mundo, né, deixasse o espaço de todo mundo para vencer, já imaginou? Assim, ninguém atrapalhasse ninguém. Eu venci, agora eu vou ajudar você a vencer na vida. Tão legal, né? Já pensou se o mundo fosse assim? Mas tá bom. Boa noite para você. Hoje eu tô feliz porque eu trabalho numa grande rádio, Cobra FM. Que orgulho, né? E tem o melhor ouvinte, que é você. Você, levando alegria, amizade, a boa música, o amor. Boa noite, 107 Cobra FM.

Que música! Em forma de poesia, essa música da Legião Urbana, Hoje à Noite Não Tem Luar. Com esse clima gostoso, você aqui na Cobra FM, não tem coisa melhor na vida, né? Nossa senhora, que música linda, linda, linda. E a nossa amiga Miriam, de Londrina, hoje tá de data nova, né, vó? Tereza Viana tá mandando um abraço pra você. Toda a família Viana. É, o seu namorado falou assim, sucesso. Achei a pessoa ideal pra minha vida. Tô muito feliz. Ela é demais, sucesso. Ela me faz feliz. Ela é tudo, tudo, tudo na minha vida. Olha que legal, né? O Fábio, cada dia que passa, apaixonado. É bom, né, ver um homem apaixonado, né? Mas por esta grande mulher. Miriam, parabéns para você. Obrigado por você partilhar a sua amizade comigo. Fico muito feliz de ter você como uma grande amiga e gosto muito de você também. Olha, para eu falar que eu gosto da... assim, não é para qualquer pessoa que eu falo, não, viu? Eu olho bem no olho assim, ó. Se a amizade é verdadeira, eu falo, eu gosto muito de você. Parabéns, viu, Miriam, da Cobra FM. Felicidade. Aqui da Cobra FM, de toda a família Viana e do mozão, do Fábio. 11h28. Que momento gostoso, hein? 107.1. Boa noite, sem censura.

0: Demais, que música linda. Eu tava aqui, gente, nossa senhora, ouvindo assim, com fone. Eu viajei agora nessa música. Acabou, nossa, acabou, tenho que falar aqui. Coisa linda, né? Que obra-prima, hein, Fábio? Sem peso, sem medida, nossa senhora, você machuca o nosso coração, Fábio. Pega leve, que né, não sou mais. Mas, né? Sou tão menina assim não, viu, Fábio? Pega leve comigo.
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0: 11:33 na 107.

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4: Sem censura, Cobra FM, boa noite pra você, 11h39.
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4: Sem censura é assim, música especial pra quem é especial. Você.

Lobão essa noite, não. Finalizando aqui o Sem Censura. Muito obrigado, senhoras e senhores. Eu estava com saudade. Estava com saudade de tu. Obrigado, viu? Deus abençoe. Deus abençoe pelo carinho, pelo rádio ligado. Vem a madrugada mais top, mais top, top, top, top do Brasil. É a madrugada Rádio Cobra FM. Às quatro, já já, o Peruca, fazendo festa, divertindo você. Aqui é assim, um amigo, um campeão em cada horário. É a nossa programação feita com carinho para você. Deus abençoe, tá bom? Lembre-se que você é muito importante para mim e para Deus. Tô indo embora, já morrendo de saudade. Tchau, gata. Tchau, gato. Fui.

0: Cobra FM informando a hora certa, pontualmente 12:30. 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
1: Tá na hora da hora, certe com a gente, 12:25. 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
1: Meia-noite, 59 minutos.
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0: 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Acertando o relógio, 1h25. 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
2: Hora certa para você. Agora, pontualmente, 2 da manhã.
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0: Agora 2:31. 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
2: 2 horas e 56 minutos.

0: Guilherme Benuto, Menos é Mais,
1: Matheus Fernandes.
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0: Guilherme Benuto, menos é mais e Matheus Ferreira.
1: Que barulho, São Paulo!
2: Explodiu!
3: 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Conferindo, 3 horas e 1 minuto.
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0: Hora certa, agora, 3:30. 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

0: 3:57. 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

0: que beleza, ótima sexta!
1: Toca gaiteiro que sextou, meu camarada!
0: NMC Maravilha, que beleza, ótima sexta-feira pra você acompanhando o programa Só Modão. E aqui, meu filho, tem moleza não. Aqui, nós acorda o galo, meu filho, é das 4 até as 6 da manhã. E você sabe, com muito

0: Um abraço, meu parceiro Vitor Rubio, famoso. E o mais temido, Anjinho.
1: Gente, vocês não vão vir aqui no puteiro, não? Vai fechar 4 horas.
0: Ah, minha filha, até 4 horas tem chão, hein? Às 4 da tarde tem chão ainda. E você aí, já tá tomando aquele cafezinho? Eu vou tomar meu cafezinho aqui também, ó.
2: Sextou.
0: Que delícia, que cafezinho gostoso. Tem que acordar cedinho, dar aquela caprichada no banho e tomar aquele cafezinho bem quentinho, uma delícia, uma maravilha. Pãozinho também, bem quentinho, uma delícia, que maravilha. Um abraço pro meu parceiro Roberto. Alô, Roberto, meu parceiro Edivan. Alô, Tabata, acompanhando também a gente nesta sexta-feira.

0: Agora, 4:32.
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0: Ótima sexta!
1: Eu vi com meus próprios olhos, foi no circo de rodeio, na chegada dos peões que vieram pro torneio.
2: Aí vocês judiam, velho.
0: Você tá doido?
1: Soltaram tanto foguete que fizeram bombardeio, na hora da montaria que o negócio ficou feio.
0: Modão!
3: Aí eu pergunto a vocês, tem quem aguenta?
0: Não.
3: Tem quem aguenta na rodeio?
0: Não, uma moda dessa, numa sexta-feira não tem quem aguenta. Participe no 43-3316-4006. Um abraço pro parceiro Roberto Braquiara aqui de Londrina. Meu parceiro Braquiara, o famoso Giuliani, é o Márcio Giuliani, também tá com a gente lá na Fazenda Sete Arqueiro, acompanhando o programa Só Modão desta sexta-feira. Obrigado pela audiência, pelo carinho. E você participa, manda sua mensagem no 43-3316-4006. Daqui a pouquinho, meu parceiro e meu amigo Darcio Campos, trazendo tudo que vai acontecer no programa Cobra Repórter, que começa às 6 da manhã. E por aqui, meu filho, muita moda!

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1: 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Esta canção é uma homenagem pra você, meu irmão João Paulo.

0: Beleza, que maravilha. Lembrando que eu estou com você aqui também aos domingos, do meio-dia às 16h, fazendo a festa. Fazendo a festa no seu rádio. É, meu filho. E das 16h tem o Boteco da 107.
1: Que perfume é esse, Renato do céu?
0: Você gostou, filho? Daqui a pouquinho eu passo pra você o nome dele. Beleza, mas das 16h tem o Boteco da 107. E você sabe que nesta sexta...
2: Gaiteiro que sextou!
0: Até às 6 da manhã, muita moda pra você. Participe, nossa amiga ligadinha com a gente. Alô, Daniele, um beijo no seu coração. Obrigado pela audiência. Ligadinha com a gente aqui na ZN, na cidade de Londrina. Um beijo, já pulou, você tá tomando cafezinho e acompanhando o programa Só Modão. Beleza? E você sabe que até...

0: 5:09. 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
3: 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Ótima sexta. Obrigado pela audiência.
4: Mundo velho está
3: bem. Um abraço pro parceiro Robertão de Munhoz de Melo. Quero mandar um abraço pra nossa amiga Adriane do Jardim Perazolo em Rolândia. Nossa amiga Nicinha de Cambé. Alô, Nicinha, nossa amiga Ângela ligadinha com a gente. Pensa na mãe que faz um doce gostoso, hein? Doces caseiros. É, da nossa amiga Ângela. Alô, Ângela. Alô, Roque. Ótima sexta-feira pra vocês. Obrigado pela audiência, pelo carinho. E você participa, manda sua mensagem, lembrando que daqui a pouquinho programa Cobra Repórter, a partir das 6 da manhã, Londrina, região muito bem informada, com muita informação pra você. Mas enquanto isso, por aqui, meu filho, é muita moda.

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0: Falando as estrelas da sua sexta-feira.
1: Acorda, peruca!
0: Tamo acordado, fi. Alô, Manu! Alô, Luísa Branquinho! Ótima sexta!
2: Bom dia, peruca!
0: Bom dia!
2: Isso. Uma ótima sexta pra todos!
0: Amém, ué!
2: Peruca, toca pra nós aí uma do Chitãozinho Chororó das antigas,
0: tá
2: bem
0: bom,
2: boa!
0: Ué. Deixa com nós,
2: Deus abençoe nosso dia, peruca!
0: Amém.
2: Seu programa é excelente!
0: Show de bola! Alô, alô, Nath! Um beijo no seu coração! Alô, alô, Rafa! Obrigado pela audiência! Daqui a pouquinho tem um modão pra você! Vocês aí, beleza, beleza?
3: Bom dia, Renato Peruca. Bom dia, os ouvintes da Rádio Norte FM 107.1. A pioneira de audiência aí no norte do Paraná.
0: Aí sim,
3: Renato, sexta-feira eu quero fechar minha participação aqui com um modão de primeira qualidade.
0: Bora!
3: Guatupé e Guaratuba, nem ouro e nem prata.
0: Aí sim!
3: Vai pra você, Renato. Vai pro Nilson lá de Cambé, o Jacaré de Cambé. Dona Preta de Rolândia.
0: Opa.
3: E a Maria do Céu também de Rolândia. A Elzinha de Rolândia. E a Creuza Celestim de Rolândia. E eu quero desejar a todos os ouvintes, a toda a família sertaneja, um final de semana abençoado.
0: Show de bola!
3: E eu vou ficando por aqui. Deixo meu carinho, meu abraço e o bom dia do Nestor aqui de Goianá e São Paulo, capital. Fica com Deus, família sertaneja. E até o próximo programa, se Deus assim nos permitir. Bom dia do Nestor. Tchau, tchau.
0: Valeu, meu amigo Nestor. Daqui a pouquinho, o seu modão, meu amigo Donizete. Alô, Donizete. Vamos acordar, Donizete. Uma hora dessa e você dormindo ainda? Ô, Donizete, vamos pra cima. Olha, só tá até sonhando, que gracinha. Acorda, Donizete. Vamos pra cima.
4: Bom dia pra você, gostado.
0: E você participa, cadê o povo?
5: Bom dia, ouvintes.
0: Sextou.
5: Quem fez. E a palavra de hoje vai pra aquele cara que... O homem que pratica o bem, ele não pratica o mal.
0: É isso aí.
5: Porque se ele praticar o mal... Ele não pratica bem.
0: Aí sim, ó. Segura. Palmas para o Marcelão. Esse é diferenciado, né?
5: E deixa um recado pra vocês. Nem só de café que hindu viverás um homem.
0: Verdade.
5: Tudo de bom. Bom final de semana e tamo junto.
0: Show de bola, valeu meu amigo Marcelão. 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
1: Bom dia, Peruca. Bom dia, meu amigo Peruca. Ótima sexta a todos. Ótima. E só a título de informação, para quem estiver vindo para Arapongas, muita cautela. A neblina tá muito fechada, tá impossível de dirigir, principalmente para quem não conhece a estrada. Beleza?
0: Valeu.
1: Fica a dica.
0: Um abraço.
1: Grande abraço. Ótima sexta.
0: Valeu, meu amigo Alessandro Consolini. Ótima sexta-feira. Atenção, você que tá saindo de Rolândia, indo para Arapongas, na região ali de Arapongas, muita atenção, viu? Neblina intensa, viu, gente? Valeu, meu amigo Alessandro Consolini. É claro, deixando o ouvinte da Rádio Cobra FM muito bem informado. E falando nisso, daqui a pouquinho, às 6 da manhã, tem um programa Repórter Notícia. Muita informação pra você a partir das 6 da manhã.
2: Bom dia pra vocês, moçada. Vai, cachorro.

0: Tá aí, moda boa demais. Alô, Maria do Jardim Teresópolis. Meu canhoto Robertinho. A viagem. Na sequência agora vem chegando o programa Repórter Notícia.
1: Bom dia, Renato.
0: Bom dia.
1: Tô ligado, tá?
0: É mesmo, um abraço pra você, Luísa Branquinho. Ótima manhã, já pulou cedinho, já tá tomando seu cafezinho Quindu. Gostoso, saboroso, café Quindu. É bom demais, beleza? Eu volto ainda hoje, às 16h, com o Boteco do Peruca, beleza? Alô, Joel Gatureba, um abraço, meu amigo Isaías Pedreiro. Já tá tomando seu cafezinho? Isaías, eu também tô tomando. Escuta o cheiro daí, ó. Um abraço pra você, beleza? Show de bola, maravilha, meu amigo Almir, de Florestópolis, tá ligadinho com a gente? Meu parceiro Tele, hein? Alô, alô, Tele! Ótima sexta-feira! Eu tô indo nessa! Às 16h eu volto com o Boteco.
2: Sendo madruga, passa o dia com sono.
0: Ótimo!

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0: Senhor, no silêncio deste dia que amanhece, venho pedir-te a paz, a sabedoria e a força. Quero olhar hoje o mundo com os olhos cheios de amor, ser paciente e compreensivo, manso e prudente. Quero ver os meus irmãos e irmãs além das aparências. Quero vê-los como tu mesmo os vês, e assim não ver senão o bem em cada um. Cerra meus ouvidos a toda calúnia, guarda minha língua de toda maldade. Que meu espírito viva só de paz. Seja eu tão bom e alegre que todos quantos se achegarem a mim sintam a tua presença, Senhor. Reveste-me interiormente da tua beleza e que no decorrer deste dia eu te revele a todos. Amém.
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1: 6:04, 6:04, bom dia, Norte do Paraná. Está começando mais uma edição do programa Repórter Notícia, edição desta hoje, sexta-feira, 24 de julho, ano 2026, a estação Inverno Brasileira, sexta-feira, meu povo.
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1: 6:04, vamos acordando, levantando. É mais um dia na vida da gente. Sextou.
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1: Sexta-feira, sua linda.
2: Bota

0: te beijo, a gente fica.
1: Ah, o pagodinho é gostoso, hein?
0: Tô na boca do balão, a gente já
1: para.
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1: Exalta samba, esse é das antigas, né?
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1: Mas é, o Thiaguinho, ele começou com o cara das antigas, né? Com Exalta, né? E aí foi pra carreira solo, mas aí cantou muita música boa com Exalta Samba também. Grigor, o próprio Pericão, né, que pegou carreira solo também. Ele tá fazendo aí um estrondoso sucesso, o Thiaguinho.
0: Já
1: foi no show do Thiaguinho já, Pirulito, já, né? Pirulito gostou, foi no Tardezinha, né? Você foi no Exalta? Ah, você foi no Exalta. Tava o Thiaguinho ainda, né? É, aí o Thiaguinho saiu, aí o Exalta praticamente acabou, né? Eles falaram, ah, não vou trazer outro... né, outro intérprete, outro cantor, né? Aí cada um foi pra um canto. 6:06, horários da coincidência. Sexta-feira, sua linda.
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1: Ô, louco, hein? Esse é o Tchan. Compadre Washington, Beto

0: Época do Jacaré, Carla Pérez, quem mais? Sheila Carvalho, né? Depois veio a Sheila Mello. Mas tinha outra ainda, né? Antes da Carla Pérez, com a Carla Pérez, era a Débora. A tal da Débora, acho que ela virou pastora agora. 6 e 6, é o Tchan. Ah, pro seu bom despertar.
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0: Sabe que deu problema da música é o Tchan, né, o Pirulito? Na verdade, com o nome, né? Gera Samba. O grupo era chamado Gera Samba. Aí, como já tinha um Gera Samba, o dono do grupo entrou na justiça esse grupo que é o Tchan agora, que era Gera Samba o nome, né? Aí perdeu na justiça. Aí tiveram que trocar o nome. Mas o primeiro CD deles é Gera Samba.
1: Essa aí passou.
0: Ficou legal o Tchan, né? Até hoje os caras estão na ativa. 6 e 7. É mais um dia na vida da gente, sexta-feira, viu? Hoje, dia 24 de julho, dia de número 205 do ano, restando 160 dias para terminar 2026. Hoje é Dia Internacional do Autocuidado e Dia Nacional do Suinocultor. É sexta-feira, 6h07h30. Vamos acordando, levantando, pula da cama, mira o chuveiro, toma aquela ducha caprichada. Você sai fresquinho, fresquinha. Vamos tomar nosso café gostoso? É o café mineiro. Saboroso, delicioso, café forte, encorpado, para dar aquele levante, viu? Cheiro de café. Que gostoso, hein? Café pra dar um levante na sua vida nesta sexta-feira. É dia de luta, dia de labuta, mas dá uma animada por ser sexta-feira, né? O cara acorda até um pouquinho mais animado, né? E o cheiro de café tá vindo da casa de quem hoje, hein? Quem que tá passando aquele café? Maurício Promoções, nosso amigo Buda. Ô, Buda, bom dia! Já tá tomando seu cafezinho mineiro. Dois pãozinhos na chapa. Depois ele passa no pastelão, né? Pra terminar o café dele. Café da manhã no pastelão, né? 6 e 8, tá indo pro trabalho, bom trabalho pra você. Tá voltando do trabalho, bom descanso pra você. Trabalhou a noite toda, a madrugada toda, agora vai descansar. Agora a gente quer saber como que tá o seu caminho pro trabalho, viu? 3316-4006, você manda mensagem, interage conosco na programação, viu? Tá vendo alguma situação inusitada, informação que mereça destaque, informação que você queira compartilhar, porque informação é mesmo pra compartilhar, viu? 3316-4006, a polícia trabalhando. Os bombeiros em ação. Polícia Rodoviária Federal, Polícia Rodoviária Estadual, SEAT, SAMU, as forças de salvamento, as forças de segurança, pra mais um dia.
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0: 6 e 9. E o Paraná possui uma das maiores populações carcerárias do Brasil. É o que revelam os dados divulgados ontem pelo Fórum Brasileiro de Segurança Pública, os quais apontam que quase 110 mil pessoas estão privadas de liberdade no sistema carcerário e sob custódia das polícias no estado. Em todo o país, apenas São Paulo possui um contingente de presos maior, só que a população paulista é bem maior do que a paranaense. Inclusive, a taxa de aprisionamento no Paraná, por 100 mil habitantes, é duas vezes maior que a média nacional. Os dados disponíveis no Anuário Brasileiro de Segurança Pública 2026 indicam que 109.198 pessoas estavam privadas de liberdade no Paraná no ano passado. 6 e 10, Evandro Ribeiro está chegando com seu destaque. Evandro, bom dia.
3: Olá, pessoal, muito bom dia. Daqui a pouco os detalhes sobre uma cantora que surtou bêbada. Durante uma batida, ela acabou entrando em surto, xingou os socorristas do SEAT, do SAMU, xingou os policiais. Essa cantora já esteve até no The Voice. Já já, o depoimento da cantora que foi presa.
0: É, rolo, confusão. Eu cantei no The Voice, vocês não podem me prender. É, um rolo danado, surtou a mulher. 6 e 10, Miro Silva com seu destaque. Miro, bom dia.
4: Muito bom dia, Darcio Campos, bom dia você que está sintonizado aqui na Rede de Rádios e bom dia a toda a nossa equipe, né? Sextou, né? E daqui a pouco eu trago detalhes a respeito de um homem que lamentavelmente morreu, né? Uma fatalidade que aconteceu na cidade de Londrina ontem à tarde. Um homem que era muito conhecido na região, inclusive ele era conhecido no futebol amador. 58 anos de idade, ele estava indo fazer uma entrega, o pneu da moto estourou, ele caiu sobre a pista e o caminhão que estava carregado com cimentos acabou passando por cima da cabeça desse homem. Daqui a pouco eu trago os detalhes.
0: 6:11:30, Luiz César Jaimes com seu destaque. Luiz, bom dia.
5: Bom dia, Dárcio Campos. Bom dia a toda a equipe aí. Uma ótima sexta-feira e trazendo já o meu primeiro destaque para hoje. E atenção, socorro rápido desengasga filha de apenas 2 meses. A mãe, a princípio, entrou em desespero ali, mas a criança foi salva, felizmente, pelos socorristas do Corpo de Bombeiros. Os detalhes eu trago já já.
0: 6:12 agora. É um show de informação para você que está nos acompanhando. É um show de notícia. Muito obrigado, viu? Pelo rádio ligado, você que tá ouvindo pelo aplicativo, o nosso Facebook também, a nossa live, para você ver, ouvir e ver. Daqui a pouco tem o nosso momento do esporte, destacando ontem aí o jogo do Campeonato Brasileiro, né? Tivemos aí o Corinthians vencendo o Remo. Tivemos outro jogo também, se não me engano, né? Acho que já é da outra rodada. Será que o Botafogo jogou ontem? Vitória? É, uma coisa assim, mas ontem dessa rodada 19 foi o Corinthians e Remo. Ontem teve Botafogo 0 e Vitória 0. Essa é Botafogo 0, Vitória 0. E o Corinthians 3-0 no Remo. Tá aí, portanto, né? 3-0 no Remo. Fazendo a projeção também daqui a pouco no momento de esporte para rodada, né? Rodada aí do final de semana. Eu tenho aí a preparação do Tubarão pro próximo jogo também. É um show de informação para você. As contratações também. A janela abriu, né, Miro Silva? Os times estão fazendo aí um mercado chamado mercado da bola, né?
4: Inclusive, o Flamengo tá muito próximo de fechar com o Thiago Almada, né? Que é o argentino lá, que jogou no Botafogo também, né?
0: Thiago Almada. Baita de um reforço, né? Na hora vai funilar Libertadores também, né? E precisa, e o campeonato vai ser jogo atrás de jogo agora.
4: Não para, né?
0: Não vai parar. 6:13, já já as informações no nosso momento do esporte.
3: Operação padrão da Polícia Militar na Vila Marísia. 3 presos, 2 traficantes, 1 era usuário também e tinha 1 com mandado de prisão. Já já os detalhes.
4: E olha só, um homem de aproximadamente 60 anos morreu após ser baleado por policiais militares durante uma ocorrência de surto. Foi na madrugada de hoje na cidade de Cambé, em um condomínio de prédios, viu? Os policiais militares foram acionados porque esse homem estava em surto. Chegando lá, ele partiu para cima dos policiais com uma faca em suas mãos. Acabou sendo baleado e morreu. Daqui a pouco os detalhes.
5: Homem é preso após andar pelado pela casa e ameaçar esposa e filhos em Apucarana. Os detalhes eu trago daqui a pouco.
0: 6:14, meio agora, daqui a pouco tem doutor Moraes, tem os nossos correspondentes, direto de Curitiba, Gilmar Valença, e direto de Brasília, no nosso Conexão Brasília. Tem um trânsito nosso de cada dia, previsão do tempo, um show de informação.
3: A Polícia Civil prendeu bandido violento. Ele invadiu uma loja de celulares em Biporã com comparsa e deu coronhadas na cabeça das vítimas. Já já os detalhes.
4: E um homem ficou ferido após ser esfaqueado no centro de Londrina, viu? Ali próximo ao Bosque Central. Ele falou que foi uma confusão. Polícia Militar esteve no local. Daqui a pouco os detalhes.
5: Prefeitura de Biporã realiza Fórum Municipal de Educação no início do mês de agosto. Os detalhes eu trago já já.
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4: Ah, é a previsão do tempo. Como que fica o tempo e a temperatura para esta hoje, sexta-feira, 24 de julho? Como vai ficar o fim, hein? Nesta sexta-feira teremos mais um dia com a presença de muitas nuvens no Paraná. Ingresso de calor e umidade desde o norte do Brasil segue expressivo em baixos médios níveis da atmosfera, situação que favorece o desenvolvimento de áreas de instabilidade sobre a maior parte do estado. Eventos ocorrem com maior frequência ao longo do dia no oeste, noroeste e norte, não se descartando aí mais tempestades. Nas demais regiões paranaenses, há uma condição mais elevada de chuvas para o período à tarde e à noite. Temperaturas novamente não variam em muito ao longo do dia. A mínima aqui na região ficou na casa dos seus 14 graus, viu? 14, 15 graus. A máxima não deve passar dos 19, 20 graus nesta sexta-feira. Tem indicativo de pancadas de chuva, viu? Ao longo desta sexta-feira, indicativo de pancadas de chuva. Deve ficar esse tempo fechado, nebulosidade variável. É o que diz a meteorologia na região metropolitana de Londrina. Para amanhã também tem condições de pancadas de chuva no decorrer do período. Quanto o volume das campos? Pouco mais de 10, 12, 15 milímetros. Por aí vai. 23 a máxima para amanhã, mínima 14. Então, hoje e amanhã tem previsão de pancadas de chuva. Já a partir do domingo, tempo bom, viu? 24 graus aí pro domingo, sem previsão de chuva, assim como na segunda-feira. Segunda, terça-feira, 26 e 27 graus para segunda, 27 para terça, e sem previsão de chuva. Lá na quarta, quinta-feira, tem aí um indicativo pequeno de chuva. A reta final do mês vai ser assim mesmo, né? Mais estabilidade do que instabilidade. A frente fria que tava sobre o sul do país tá avançando pro sudeste, tá levando essa instabilidade que tava aqui, Rio Grande do Sul, Santa Catarina, Paraná, essa chuva, essa instabilidade lá para a região de São Paulo, Rio de Janeiro, sul de Minas. Ela vai subindo essa instabilidade. Por enquanto, hoje ainda com chuva, amanhã com pancadas, a partir de domingo a gente já vê aí um tempo bom. E aí, para a semana que vem também, as temperaturas, elas não devem subir tanto, deve ficar na casa dos 24, 25, bater 26, 27 graus e voltar na casa dos 24, 25 graus. Vai ficar assim, uma temperatura bem agradável a partir da próxima semana. As mínimas também devem variar de 15 até 17 graus a partir da próxima semana. Vendo aqui as projeções da meteorologia para os primeiros dias de agosto, também não muda muita coisa, viu, do que a gente está vivendo. O mês de agosto deve começar aí com temperatura mais para 30 do que menos do que 25, né? Então, 27, 28 graus lá no dia 1º, depois cai para 23, 24 graus, sobe para 28 lá no dia 3, 28 no dia 4 e no dia 5, e por aí vai. Pode chegar até 30 graus também lá no começo do próximo mês, do oitavo mês do ano. A gente já tá falando do oitavo mês do ano, né? Porque semana que vem, sexta-feira que vem, na hora dessa, já tem, já montar aí no último dia do sétimo mês do ano, né? Essa é a última semana, penúltima semana do sétimo mês do ano. Um panorama do que vai ficar o tempo e a temperatura também na região. Arapongas também temperatura agradável, mas também não sobe tanto também em Arapongas. 17, 18 graus também a máxima. Previsão de pancadas de chuva também para Arapongas no decorrer do período, viu? Então tem instabilidade, não dá para colocar roupa no varal hoje, assim como amanhã também. Diminui bastante as condições de chuva para amanhã, mas ainda tem condições de chuva para a cidade de Arapongas. 22 graus para a cidade dos Pássaros. Amanhã 24 para o domingo e 25 para segunda-feira, assim como na região metropolitana de Londrina, na cidade de Rocambé, Rolândia, né? Você pega ali praticamente uma temperatura só, Arapongas também será assim, viu? Não vai ter aí indicativo de chuva a partir do domingo, tempo estável, mas as temperaturas elas chegam, variam entre 24 e 25 graus. Na região noroeste do estado, Maringá, a máxima para hoje não passa dos 20 graus, 16 foi a mínima durante a madrugada, chove também no noroeste do estado, viu? Assim como pancadas de chuva são também esperadas para amanhã. 24 graus para amanhã, 26 para segunda e terça-feira. Vai subir até um pouco mais, né? Na segunda e na terça-feira vai para na casa dos 28 graus. 26 graus vai estar no domingo, a partir de domingo também, em Maringá, Campo Mourão, aquela região ali, não há previsão de chuva. Vamos pro Vale do

0: A temperatura vai ficar boa e, assim como aqui na nossa região também, não há previsão de chuva a partir de domingo, viu? 25 para domingo, 27 aí para segunda-feira e vai bater 29 graus na terça-feira, região de Porecatu, né? Ali é um pouco mais quente também que a região metropolitana de Londrina. A gente percebe também essa amplitude térmica um pouco mais presente nessa região. Cornélio Procópio, Norte Pioneiro, máxima 18 graus para hoje, também com indicativo de chuva. Pancadas de chuva no sábado, máxima 23, domingo 25 graus sem chuva, 27 para segunda e 28 para terça-feira. A estabilidade deve prosseguir lá de domingo até terça-feira. Na quarta-feira tem um pequeno indicativo de pancadas de chuva a partir de quinta-feira em Cornélio Procópio. Toda a região ali, né, do Norte Pioneiro deve ficar aí com tempo bom a partir de quinta-feira da semana que vem. Pra gente já finalizar, litoral do estado tem aí previsão de nebulosidade variável. Não tem chuva, viu, pro litoral do estado nesse final de semana. A máxima não passa dos 17 graus hoje. Foi a 13 a mínima durante a madrugada. Nebulosidade variável, amanhã o sol sai entre as nuvens. 21 graus pra região de Guaratuba, Pontal do Paraná, região de Matinhos, toda aquela região, nebulosidade variável. Domingo 22 graus, segunda 24, 25 graus. Terça-feira dá até praia, hein? 28, 29 graus na terça-feira lá em Guaratuba, litoral do estado do Paraná. Para finalizar, a capital de todos os paranaenses, não tem previsão de chuva para hoje, nem para amanhã, nem para domingo, viu? 16 graus para hoje, aquela friaca, né, de curitibano mesmo, não tem para onde escapar. Nebulosidade é variável, o sol não aparece hoje, nem amanhã, 21 graus a máxima, e nem no domingo. As temperaturas ficam na casa de dois dígitos, 10 graus hoje foi a mínima, né? As mínimas também aí para sábado, 11 graus, e também para domingo, 10 graus, segunda-feira, 13 graus, as mínimas. As máximas na segunda-feira já bate 25 graus na capital de todos os paranaenses e sem previsão de chuva, é o que diz a meteorologia. 6h25.
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4: Seis e 28, é um show de informação para você que está nos acompanhando. Muito obrigado, viu? É a audiência do nosso programa Repórter Notícia, com muita informação, com a prestação de serviço, com a utilidade pública, para você que está nos acompanhando, viu? Vai mandando a sua mensagem, vai participando aqui na nossa

0: programação. 3316-4006. A sua participação é sempre muito importante nesta sexta-feira. No sextou, previsão de chuva, viu? Para o pessoal que está perguntando aqui, pancadas de chuva no decorrer do período. Vamos aguardar para ver como que tá. Você percebeu se tem cerração por aí, Miro Silva?
1: E muita, viu?
0: Cerração já é.
1: É, tá complicada a situação. Tava vindo para a rádio, muita cerração. Quem tá com o volante aí tem que prestar muita atenção, viu?
0: Tá aí, ó. Abraçando a Maria Aparecida Obis, está na nossa live. Lucimara Fátima, Maurício Promoções também tá ligado. Isaías Costa, Marli Vicente Carvalho, ligada na nossa programação, viu? Vai mandando a sua mensagem, tem muita informação para você aqui no nosso programa, viu? Até às 9 da manhã. 6h29.
2: 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Sexta-feira, 24 de julho. Trazendo primeiro o mercado financeiro para hoje. O dólar comercial fechou a R$5,11. O dólar turismo para venda, R$5,31. E o euro a R$5,84. Nos produtos agropecuários, o boi gordo em pé arroba R$333,50. O frango congelado R$7,27 o quilo e o suíno a R$4,85 o quilo. Nos produtos agrícolas, o café robusta R$1.110,80 a saca de 60 quilos. O café arábica R$1.712,23. O milho saca de 60 quilos R$50,70. O trigo R$70 e o soja R$117,50. A saca de 60 quilos. Nos produtos do Ceasa de Londrina, o destaque de hoje vai para o preço da banana. A caixa com 20 quilos, saindo a R$55.
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0: 6h33, é um show de informação, 6h33. É, sexta-feira já, final de semana. Mais uma semana finalizando. E tem muita notícia, Miro Silva. A gente abre falando, teve um motociclista que acabou morrendo ontem, Miro Silva. Ali na... Mais um próximo ao sinaleiro do Grêmio, né? Onde diversos acidentes fatais foram registrados ali, né, Miro?
1: uma fatalidade, né, digamos assim, o que aconteceu com esse homem ontem no início da tarde na cidade de Londrina. Foi exatamente nesse local ali em que você citou, um pouquinho à frente ali, sentido Londrina a Ibiporã. Esse motociclista, ele seguia Darcio Campos e ouvintes, sentido Ibiporã, com a motocicleta. Ele reformava volantes e ia na empresa, na casa, onde for, onde o carro estivesse, ele ia lá trocar esse equipamento, o volante do veículo. E ele estava aí no sentido Ibiporã quando o pneu da moto estourou e ele acabou caindo ali no asfalto. Um caminhão que vinha carregado de cimentos logo atrás não conseguiu desviar e passou sobre a cabeça desse homem. Ele perdeu inclusive massa encefálica ali. Teve, a cabeça explodiu, né? Teve vários... o crânio dele, pedaços do crânio ficaram espalhados ali pelo asfalto. O socorro foi acionado, mas, né, teve morte instantânea. Nada pôde fazer para salvar a vida desse homem que, lamentavelmente, né, estava trabalhando e perdeu a vida dessa maneira. E ele era muito conhecido, viu, Darcio?
0: Inclusive, né, Miro, muitas pessoas consternadas nas redes sociais, né? Por conta disso, ele é uma pessoa já muito bem conhecida, né? E muito benquista também, né?
1: Isso mesmo. Newton Soares Faria, filho de 58 anos de idade. Newton Soares de Faria, filho, 58 anos de idade. Ele que era conhecido como Mirim, né? Ele jogou futebol aí nos campeonatos amadores aí da região, aí era muito conhecido, né? Então, uma pessoa muito querida, uma pessoa extrovertida, né? Onde ele ia, ele alegrava o ambiente. Muita gente foi lá no local do acidente, eu estive lá também, e aí muita gente chorando, os familiares, todo mundo chocado com a morte desse homem, porque ele, além de ser muito conhecido, era muito querido aí na região, frequentava vários ambientes ali na cidade de Londrina, e lamentavelmente ele perdeu a vida dessa maneira aí. O pneu da moto estourou. Você tem noção? Que
0: fatalidade, né, Miro? Fatalidade, né? Ele estava indo fazer uma entrega?
1: Ele reformava volantes. Trabalhava para uma empresa que reformava volantes, inclusive o patrão dele estava lá, e ele estava indo entregar esses volantes. Ele fazia a troca desse equipamento ali no local, na casa da pessoa, na empresa, onde o carro estivesse, ele ia lá e trocava no local. Então ele estava com a motocicleta, com todos os equipamentos ali naquela caixa de entrega, né, o volante ali também acoplado, e ele estava indo no sentido Ibiporã fazer essa entrega, ia trocar esse equipamento, quando o pneu da moto estourou. Ele perdeu o equilíbrio ali, caiu no meio do asfalto. Tinha um caminhão que vinha logo atrás, carregado com cimentos, acabou passando sobre a cabeça desse homem.
0: Imagina a energia do impacto, né? A violência que foi.
1: Uma cena muito forte ali no local.
0: Fatalidade, né, Miro? Fatalidade. Não tem o que fazer, né? Infelizmente, né, o pneu estourou bem na hora, né? Poderia não ter passado nem o veículo, né, Miro?
1: E o condutor do caminhão, Darcio, ele estava completamente chocado, né? Caramba. Não foi culpa dele, né? É uma fatalidade, ironia do destino, lamentável.
0: Fatalidade. 6h37, o plano assistencial Unipam Bom Pastor, a original de Rolândia, continua atendendo no mesmo prédio, agora ao lado, viu? 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E a cantora do The Voice lá, bêbada, surtou após uma batida, né? Bateu o carro lá e falou: eu participei do The Voice, quero ver me prender. Desacatou, um rolo danado, confusão. Evandro Ribeiro.
7: Cantora embriagada deu show, mas foi parar na delegacia. A motorista de um veículo deu um verdadeiro show depois de uma batida na região central de Londrina. Ela xingou os socorristas do SAMU e até os policiais militares que estavam lá contendo o trânsito. Era uma cantora famosa que em Londrina já participou inclusive até de um programa de calouros ali de uma rede de televisão. Ela deu um barraco daqueles. Depois da batida no cruzamento da JK com a rua Chile no centro, a motorista do Mob branco simplesmente surtou. Segundo informações, a polícia até tentou fazer o teste do bafômetro, mas a mulher se recusou. Mesmo assim, os policiais constataram que ela estava embriagada ao volante e descreveram no boletim de ocorrência que a motorista cheirava álcool, tinha fala pastosa, desordem nas roupas e andava cambaleando. A condutora do carro que protagonizou toda essa cena é a cantora Alice Tirola, que até participou do The Voice Brasil. Ela ficou conhecida depois de subir aos palcos do reality show musical em 2015. Dentro do carro dela, uma latinha de cerveja no console. Inclusive, quando xingava os policiais e os socorristas, Alice até dizia que, por ser famosa, não iria acontecer absolutamente nada com ela. A motorista foi levada para a central de flagrantes. Ouça o depoimento da cantora do The Voice.
8: É verdade isso que você estava embriagada?
9: O fato é que eu parei um lugar, eu bebi e eu saí com o meu carro para ir para o meu apartamento, porque eu senti que eu estava sentindo algo estranho, como se eu fosse tipo desmaiar ou algo assim. E aí, de repente, eu me vi nesse acidente, eu pedi ajuda médica, então falando que eu dispensei o SAMU, eu não dispensei o SAMU.
8: E que tipo de bebida você bebeu?
9: Cerveja.
8: Cerveja?
9: Que alguns caras ofereceram pra mim.
8: Você conhecia os caras?
9: Não.
8: Você acha que eles colocaram alguma coisa na sua bebida?
9: Provavelmente, porque eu comecei a me sentir mal, como se fosse me dar um apagão.
7: Ela foi autuada em flagrante por desacato e também por embriaguez ao volante. Evandro Ribeiro.
0: Ela falou que, Miro Silva, encontrou uns rapazes ali, começaram a tomar cerveja, eles deram a cerveja pra ela e ela acha que colocou alguma coisa ali. Agora, essa é a justificativa dela, né? Mas ela tava totalmente transtornada, surtada. E falou, e deu carteirada, né? Eu participei do The Voice, nem sei quem que é ela. Você conhece?
1: Eu tenho o nome dela aqui, me mandaram a ficha dela, Darcio. Inclusive, ela participou realmente do The Voice, mas estava bem transtornada. Ela tem um TikTok, né? Ela posta vários vídeos no TikTok. Ela é bem conhecida, assim, ali na região de Londrina, viu? Mas quis carteirar ali, tô tentando o nome dela aqui, mas quis carteirar ali os policiais. Inclusive, né? Ela deu trabalho ali para os policiais. Por ser mulher, ela tem 34 anos de idade, viu, Darcio? Vou trazer o nome dela daqui a pouco.
0: Aí um fato que chamou a atenção, né? Causou transtorno na JK, Juscelino Kubitschek. 6h41 agora.
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12: Bom dia, Darcio.
0: Bom Cronto, dia.
12: Bom dia a todos aí, equipe. Darcio, só pra avisar aí, cara, avisa o pessoal aí que tá muito espessa a neblina aqui, cara. Eu tô aqui na JBS, aí na JBS agora. Rapaz, mas tá brabo, hein? Tá brabo mesmo.
0: Então, toma cuidado, viu? Aquilo que a gente falou aqui, muita neblina, cerração. E ali, próximo a JBS, né, nosso amigo mandou uma mensagem aí, tá falando que tá bem complicado, não dá pra ver nada. Então vai devagar aí, porque tem que fazer a direção defensiva neste momento. 6h43, tem o nome dela, Miro Silva?
1: Tem o nome dela aqui, Darcio, Alice Gonçalves Tirola. Ela, inclusive, nas páginas, nas redes sociais dela, ela coloca ali que ela teve participação dos palcos do The Voice.
0: Ela
1: coloca...
0: 2015, né? Ela participou lá, bem no começo, né? Mas tá errada, né, gente? Tá errada.
1: Completamente errada. Inclusive, ela tava conduzindo o veículo Fiat Mobi, né? Quando foi parada ali pelos policiais militares, o carro apreendido e ela levada à delegacia.
0: 6h43 e meio.
13: Bom dia todo mundo da rádio. Pessoal, aqui no Contorno Norte também. E aqui na frente da Temperlândia, bastante neblina, tomar cuidado.
0: Tá aí, né, nossa amiga. Como que é o nome dela, Pirulito? Hã? A Clau? A Clau mandou aqui, viu? Então vai tomar cuidado, hein? Tomar cuidado, hein, Miro Silva?
1: Tem muita seção, viu? Deixa
0: eu pegar a PR-323 ali, ó. Contorno Norte, pista simples. Você pega a 445, 444, PR-218. PR-986, Contorno Sul de Rolândia, Cortão de Biporã. Nessas... aí baixa a serração, baixa nesses locais, né?
1: Até na 369, né? Aí no... de Cambé, Rolândia, Arapongas pra Londrina, tá bem complicado.
0: Ali é Melo Peixoto, né?
1: É.
0: Quando eu vi a Melo Peixoto ali, você pega, cai uma serração, né? Uma neblina muito forte. Então vai com cuidado, sai um pouquinho mais cedo, porque você tem que dar uma segurada no pé. Não adianta andar na neblina, no, na serração, como você anda um dia que tá claro, né? 6h44, manda mensagem aqui. É uma prestação de serviço, utilidade pública pro nosso ouvinte. Quem tá com a gente, Pirulito?
14: Ô, Dácio Campos.
0: Opa.
14: Bom dia, Dácio Campos.
0: Bom dia.
14: Bom dia a toda a equipe da rádio aí.
0: E aí?
14: Ô, Dácio, que é o Zezinho de Bela Vida do Paraíso.
0: Fala, Zezinho.
14: Ô, Dácio, o programa tá uma beleza aí, viu? Opa. Um abraço pra vocês.
0: Abraço, tchau, meu tchau. Querido Zezinho, gente boa demais. Em Bela Vista do Paraíso. Tá calmo, Bela Vista, por enquanto, Miro Silva.
1: Bela Vista tem um povo lá que costuma bagunçar no final de semana.
0: No final de semana. Tem que esperar então o final de semana.
1: Você
0: tem uma briguinha. Sempre sai no noticiário, final de semana, né?
1: O Zezinho, se ele estiver ouvindo, ele pode falar melhor, mas sempre tem uma briguinha na cidade de Bela Vista do Paraíso ali. O povo bebe e fica valente.
0: Deus o livre, guarda.
1: Tá calmo, viu? Dos últimos dias aí, não tô ouvindo falar nada lá.
0: Nos últimos finais de semana, você tá calmo.
1: Tá mais.
0: Depois daquelas confusões, né?
1: Deu uma acalmada, né,
0: Deus? Tem que se acalmar, gente. 6h45 e meio agora, girando as notícias. O Luiz César Jaime está pedindo passagem para trazer detalhes. E mais um caso de bebê engasgado com leite apucarana. Foram socorrer aí esse bebezinho, Luiz César Jaimes.
15: E mais uma situação de engasgo de bebê na cidade de Apucarana. O soldado Jefferson do Corpo de Bombeiros é quem traz as informações.
16: O Corpo de Bombeiros foi acionado juntamente com o SAMU. Aparentemente a mãe estava trabalhando, né? E na empresa parece que há uma babá que cuida das crianças, né? Essa babá estava alimentando o bebê com leite de fórmula. Ela acabou se engasgando, trouxe correndo para a mãe com certeza, né, um pouquinho preocupada, fez as manobras na RN de 2 meses e ela acabou desobstruindo. A gente chegou lá, a bebê estava bem desobstruída e já estava respondendo bem aos estímulos. Então foi mais um susto ali, a avançada chegou também para... Porque mesmo em caso de ovace, onde a criança está bem, ela precisa ser encaminhada para o hospital também para fazer alguns exames. Então, eu sempre falo, situação de desobstrução é uma coisa que podia ser ensinada nas escolas, né? Porque não é uma manobra muito complexa, né? Tudo que ela precisa é mais a calma da mãe, né? O que você mesmo comentou que é um pouquinho difícil, mas se no momento a pessoa ter calma ali, ela consegue fazer a própria manobra. Mas claro, nunca desesperar e chamar o corpo de bombeiro.
15: Felizmente ficou tudo bem com a criança aí, mas é mais uma situação aí de criança que ficou engasgada na cidade de Apucarana.
0: Dá um medo disso, né? Graças a Deus. Terminou tudo bem. 6h47.
14: Ô, Dácio Campos.
0: Opa!
14: Aqui em Bela Vista é o seguinte, né, Dácio? Como em todo lugar, né? Tem aqueles pontinhos que renuem a rapaziada, aqueles grupinhos, né, no fim de semana, e começa a beber, né? Começa a encher a cara, e de volta e meia dá uma atrapalhada, dá, né, aquelas confusão. Tá com uns par de dias que tá quieto aqui, viu? Mas é de volta e meia o pau tora, Dácio. Alô, Dácio.
0: Alô, meu querido. Que continue assim, né? Tranquilo e calmo. Porque tem aquelas localidades, toda a cidade tem, né, Miro? Tem aqueles tranqueira, né?
1: Tem
0: cara que sai pra brigar também, né?
1: Tem esses que vai pra brigar, tem aqueles que só briga depois que toma uns gole.
0: Vai no baile, caça confusão, festa. Eu lembro quando tinha rodeio antigamente. E tinha muito rodeio, hoje tem poucos, né? Mas tinha muito rodeio antigamente. A turma ia brigar, aí só vendo outro dia. Ah, briga que não sei o quê. Brigou, não sei o que, teve briga, polícia, sabe? Até manchava as festas, né? Estragavam as festas, né?
1: Você vê que antigamente tinha muito bailão, né?
0: Bailão.
1: Saiu, né? Sertanejão, principalmente nos distritos, né? Eu fui muito nos bailões aí, nos distritos da região aí, tinha bastante, né? Mas antigamente o povo brigava e ficava por ali mesmo, continuava o baile, separava ali, os que brigaram, eles continuavam ali civilizados, né? Hoje não, hoje não tem como mais, né? Hoje briga, o cara vai buscar pistola, revólver, facão.
0: Briga de hoje é diferente, né?
1: É, na foice.
0: 6h49. Tô vendo que o tempo tá fechado, hein? Tá chovendo, ó, vai chover. É aquilo que a gente falou na previsão, tem chuva pra hoje. Ó, trovões, relâmpagos. Rapaz do céu. Clareou tudo aqui, Miro Silva. Você viu?
1: Tá feio, hein? Vem chuva.
0: É, tá chuviscando já, já tá voltando.
1: Começou já.
0: Começou aí na região. E aí na sua cidade, tá chovendo? Cheiro de chuva. Tá aí. É, jeito de chuva, cheiro de chuva na sua cidade? Manda aqui, 3316-4006. Tem estabilidade para esta sexta-feira. Não dá para lavar roupa, colocar no varal hoje. 6h49.
17: Rudas, bom dia. Tô aqui também, aqui já no serviço aqui. Aqui já começou a chover, hein?
0: Aí, ó.
17: E uns trovãozão, hein, cara? Pelo amor de Deus.
0: Rapaz, choveu, hein?
17: Deixa chover, né?
0: Deixa chover. Não tem aquela música do Guilherme Arantes? Deixa chover, deixa a chuva molhar. Que vem a chuva mansa, né? A gente pede chuva mansa sempre aí, né? Porque desde que tá as coisas aí, que esse é o El Niño que vai vir por aí, dá até medo. 6h50. Agora. Vamos girando aqui, Piruleto, girando as informações. 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Bora realizar! 6h51, tem mensagem, Pirulito.
18: Bom dia, Das Campos.
0: Bom dia.
18: É o Jacaré aqui de Cambé.
0: Ô, Jacaré.
18: O Das Campos aqui em Cambé tá trovejando, relampiando, ó. Lá de Rolândia também.
0: Aí, ó.
18: Beleza? Um bom tá dia lindo. Pra você aí, tá,
0: bom Das dia, Campos. Meu querido.
18: Tchau, tchau.
0: Tchau, tchau. Jacaré nos acompanhando. Quem tá com a gente?
19: Tchau. Oi, Darcio. Oi, Miro.
0: Opa! Bom
19: e
0: dia.
19: A todos da bancada. Ô, Darcio, não sei o quão grande é a audiência aí da Rádio Cobra, do programa que vocês fazem com excelência. E eu sei que esse programa chega no prefeito Ailton. Ô, seu Ailton, o senhor podia dar uma melhorada para todo mundo ali nessa saída de Rolândia para Arapongas, principalmente em frente à JBS ali, porque tá impossível, é muito perigoso e o risco de vida é grande ali. Por conta da escuridão, da falta de luz. Eu que faço esse trajeto todo santo dia, é complicado para poder passar ali em dias como hoje, que a serração é muito densa. Dá uma força para nós aí.
0: Vamos passar para ele, viu? Quem que é o ouvinte? Alessandro, ô Alessandro, seu áudio já vai ser encaminhado no WhatsApp do prefeito, tá? Inclusive ele vai estar aqui hoje, a gente vai falar para ele, passa para ele. Agora que municipalizou, né? É, a prefeitura pode fazer uma melhoria ali. É, tanto na entrada de Rolândia, né? Para Cambé, que já começou. A iluminação ali, né? Como aí na saída também, né? 6h52.
20: Bom dia, pessoal.
0: Bom aqui dia.
20: É do Nobre. É, Rolândia sentido Prado Ferreira está chovendo, tá?
0: Aí, ó.
20: Passei no posto 7 agora para abastecer, sair de lá um chuvão. Agora deu uma... Diminuiu um pouquinho, mas tá chovendo pra cá, viu?
0: Devagar, vai devagar, hein? BR-170. Pista molhada, atenção redobrada, viu? Obrigado pela mensagem aí, viu? Tá um sentido ali, Jaguapitã, BR-170. Tá chovendo, hora chove, hora para. É assim que é a previsão do tempo né, a meteorologia nos colocou hoje, que seria esse dia de instabilidade, né? Chuva no decorrer do período. 6h53.
2: Bom dia, FM.
0: Bom dia.
2: 7,1. Bom dia, Darcy.
0: Bom dia.
2: Virar, rapaz, tá acabando em água. Temporal aqui, desde as 3 horas da manhã, não para de chover aqui.
0: Qual que é a cidade mesmo? Andirá, olha, olha, Andirá, Nortão Pioneiro. Obrigado, viu, pela audiência aí, Marcelão. Abraço. É, tá maiando água lá, viu, Miro?
1: É, muita chuva. É. Inclusive, ontem à noite, muita chuva aqui na nossa região, hein?
0: É, porque você viu, ó, choveu... Choveu ontem, foi quinta, choveu quarta, né?
1: Na quarta
0: já
1: choveu.
0: Desabou, quarta noite. Aí ontem também, né? Maior água, como diziam os antigos. O cacau caiu. E hoje também, né? Hoje o volume, pelo menos até agora que a gente viu aqui na, nos prognósticos da meteorologia, o volume é menor do que ontem. Mas tudo pode acontecer, né? Pode chover mais, pode aumentar essa quantidade. 6h54.
21: Bom dia, Miro, Darcy.
0: Bom dia.
21: Leonardo, vigilante.
0: Ô, Leonardo.
21: Saindo agora do serviço aqui na LAR. Muita chuva, hein? Muita chuva agora, nesse momento. E muita cerração positiva. Abraço aí, bom trabalho pra vocês.
0: Pose, chuva e cerração. Ó o perigo, hein? Então vá devagar, hein? 6h54.
22: Bom dia, Darcy Campos.
0: Bom dia.
22: Nascido aqui de Arapongas.
0: Ô, querida.
22: Um ótimo dia pra vocês aí e um ótimo final de semana.
0: Obrigado.
22: Deus abençoe vocês.
0: Você também, viu?
22: Esse programa tá uma beleza,
0: ô, Darcy. Aí, ó. Pegou, hein? O bordão, Miro Silva, do Zezinho, de Bela Vista, pegou, hein?
1: Que cara bacana esse Zezinho de Bela Vista, hein?
0: Eu tenho que marcar lá, hein? Então, pra tomar uma, eu sei. Pirulito. O Gaspar que não tá aí, né? Todo mundo.
1: Levar todo mundo aqui.
0: Todo mundo. Combinar, né?
1: Da rádio, né?
0: É. 6h55.
23: Bom dia, Darcy Campos.
0: Bom dia.
23: Bom dia, Miro Silva. Bom dia a toda a equipe do Sistema Cobra de Comunicação. Aí eu tô aqui do Conjunto Tropical. Tudo bem, Darcy? Já tô aqui em casa, né? Tomando aquele cafezinho, né? Comendo aquele bolinho de milho, aquele pãozinho com queijo e ouvindo o seu maravilhoso programa. Beleza? E Darcy, que Arapongas tá chovendo, hein? Começou a chover bastante. Dá previsão pra nós aí. Como é que vai estar final de semana aqui na nossa cidade? Se vai chover ou não, né?
0: Chuva.
23: Final de semana tem um compromisso.
0: Previsão de
23: beleza?
0: Chuva.
23: Beleza? É. Já aproveita, Darcy. Manda um abraço pro meu amigo Diogo.
0: Aí, ó.
23: Lá da Academia Action, que está Action. Aí ligadinho no seu programa, hein? Não perde um dia o seu programa.
0: Valeu.
23: Beleza, Darcy? Parabéns pelo programa, hein?
0: Valeu, meu
23: sextou,
0: querido.
23: Sextou, já sextou com chuva, hein?
0: Sexta-feira.
23: Tchau, tchau.
0: Sexta-feira. Ó, previsão de chuva para hoje em Arapongas e para amanhã também pancadas, viu? Domingo aparece o sol na região. Então, tem que ficar de olho no tempo, né? Amanhã tem pouca coisa de volume de chuva para a região. É, mais hoje, a concentração de nuvens é mais hoje, sistema de baixa pressão. Mas a partir de amanhã, menos volume de chuva. E no domingo, Miro Silva, vai fazer o tempo bom. Sol no domingo e na segunda-feira.
1: E amanhã um pouquinho de chuva, mas ainda dá para jogar aquele futebolzinho, né?
0: Ah, dá. Então tá. Dá pra praticar um esporte, dá. Pra tomar uma.
1: É de lei, né?
0: É de lei. Tem que se divertir. Chuva ou sol. Não pode estar chovendo muito também, né?
1: Não, aí não dá.
0: É.
1: Aí o dia do gramado, né?
0: 6h57.
24: Bom dia, graças a Deus.
0: Bom dia.
24: Um dia, mais um dia. Tá chuvoso, mas graças a Deus tem que chover, né? Graças a Deus. Deus abençoe o dia de cada um aí. Tamo junto. Ô, oh, cadê o peruca?
0: Peruca foi embora dormir.
24: Falar com ele.
0: Olha o perigo. Peruca tá aqui às 4 da tarde. Manda mensagem aí pro peruca.
1: Chega um pouquinho atrasado de vez em quando, mas às 4 horas ele tá aqui, né?
0: É?
1: É.
0: Nossa, eu não sabia não que ele danado, chegava atrasado.
1: Né? Ele é danado.
0: É. 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Qual que é o espelho que você vai fazer lá, Miro, pra você?
1: Eu queria fazer com o símbolo do Flamengo.
0: É.
1: É.
0: É, dá pra fazer, né?
1: Dá pra fazer, já pesquisei, já fui lá falar com eles.
0: Legal. E você, pirulito? E que modelo que você quer de vidro lá, de espelho? Hã? Boné?
1: Boné.
0: Dá pra fazer também. Pirulito dá pra fazer de boné. Dá pra fazer de pirulito também, né? Eu vou fazer pra mim de borboleta. Eu gosto de borboleta. É. 6h58.
3: Bom dia, Darcy Campos. Bom dia, Miro Silva. Bom dia, Gaspar. Bom dia pro Pirulito. Bom dia pro Cobra. Deus abençoe a sexta-feira de vocês aí.
0: Deus abençoe, querida. Falando nisso, a gente tá desfalcado o Gaspar hoje, né?
1: É, o Gaspar hoje ele vai ter que fazer
0: um compromisso, né?
1: Uma viagenzinha aí, é. Não pôde vir.
0: Tá aí. 6h59.
14: Ô, Dácio. Ô, Dácio, a chuva aqui em Bela Vista começou aí, 6 horas ontem da tarde.
1: Aí.
14: É, começou. Eu levantei cedo. Umas 4 vezes à noite. Tá chovendo até agora,
0: ó. Você vê?
14: Não parou.
0: Nuvens estacionárias, caras. Cara, nuvem estacionária. Estacionou ali, ó.
1: Então ele não dormiu, levantou 4 vezes à noite. Né, Zezinho?
0: É.
1: Passou a noite em claro.
0: Depende, é chuva forte. Eu quando eu era criança, eu ficava meio assustado com chuva forte. Não dormia, não, né?
1: Você tinha medo?
0: Eu era meio moleque, assim.
1: Não ia dormir com a mãe e o pai, não, né?
0: Não, pai.
1: Será?
0: Por pouco não ia, né, cara? Os pés da cama. 6h59.
24: Ô, você falou meu borboleta aí, tem um nome pra quem gosta de borboleta, né? Eu esqueci o nome aí.
0: É. Eu não sei, qual que é, Miro?
1: Rapaz,
0: você gosta de borboleta?
1: Eu vou pesquisar aqui, mas é, também pesquisei. Não sei não.
0: Viu? Você, macaco é borboleta, 17, né? Cara. Eu não sei. 7 horas pontualmente, tem mensagem, Pirulito?
3: Darcy, bom dia, Niro.
0: Bom dia.
3: Gaspar, bom dia a todos da rádio. E no Nobre também já tá chovendo fazia tempo, desde ontem.
0: Aí, ó, não parou a chuva. Mas deve ter parado essa noite, né? É que choveu, parou em várias regiões, mas teve cidades aí que as nuvens estacionárias, né? Estacionou e ó, foi. Instabilidade no estado do Paraná. Essa instabilidade ela vai subindo agora, né? Ela já veio do Rio Grande do Sul, passou por Santa Catarina, tá subindo. Deve chegar em São Paulo, Rio de Janeiro e deve ter água lá, deve ter chuva pro final de semana. A hora certa, você confere.
1: Agora 7 em ponto.

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9: Sete horas, quatro minutos, tá chovendo, hein? Tá chovendo aí? Aqui tá chovendo, viu? É mais um dia na vida da gente, sexta-feira, sua linda, sextou com chuva em todo o estado do Paraná. Chuva hoje, chuva amanhã e a partir de domingo, tempo bom. Ô Pirulito, vamos girando aqui as notícias, acionando o repórter Miro Silva com as informações, Miro.
10: E olha só, Darcio Campos, um homem foi esfaqueado durante uma briga na área central da cidade de Londrina. A polícia militar acionada até o local, juntamente com o socorro, e ele falou assim que se envolveu em uma briga. Só que não deu detalhes do que teria acontecido ali. Por pouco não perde a vida, foi esfaqueado, região central da cidade de Londrina. Detalhe que ele já se encontrava sem a camisa ali. O homem de 29 anos, ele ficou em estado grave após ser esfaqueado à luz do dia, na tarde de ontem, na realidade, na área central da cidade de Londrina. Pessoas que passavam pelo local precisaram conter ali o sangue, né, e acionaram o resgate ali, ou seja, o SIAT, até a área central da cidade de Londrina. A vítima, né, ele ainda correu ali para alguns metros ali para pedir socorro. Ele teve uma perfuração no peito, no braço e também outros cortes pela região do corpo. A polícia militar fez patrulhamento, mas o cara que teria esfaqueado, a pessoa que teria esfaqueado esse homem, ele não foi localizado. O detalhe é o seguinte, que o homem ferido, ele tem diversas passagens pela polícia, viu, Darcio?
9: Tá aí, né? Diversas passagens pela polícia. Agora, Miro, o que chama atenção é essas confusões, né, que acaba ocorrendo, né?
10: É, ele não deu muitos detalhes, ele entrou em, contradição ali várias vezes.
9: Geralmente não fala, né? Geralmente os caras não falam.
10: Ele até deu detalhes, Darcy, de que quem teria esfaqueado ele seria uma mulher de 37 anos de idade. A polícia fez patrulhamento, mas ela não foi localizada, viu?
9: Tá aí, portanto. Foi no centro da cidade? Centro de
10: Londrina? Alagoas, viu? Área central ali, um movimento danado, à luz do dia, muita gente passando pelo local, começou a briga e aí esse homem acabou sendo esfaqueado.
9: 7:06 agora, vamos girando as notícias. A guarda municipal prendeu um ladrãozinho, viu? Que invadiu um consultório odontológico da prefeitura. É, rapaz, não escapa de nada, né? A guarda municipal foi lá e deu o bote. Evandro Ribeiro.
11: Guarda municipal prende invasor de consultório. Segundo as câmeras de segurança, o homem desce pelo forro e usa a grade de uma janela para alcançar o chão. Com uma toalha cobrindo o rosto, ele invadiu o Centro de Especialidades Odontológicas de Londrina. O bandido, ele percorreu os corredores, vasculhou o prédio e ainda tentou abrir uma das portas. Ao perceber a luz de uma lanterna, se assustou e recuou. Pouco depois, voltou a aparecer nas imagens e fugiu pelo mesmo buraco no teto. A invasão foi acompanhada em tempo real pela central de monitoramento na Guarda Municipal. As equipes foram acionadas imediatamente, cercaram a unidade de saúde e conseguiram abordar o suspeito ainda no local. Mais detalhes com a Guarda Municipal, a GM Brenda Cianca.
12: A Guarda Municipal prendeu um homem que tentou invadir o Centro de Especialidades Odontológicas aqui no centro da cidade. A central de monitoramento identificou a presença do homem em tempo real e acionou a equipe da Guarda Municipal, que foi até o local. As equipes chegaram rapidamente e conseguiram abordar o homem ainda dentro da unidade de saúde. Dois dias antes, no dia 21, a mesma unidade foi furtada e alguns objetos foram levados. As imagens do furto anterior foram comparadas com as roupas do indivíduo na data de ontem, reforçando ainda mais a suspeita que ele cometeu os dois crimes. O homem foi encaminhado à central de flagrantes para as autoridades policiais. Essa ocorrência demonstra que a integração entre a Central de Comunicação da Guarda Municipal e as equipes operacionais na rua garantem uma resposta rápida às ocorrências e uma maior segurança à população.
11: O homem foi encaminhado à Central de Flagrantes. A Polícia Civil vai investigar se ele participou de outros furtos em Londrina. Evandro Ribeiro.
9: É furto atrás de furto. É, e os caras ficam soltos, né? Tornozeleira. E por aí vai. 7:09 agora, viu? Ratolino tá aqui comigo. Ratolino, bom dia.
13: Bom dia pra você, Darcio Campos, a toda a equipe, a todos os ouvintes, passando por aqui pra convidar a cada um de vocês aí pro Arraiar Julino do Ratolino, no Rancho RS, ali descendo a Rua dos Pardais, Jardim Belo Horizonte, não tem erro. E convidando a todos, né? Lembrando que lá o rancho é todo calçado, né? Às 16h30 começa as provas lá do Rancho Shorts, né? Então tem lá os cavalos, os animais que estão lá, né? Vai estar também a exposição, né? Para as pessoas estarem lá olhando, andando com as crianças, tirando fotos. Vai ser muito bacana, vai ser muito legal. O ambiente lá é todo calçado, não tem barro, lugar nenhum, tudo calçadinho, pode ficar tranquilo. E também tem uma área grande de cobertura, tá certo? Então estão todos convidados para esta grande festa, para o Arraiar do Ratolino, para esta grande festa, Zeca Motoqueiro animando essa grande festa, juntamente com o Ratolino e a nossa equipe da Cobra FM e Cultura FM 87.5 também nos apoiando nesta grande festa do Arraiar do Ratolino, ali no Rancho RS, cidade de Rolândia, descendo a Rua dos Pardais, Jardim Belo Horizonte, cidade de Rolândia. Tá ok? Forte abraço, gente.
9: Maravilha. Abraço, Ratolino. Quem quiser o endereço, a gente passa a localização. Manda um zap aqui, pessoal de outras cidades também, que queira ir no Arraiar do Ratolino amanhã. A gente passa a localização, né? Só mandar um zap aqui no 3316-4006. Aí fica mais fácil, a gente manda aí a localização, né? Pessoal de fora. 7:10 agora.
14: Bom dia, povo lindo.
9: Bom dia.
14: Uma chuvinha abençoada. Ô, Darcio, já que o prefeito vai aí, dá pra você passar pra ele mais uma vez o negócio da tela minha que continua aqui quebrada?
9: Vamos passar pra
14: ele. Eu tô mexendo com o meio ambiente, mas tá meio complicado. Então, acho que se ele pudesse dar uma força para mim, eu acharia bom. Porque a gente mora aqui na chácara e eles estão querendo que eu comprovo comprovante da propriedade.
9: Tá bom, querida.
14: Pra quê que eu não sei, né? Porque a tela tá lá quebrada, todo mundo tá vendo como que foi quebrada. Eu acho que sim, até a falta de respeito, né, com a pessoa. Porque já vai fazer 15 dias e a tela continua quebrada. Você puder falar com ele.
9: Tá bom.
14: Desde já agradecendo muito, alucinei.
9: Se você conseguir mandar uma foto, eu não sei se fica fácil pra você aí, ou se você já tem alguma foto, manda aqui. Eu já encaminho pra ele também, daí fica mais fácil pra ele dar uma olhada, tá bom, querida? Obrigado pela audiência. 7h11 agora. É a sua participação aqui no programa nesta sexta-feira molhada. Quero dar um recado pra você, viu? 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Tem mais o que aí, Pirulito? Mensagem?
15: Bom dia, Darcy.
9: Bom dia.
15: Bom dia, Júnior. Bom dia, Pirulito. Queria dizer que hoje não teve o tempo, a temperatura de 10 minutos. Depois, no decorrer do programa, também não teve. Não vai ter, então. Porque o Gaspar não tá. Né? Mas tá bom. O programa tá uma beleza.
9: Tá bom. O Luizinho é na lista de programas, né? 7h13 agora. Quem tá comigo?
16: Fala, Lars. Deixa eu falar pra você, já que o prefeito ouve a rádio aí. Pô, eles estão fazendo um serviço ali na Adelaide Farina, um serviço top da hora mesmo, da hora. Estão recapeando a rua lá, ficando filé. Sabe qual é o problema? É que onde que é o bueiro central que tem no meio da rua lá, estão deixando um buraco. E parece que já acabaram a obra, eu não sei. Mas eu tô pensando, será que vai ter aquele buracão no meio da rua, onde tem um bueiro central ali, sabe? Não sei se você tá me entendendo.
9: Sim, sim.
16: E rapaz, tem uma que você passa lá, você não vê, você, rapaz, mas cada pancada... Devagarzinho, parece que você é doido, parece que o buraco vai engolir você. Fez, a empreiteira que pegou, não pode ser daquele jeito, né? Rapaz, é complicado, mas vamos ver se...
9: Não.
16: Vai resolver isso aí, né? Porque, rapaz, é um buraco que deixa lá naquele... Que eles recapam, né?
9: Uhum.
16: E fica alto ali onde que eles passam...
9: É, fica de
16: o asfalto, aí fica, né, aquele buraco no meio lá. Mas, rapaz, seu... Tá perigoso, hein?
9: Passar pro pessoal, inclusive a gente já passou, uma outra pessoa também reclamou, a gente já encaminhou ali pro pessoal da infraestrutura, né? 7h14, obrigado pela participação do pessoal que tá sempre aí ligado com a gente. Tudo que chega de reclamação, de demanda, de esses áudios aí, de uma foto aí, a gente manda pro pessoal, viu? Pro prefeito, a gente manda aí pro Cambé, manda pro prefeito de Cambé, secretário de Cambé, Londrina, pro pessoal do Thiago Amaral, Arapongas, a turma do Rafael Cita, a cidade da região aí, né, Rolândia, né, as pastas, a gente encaminha, viu, gente? A gente dá o nosso... A demanda geralmente chega pros nossos canais aqui, né, nossas plataformas. Muita gente também usa o Facebook para falar, a gente, né, repassa o Instagram, e o rádio também não é diferente, né, essa comunicação direta que a gente tem com o ouvinte. Obrigado aí pela participação de todo mundo. Somos o elo, eu sempre falo aqui, a gente é um elo entre você e o poder público, tá? Então o que a gente faz aí é encaminhar as demandas e depois esperar uma resposta também, né? 7h15.
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21: A Polícia Federal vai investigar os repasses destinados ao financiamento do filme Dark Horse, cinebiografia do ex-presidente Jair Bolsonaro. A abertura desse inquérito foi autorizada pelo ministro do Supremo, André Mendonça, após pedido da Polícia Federal com parecer favorável da Procuradoria-Geral da República. A apuração vai verificar a origem e a destinação de cerca de 61 milhões de reais atribuídos ao empresário Daniel Vorcaro e também se parte desses recursos foi utilizada para outras finalidades. Por exemplo, pagar despesas de aliados do ex-presidente nos Estados Unidos. O vice-líder do PT na Câmara, deputado Lindbergh Farias, que pediu providências ao Supremo antes da abertura do inquérito, afirmou que a investigação representa um novo complicador para a família Bolsonaro.
22: O fato é que Flávio Bolsonaro, no dia 19 de maio, disse que em um mês ia explicar para onde foram os 61 milhões. Eles só se enrolam, pessoal. A partir de agora, a coisa ganha um outro patamar. Polícia Federal entra no caso da ligação do Vorcaro com Flávio e Eduardo Bolsonaro.
21: Além da investigação sobre o financiamento do filme, um novo caso voltou a colocar o senador e pré-candidato à presidência Flávio Bolsonaro no centro das atenções. Documentos revelam que o escritório de advocacia do senador emitiu 3 notas fiscais de 500 mil reais para empresas ligadas ao empresário Rogério Lourenço, associado à consultoria Compenhag. 2 dessas notas foram canceladas e uma terceira foi emitida para outro CNPJ. Segundo reportagens, a Copenhagen recebeu repasses milionários do Banco Master entre 2024 e 2025. Em vídeo publicado nas redes sociais, o senador Flávio Bolsonaro reconheceu que prestou serviço para uma das empresas e afirmou que recusou outra contratação ligada à Copenhague.
23: Em outra oportunidade, eu não aceitei trabalhar para esta empresa chamada Copenhague, que supostamente é usada por Vorcaro, foi usada por Vorcaro para fazer pagamentos para algumas pessoas. Não foi o meu caso. Eu estou tendo que explicar por que eu não recebi o dinheiro desta empresa, porque eu não quis trabalhar como advogado para elas. Cancelei 2 notas fiscais.
21: Já a investigação autorizada pelo Supremo segue concentrada na origem e no destino dos recursos destinados ao filme de Jair Bolsonaro. De Brasília, Yuri Hudson.
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9: 7h19 agora, viu? Vai mandando a mensagem aí, vai mandando aí a sua reclamação, crítica, sugestão, denúncias, elogios, fique à vontade. É um show de informação para você que tá nos acompanhando nesta sexta-feira carrancuda, viu? Sexta-feira chuvosa em todo o estado do Paraná e muita cerração também, viu? Neblina muito forte, né? Densa. Tá aqui, tá pairando sobre a nossa região. 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Uma idosa teve a casa invadida por marginais em Apucarana. Luiz César Jarmes.
24: E bandidos invadiram a residência de uma idosa no Jardim Apucarana, na Cidade Alta. A polícia militar foi acionada.
25: Segundo relato da solicitante, indivíduos adentraram na casa de sua avó, de aproximadamente 82 anos,
0: e aproveitando-se da vulnerabilidade dela, subtraíram vários objetos do interior da residência e tomaram um ignorado. A equipe policial se fez presente no local, prestou as devidas orientações, registrou a ocorrência e seguiu o patrulhamento a fim de encontrar os autores, né, desse delito, que até o presente momento não foram encontrados. A idosa mora sozinha, né, o que facilita ali a ação desses indivíduos.
24: Tá aí, portanto, bandidos invadiram a residência de uma idosa na cidade de Apucarana.
9: Cidade Alta, cidade de Apucarana, marginal, Miro Silva, igual Tiririca, hein, rapaz.
10: A lei, mas não acaba, né?
9: E assalto a invadindo residência, arrombamento. Tem pra todo quanto é lado. Não é só privilégio de Apucarana, não.
10: Infelizmente, os assaltos voltaram a acontecerem, né? A polícia pegando firme, mas é lamentável. Lá na cidade de Apucarana, o couro tá comendo, viu? Todo dia praticamente tem assalto, hein?
9: É, tá aí. 7:21 agora, viu? Você manda sua mensagem aqui, 3316-4006. Tem notícia, tem informação aqui na nossa programação, Miro Silva.
10: Olha só, um homem, ele acabou morrendo durante um confronto com policiais militares. Na realidade, não chegou a ser um confronto. Os policiais militares, eles foram acionados até um condomínio de prédios ali no Jardim Santo Amaro, na cidade de Cambé. Um homem estaria em surto psicótico, inclusive ali agrediu o próprio genro. E aí, quando os policiais chegaram no local, ele partiu para cima dos policiais com uma faca em mãos. Os policiais acabaram revidando, atiraram contra esse homem e ele acabou morrendo. Não repassaram aqui a identificação desse homem, mas ele tem aproximadamente 60 anos de idade. O corpo foi recolhido ao Instituto Médico Legal da cidade de Londrina. O fato aconteceu durante a madrugada no Jardim Santo Amaro, na cidade de Cambé.
9: Confusão, segunda confusão, né? Nessa semana, né, Miro? No que tange assim a. Ele tava armado, esse não tava, né? Naquele da chácara, ele tinha um simulacro, né?
10: Um simulacro, né? Tá. Ele invadiu a chácara de um policial militar.
9: É, que a gente trouxe aqui. Esse aí surtou.
10: Ele tava surtado, inclusive agrediu. Tem a informação de que ele acabou agredindo o próprio genro. Só que quando os policiais chegaram no local, ele estava com uma faca. Partiu para cima dos policiais, aí não tiveram outra alternativa a não ser efetuar disparos ali contra esse homem.
9: Tá. 7:23 agora, 7:23. É o fato registrado. Daqui a pouco a gente amplia e traz mais detalhes desta informação registrada aqui na cidade de Cambé, viu? 7:23, atenção indústria e agronegócio. 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
1: E olha só, por enquanto tem alguns pequenos trechos de congestionamento. Avenida JK em Londrina tem um pequeno trecho congestionado. Tem congestionamento também na Avenida Maringá em Londrina. Rua Astorga tem um pequeno trecho congestionado. Ali no sinaleiro da Balança Açores em Cambé também um pequeno trecho congestionado. O resto aqui fluindo normalmente, as nossas rodovias aqui da região fluindo normalmente. Só em Londrina que tem alguns pontos congestionados na área central da cidade de Londrina. A PR-445, que costumeiramente tem trechos de congestionamento, segue normalmente, não tem trecho de congestionamento na PR-445. Aqui aponta um pequeno trecho congestionado ali na Avenida Brasília, em Londrina. Avenida Brasília, então, tem um pequeno trecho congestionado. São esses os pontos congestionados na nossa região.
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2: 7h25, se você tiver alguma informação do trânsito, como disse o Miro Silva, manda aqui. Até de semáforos também, né, Miro? Quando dá uma chuva assim, sempre tem aqueles semáforos que dá um trevo, né?
1: É, aqui não aponta nenhum semáforo com danificado ou com problema, né? Mas se alguém souber de alguma coisa, estiver passando pela região, tiver algum problema aí no trânsito, entrar em contato conosco aqui pra gente divulgar aqui e ajudar os outros motoristas.
2: É, o nosso ouvinte escolhe, ouve a nossa programação para escolher o melhor caminho, viu? Principalmente numa noite, num dia chuvoso. E em localidades parece noite, viu? 7h25 aí, tá tudo fechado o tempo nesta sexta-feira carrancuda. Então, para você tem que sair mais cedo, já muda, né? E tem mais carros também nas vias, né, Miro? Porque às vezes o cara que às vezes vai de ônibus trabalhar durante dias aí que não tá chovendo, ou de motocicleta, o cara pega o carro, então já aumenta o tráfego de veículos, não
1: é? É, com a chuva, muita gente que trabalha de moto, né, já deixa a moto em casa, né? É. Aumenta também os aplicativos nas ruas, né, os motoristas de aplicativos. Então os carros aí aumentam na nossa região toda aí por conta da chuva, né?
2: 7h26 agora, vamos girando as principais informações para você que está nos acompanhando aqui, viu? Nesta sexta-feira, teve uma operação padrão na Vila Marízia. 3 foram presos, 2 traficantes e um usuário tinha aí um mandado de prisão. Foram todos em cana. Evandro Ribeiro.
3: Uma operação da Polícia Militar mobilizou equipes do choque, canil e rádio patrulha na região do Jardim Marízia, Vila Marízia, em Londrina. O alvo era uma casa já conhecida pelos policiais por funcionar como um ponto de tráfico de drogas, o chamado Mocó. Durante a ação, várias pessoas foram abordadas. Nas buscas pelo imóvel, os policiais encontraram pedras de crack. Para reforçar a varredura, o cão de faro do choque canil também foi acionado, auxiliando nas buscas por mais entorpecentes e possíveis esconderijos. Todos os detalhes com ele, Capitão Emerson Castro.
4: Olha, os policiais estão com a atenção voltada para essa casa aqui na Vila Marízia. Já essa semana, 2 homens, 2 mulheres foram detidas dentro aqui dessa casinha, esse mocó, porque essas pessoas acabaram construindo essa casa para servir de abrigo para pessoas em situações de rua. Ninguém é responsável, ninguém é dono, mas é aqui que estão sendo encontradas porções de entorpecentes, hoje somente 2 pedras de crack. Mas essa semana, essas 4 pessoas foram detidas com uma grande quantidade de cigarros, materiais perecíveis, materiais que eram mantimentos, mas tudo furtado e diante do flagrante foram conduzidos para a delegacia.
3: Evandro Ribeiro.
2: Tá aí, né? É uma grande operação da polícia ali na Vila Marízia. Era o bote, 3 foram encaminhados, né? 2 traficantes e 1 que tinha um mandado de prisão em aberto. 7h28, Miro Silva.
1: Inclusive, Darcy Campos, durante a ação da polícia ali na Vila Marízia, em uma das residências, tinha uma plaquinha escrita em uma das portas ali de uma residência, assim, ó, com os seguintes dizeres aqui, né? Vida louca, não entre, por favor, obrigado. A polícia não respeitou, não, viu?
2: Vida louca, olha só. É, esses caras aí são tudo louco mesmo, né? Mas a polícia não tem o que fazer, filho. Vai bem preparada, bem treinada e dá o bote.
1: Vila Marízia ali é complicado, hein? É.
2: 7h29. Ô, Miro Silva, o Maurício Promoções mandou mensagem aqui falando que teve um acidente.

0: A gente vai checar as informações ali na saída de Rolândia para Arapongas, próximo ao novo pedágio ali, viu? Vai trazendo mais informações já desse acidente, né? Levantando mais informações. Não sabe proceder, no caso, os veículos envolvidos, né? Mas isso já está no nosso radar aqui de informações nesta sexta-feira. 7:29 agora, viu? Abraçando o pessoal também que sempre está nos acompanhando aqui. Pessoal que está em live com a gente lá no Facebook para você ver, ouvir e ver a nossa programação, viu? Vai mandando a sua mensagem aqui, vai deixando a sua curtida, né? Compartilhando também, né? O pessoal que sempre tá com a gente aqui, viu? Na nossa programação, Maria Caldeirã tá com a gente, Rose Soares, Olinda Frost Botelho, bom dia, chuva abençoada, né? Lá na casa da Olinda, em Arapongas, aqui, né? Luciano Gabriel também tá com a gente, ótima sexta-feira. Silvana Neves nos acompanhando também, obrigado pela audiência, pelo carinho.
1: E o Samuel Ribeiro também acompanhando nós. Conhece o Samuel Ribeiro?
0: Conheço, grande profissional aí da Cinegra.
1: Cinegrafista.
0: É, radialista também.
1: Baita, viu? De um ser humano, viu?
0: Acompanhava ele na Rádio Brasil Sul.
1: Isso mesmo.
0: É.
1: Ele que é irmão do nosso querido amigo Cid Ribeiro, né?
0: É. Gente boa demais, viu? Abraço pra você, viu? Samuel Ribeiro. A hora certa você confere.
1: Agora 7:30. 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
6: Sete e 34, Miro Silva, o que tem depois do esporte? Que destaca aí, Campeonato Brasileiro, jogo de ontem, Corinthians 3, Remo 0 e também 0-0 Vitória e Botafogo, e projeção da rodada do final de semana.
7: E olha só, na noite de quarta-feira teve uma mulher que passou mal ao volante e acabou capotando o carro em frente ao Shopping Boulevard em Londrina. Ontem, uma mulher também passou mal ao volante e acabou batendo o carro em um poste, zona norte da cidade de Londrina. Daqui a pouco os detalhes.
6: 7h35, já um panorama do tempo, da temperatura também, viu? Tá fechado, hein? O tempo tá fechado, parece noite. Chuva, cuidado, pista molhada. Atenção redobrada aí nas BRs, PRs, rodovias, porque tá pairando essa instabilidade nesta manhã de sexta-feira em toda a nossa região. 7h35.
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6: Hoje é uma sexta-feira, 24 de julho, ano 2026, a estação. Inverno brasileiro, dia de número 205 do ano, restando 160 dias para terminar 2026. Nesta data, no exato 24 de julho, lá de 1982, chuvas fortes causam um deslizamento de terra que destrói a ponte de Nagasaki, no Japão, matando mais de 300 pessoas. Hoje é Dia Internacional do Autocuidado e Dia Nacional do Suinocultor. É um show de notícia, é um show de informação. Vamos juntos até às 9 aqui na sua.

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1: Último jogo da 19ª rodada da Série A do Brasileirão aconteceu nesta quinta-feira. E com mais de 43 mil pessoas na Neoquímica Arena, o Corinthians teve uma grande atuação e venceu o Remo por 3 a 0. O detalhe é que a equipe do técnico Fernando Diniz pouco sofreu e conseguiu ter volume ofensivo, o que mostrou que a pausa para a Copa do Mundo e os treinamentos surtiram efeito, como destaca o atacante Yuri Alberto.
2: Cara, graças a Deus a gente teve muito tempo agora para trabalhar com ele. No momento que ele chegou, a gente não teve pausa nenhuma para a gente poder trabalhar em cima dessas coisas, desse último passe, esse último chute, principalmente no último terço ali. E após essa pausa, a gente teve muito tempo agora. A gente teve acho que mais de um mês, né? Foi mais de um mês? Mais de um mês para a gente poder trabalhar e graças a Deus a gente está sendo... nesse jogo de hoje, muito assertivo ali no último terço e se a gente não possa baixar esse ritmo, a gente continue.
1: E o Corinthians, com essa vitória, sobe para a 7ª posição do Campeonato Brasileiro, agora com 27 pontos. São apenas 3 pontos atrás do 5º colocado, que é o Bragantino. Já o Remo amarga a 19ª colocação, com apenas 18 pontos somados. Nesta quinta-feira também tivemos o confronto entre Botafogo e Vitória, duelo atrasado da 4ª rodada do Campeonato Brasileiro. Tudo igual no Rio de Janeiro, 0 a 0. Mesmo com o empate, o alvinegro carioca subiu na tabela de classificação e agora é o 9º colocado com 26 pontos. Já a equipe do Vitória está na 11ª com os mesmos 26 pontos, e pegou o elevador e subiu também 2 posições. O Grêmio perdeu para o Bolívar por 3 a 2 na noite desta quinta-feira, na altitude de La Paz, na Bolívia. O jogo foi repleto de emoções e cheio de chances desperdiçadas, principalmente pelo lado boliviano. O tricolor volta dos 3.600 metros, em desvantagem, já que perdeu por 3 a 2. O goleiro Everton teve papel decisivo para levar a desvantagem mínima no placar para Porto Alegre. O auxiliar técnico de Luiz Castro, Vitor Severino, falou após a partida e creditou a derrota às dificuldades da altitude.
3: Eles fizeram jogos, inclusive na fase de grupos da Libertadores, que não foram aqui. Pelo menos um deles não foi aqui. E o jogo é diferente, tem características diferentes e nós sabíamos, como eu já disse, a trajetória da bola, a recepção, o contacto, a própria adaptação estratégica, digamos assim, de pedirmos muito aos nossos médios para serem muito mais de primeiro toque e nem sequer tentarem controlar, jogar de frente para atrair algum jogador dele e depois podermos explorar as costas, teve a ver com aquilo que foi a construção do plano tático para este jogo. O jogo na arena será diferente e requer uma abordagem estratégica específica para o jogo, mas sem grandes mudanças as equipas não conseguem mudar em termos de princípios e identidade.
1: O técnico Luiz Castro não viajou à Bolívia por conta da altitude. Por recomendações médicas, ficou em Porto Alegre. Portanto, o Grêmio foi liderado pelo auxiliar Vitor Severino. O próximo jogo do Grêmio será na Arena, na quinta-feira que vem, às 19h. O Bolívar joga pelo empate. Um placar de 1 a 0 para o Grêmio leva a decisão da vaga para os pênaltis. Então, para os gaúchos avançarem, precisa vencer no tempo normal por pelo menos 2 gols de diferença. Com informações da Copa Sul-Americana, Daniela Esperon.
4: E ontem, no retorno do Campeonato Brasileiro Corintiano, o time do Diniz fez bonito, bateu o Remo por 3 a 0 na última rodada do primeiro turno. Fechou a competição na 7ª colocação, subindo na tabela. 2 gols do Yuri Alberto, que não marcava há muito tempo. Caio César também fez. Caio César que jogou aqui no Coritiba. Eu falo aqui porque eu permaneço na capital de todos os paranaenses. Fiz a cobertura do jogo, a vitória do Palmeiras sobre o Coritiba na última quarta-feira. E sábado tem Atlético e Inter. O Inter tá mal na tabela, hein? O Atlético tá bem, é o terceiro colocado. Pela Copa Sul-Americana teve brasileiro em campo. O Grêmio perdeu pro Bolívar na Bolívia por 3-2. Villasante e TT fizeram os gols do time gaúcho. E o Boca venceu o O'Higgins do Chile 1-0, Bomboneira, gol do Merentiel, ex-Palmeiras. E olha que legal, Paredes jogou a final da Copa do Mundo domingo, já chegou na Argentina, vestiu a camisa do Boca e jogou o jogo inteiro, sem reclamar de cansaço, deu passe pro gol. O que esse tal de Leandro Paredes é bom de bola é um absurdo. E eu não entendi até agora por que que o Scaloni deixou ele no banco, preferiu começar com o Nico Gonçalves ao invés do Paredes, que vinha fazendo uma Copa espetacular. Fez, né? Uma Copa maravilhosa. O Paredes, que até pouco tempo atrás jogava no Paris Saint-Germain da França, ao lado do Neymar. Esse aí é melhor a gente nem falar dele, né? É ex-jogador em atividade. Eu sou o Rafael Morien, te atualizando, dando F5 no que rolou ontem no Campeonato Brasileiro e também na Copa Sul-Americana.
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6: Vamos analisar como as equipes se comportaram nas partidas de ontem do Campeonato Brasileiro. São dois jogos bem distintos. E começando por Corinthians 3, Remo 0. O Corinthians foi dominante do início ao fim, teve uma grande chance logo aos 25 segundos de jogo com o Yuri Alberto, uma chance clara de gol acabou sendo desperdiçada. E após isso teve o controle da posse de bola, conseguiu controlar o jogo e ganhar muito território. Já o Remo teve poucas escapadas, quase não conseguiu acionar o Jajá e Iago Pikachu, os jogadores de velocidades muito apagados, e quando tiveram a posse de bola, escaparam, levaram até a linha de fundo e não conseguiram efetuar o cruzamento. Daí pra frente, alguns destaques individuais apareceram. Um deles foi o Mateuzinho, que ganhou muito espaço ao longo da partida, conseguiu construir por dentro, ganhou território e teve uma excelente leitura de espaços, abriu muito campo para a equipe do Corinthians, gerou até uma finalização de perigo pro Marcelo Rangel. E o Breno Bidon flutuou entre linhas, foi o grande cara da criação e deu assistência pro segundo gol do Timão. E o Alberto mais uma vez decisivo, muito inteligente, atacando a profundidade e sabendo exatamente onde se posicionar dentro da área. Uma leitura rápida dos gols, o primeiro gol do Corinthians foi uma construção desde a saída de bola, o André conseguiu conduzir pelo corredor central, foi muito bem, enganou a defesa, traiu o Zé Wellington para ele e encontrou o Yuri Alberto atacando, fazendo movimento de facão e batendo de primeira com a perna esquerda, uma finalização impecável do Yuri Alberto, algo que ele já tem feito nos outros jogos, é algo característico já do centroavante. O segundo gol do Corinthians foi um cruzamento do Labiade, que foi muito bem na partida, o Bidon escorou e o Caio César completou. De início, inclusive, o Bandeirinha deu impedimento, mas logo depois o VAR confirmou o gol legal, não estava nada impedido, muito longe disso. E depois o Yuri Alberto fechou a conta ainda no primeiro tempo, um gol fácil, sobrou dentro da área para ele, ele apenas mandou pro fundo da rede, sem chance para Marcelo Rangel, que foi muito mal no jogo. O Remo não conseguiu encaixar a marcação, teve muito espaço entre os meias e a linha defensiva e o Corinthians conseguiu explorar esse setor durante todo o jogo, principalmente com o Breno Bidon, com o próprio Caio César descendo para procurar a bola e principalmente o Zaccaria Labiade. Com esse resultado, o Corinthians subiu para a sétima colocação e o Remo segue na zona de rebaixamento. A segunda partida é Botafogo 0, Vitória 0, um primeiro tempo muito equilibrado, assim como o jogo inteiro. O Botafogo teve mais iniciativa, chutou muito de média e longa distância, deu muito trabalho pro goleiro Lucas Arcanjo, que foi o melhor jogador da partida, fez grandes defesas, e do lado do Botafogo foi o Vitinho, muito bem pelo lado direito, boa participação ofensiva e defensivamente também. Gostei do Botafogo, porém faltou transformar a posse em chances claras. Barreira poderia ter entrado para dar mais velocidade. Eu acredito que o Arthur Cabral fez uma boa partida, mas por ser esse centroavante pesado, um centroavante de área, o Franklin Carvalho poderia ter acrescentado um pouco de velocidade e o Montoro poderia ter sido mais explorado na criação também. E, inclusive, no segundo tempo, o Danilo entrou no jogo e confirmou a permanência no Fogão, ou melhor, não vai para outra equipe do futebol brasileiro. Eu acredito que vai acabar se transferindo para o futebol europeu. Do lado do Vitória, a equipe do Jair Ventura foi muito sólida defensivamente, foi bem organizada sem a bola, soube suportar a pressão e, pelo contexto da partida, foi empate com gosto de derrota pro Botafogo. O Vitória começou conquistando um ponto fora de casa graças à organização defensiva e uma grande atuação de Lucas Arcanjo. Com as informações do futebol brasileiro, Augusto Galindo.
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9: Ah, muita chuva, hein, no norte do estado do Paraná, tempo fechado. É sexta-feira, é mais um dia na vida da gente, 24 de julho. Essa data, Miro Silva, posso estar enganado, meu HD acusou aqui que o Brasil foi campeão, tetracampeão nessa data. Deixa eu até pesquisar aqui, meu HD acabou de acusar aqui, deixa eu dar uma entrada aqui. Que dia que foi a data do, do tetra? O
10: tetra, não me lembro.
9: Tetracampeonato, eu acho que foi um 24 de julho. Deixa eu só conferir aqui. Tetracampeonato de futebol do Brasil.
10: Contra a Alemanha?
9: Contra a Itália.
10: Itália, isso.
9: É.
10: Aquele que foi pros pênaltis, né?
9: É, foi pros pênaltis. O Baggio.
10: Roberto Baggio.
9: Ah, foi 17.
10: Quase.
9: É, hoje é 24, foi 17. Então foi no começo da. Foi na.
10: Sofrido,
9: foi, foi na final de semana, né? Foi antes do, da final.
10: Foi sofrido, hein?
9: 94, ah, então, me enganei. 24 de julho não foi. Teve outra Copa que foi 24 de julho, mas foi 17 de julho de 94. E o Brasil foi sofrido, hein? Meu Deus do céu. 7h50 agora, faltando 10 para as 8. Tem mensagem, hein, Pirulito? 3316-4006.
11: Bom dia, bom dia. Acidente. Perto do pedágio ali, do Cirvô ali. Entre Rolândia e Arapongas. Eu vi um rapaz que se perdeu na curva ali e entrou no guarda-reio. Toma muito cuidado naquela curva ali que tá, tá bem, bem perigoso agora.
9: Tá aí, né? Quem mandou, Pirulito? O Jamil. Obrigado, Jamil. Tá aí. Acidente, né? Aquele acidente que a gente falou antes do esporte. Ali na, na próximo ao pedágio. Então, um rapaz que acabou batendo, perdendo o controle. Aparentemente, né, só danos materiais. 7h50.
12: Bom dia, Rádio Cobra.
9: Bom dia.
12: Tati, Miro, Pirulito, toda a equipe aí. Agora vocês estão. A chuva foi pra vocês agora aí, hein?
9: É, a água tá pra cá.
12: Um pouco Porto Alegre aqui, dá uma acalmada aqui. Mas a enchente pegou. A enchente tá pegando. Só que agora deu uma parada. A chuva deu uma trégua por enquanto. Vamos ver que bicho vai dar. Mas tudo bem com vocês. Um abraço. Estou ouvindo a rádio aqui. E vamos que vamos. Deus abençoe vocês aí. Tamo junto, Miro.
10: Ô, Dacir, lá de Porto Alegre.
9: Você vê que a chuva tava lá, veio pra cá, né? Ah, muita instabilidade ali desde o final de semana passado. E chuva, enchente, alagamento. E agora subiu, né? Tá pra cá.
10: É, e a noite de ontem choveu bastante, viu?
9: É, bastante chuva. Aparentemente, né, Miro? A gente não recebeu nenhuma informação de algum transtorno, né, que causou. Aparentemente só foi mais chuva mesmo, né? Não teve essas questões de ventos fortes, né? A priori a gente não tem essa informação da Defesa Civil. Pelo menos não passaram nada. Aparentemente é mais chuva mesmo.
10: Parece que a cidade de Ribeirão Preto foi castigada pela chuva, né? Estado de São Paulo, né?
9: É mesmo?
10: É, muita chuva lá, inclusive na manhã de hoje.
9: Está lá, a instabilidade daqui está subindo, está indo para lá, sudeste, está passando. Né? Algumas cidades do estado de São Paulo serão acometidas, com certeza, aí, nesses próximos dias, devido a essa frente fria e forte que está avançando. Né? 7h52 agora, você manda sua mensagem aqui, 3316-4006, quer noticiar alguma coisa, fique à vontade. Vamos falar de saúde, o que tem agora? Certo, vamos falar de saúde, a saúde bucal. 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
9: 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Dr. Carlos, abraço pro senhor, pra equipe aí, ótimo final de semana.
13: Um abraço, fiquem com Deus.
9: Amém. Tá aí, 7h55.
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9: O homem foi preso após andar pelado na casa dele, lá em frente aos filhos, em Apucarana. Deu uma confusão danada. Luiz César Jaimes.
14: E um homem foi preso após andar pelado pela casa e ameaçar a esposa e os filhos em Apucarana. O soldado Gustavo é quem traz os detalhes.
15: Segundo o relato da vítima, ela iniciou uma discussão com o seu marido, haja vista ele ter transitado no interior da residência sem roupas, né, despido. E ela questionou essa ação, haja vista que as crianças estavam em casa, né, várias crianças ali, filhos dela e filhos dele, encontravam-se em casa. Após esse questionamento, ele alterou-se, começou a proferir palavras de baixo calão em favor da vítima, bem como a ameaçou de morte por várias vezes. Ela acionou a equipe policial, que se fez presente no local e deu voz de prisão ao autor pelo crime de violência doméstica. Não foi necessário, né, o uso de algemas após a mediação da equipe, e todos foram apresentados ao delegado de plantão.
14: É a situação do homem que foi preso depois de andar pelado pela casa, na frente dos filhos, hein? Todos crianças ali, ele que também ameaçou a esposa e os próprios filhos na cidade de Apucarana.
9: Tá aí, né? Fato registrado em Apucarana. O cara ficou pelado, tava andando pelado aí e agredindo o homem, na verdade agredindo a esposa, os filhos, né? Que absurdo, né, gente? Que absurdo. E aí a polícia foi acionada. Fato registrado na cidade alta, na cidade de Apucarana. 7h57, vamos falar de saúde agora. 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
9: 8:01.
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9: Sexta-feira teremos um dia com a presença de muitas nuvens no estado. Eventos ocorrem com maior frequência ao longo do dia no oeste, noroeste e aqui na nossa região, não descartando algumas tempestades, viu? Chuva no decorrer do período. A máxima na região de Londrina fica na casa dos 19 graus. Arapongas, pancadas de chuva no decorrer do dia, 18 graus. Porecatu também, instabilidade na região ali do Vale do Paranapanema, máxima 20 graus. Maringá deve bater 20-21 graus também, com instabilidade na região noroeste do estado, é o que diz a meteorologia para esta sexta-feira. 8:02.
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20: Muito bom dia, eu sou o Marcelo, falo aqui da cidade de Cambé e hoje eu trago a notícia do programa Cambé. A Prefeitura de Cambé fez uma entrega do programa Cambé da Secretaria de Agricultura e Meio Ambiente para cuidadores independentes e também ONGs cadastradas. Foi entregue 9.030 quilos de ração para cachorro, 2.369 quilos de ração para gato, 295 caixas de antipulga e 254 caixas de antiparasitório, que deve ser remédio aí para carrapato, né? Os programas atendem 983 cachorros e 999 gatos do município. Cuidadores disseram que a ajuda diminui muito os custos com ração e remédio, que são caros, e evita que precisem fazer bazar para arrecadar dinheiro. A secretaria avisa as entregas pelo WhatsApp dos números cadastrados. Quem trocou de telefone precisa atualizar o cadastro no Departamento de Proteção ao Animal. E este programa Cambé atende muitos cuidadores. Tem gente que cuida de até 18 animais sozinho. A iniciativa é excelente, ajuda demais. Mas ainda vemos muito abandono nas ruas. Falta a conscientização de quem tem coragem de largar o animal à própria sorte. Cuidar é responsabilidade e o abandono é crueldade. Eu sou Marcelo do Carmo e desejo a todos uma boa sexta-feira e um ótimo final de semana.
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9: 8:05, é um show de informação até as 9 para você, viu? Entrando na nossa terceira hora de programa, começamos às 6, vamos até as 9, repercutindo as principais notícias nessa sexta-feira chuvosa. Miro Silva, tá escuro, hein? A chuva.
22: Tá chovendo, viu?
9: Chove para, chuva fina, chuva aí, as chamadas nuvens, chuvas intermitentes, nuvens estacionárias. 8:05, a Jane da JBS está aqui com a gente. Tem oferta de emprego para quem quer trabalhar já. Estamos praticamente na finaleira do mês já, Jane. Para começar o mês de agosto, né? Já com empregado, bom dia.
18: Bom dia, ouvintes da Rádio Cobra. Estamos aqui, né, para anunciar as nossas vagas, né? É, faremos um sabadão de oportunidades amanhã, pessoal, das 8 horas, 2 da tarde, lá no nosso frigorífico de aves, tá? Temos vagas de operador de produção, de almoxarife, operador de lavanderia, auxiliar de inspeção federal CIF, né? Ajudante de cozinha e muito mais. Hoje eu quero falar especificamente de vagas de operador de máquina que nós temos para a nossa fábrica de farinha e óleo, né? Então, se você já trabalhou com equipamentos, né, e tá aí buscando uma oportunidade de trabalho naquele regime 12 por 36, que você trabalha das 6 da manhã às 18 ou das 18 às 6 da manhã, né? Então, tá tendo ampliação na fábrica, a gente instalou equipamentos novos lá, né? E aí a gente tá precisando de operador de máquinas de equipamento. Então, você que tem experiência, né, vem bater um papo com a gente amanhã lá no frigorífico de aves.
9: Tá aí, oportunidade de emprego para você. E ser operador de máquina hoje, né, Jane, obviamente você vai criando aí uma experiência e também a modernidade, né? Os maquinários hoje tudo moderno, né?
18: É muito legal que o pessoal opera, né, tudo através de painel de controle, tem ali os dashboards para estar acompanhando a produção, né? E assim, né, a gente não exige a experiência direta com o equipamento, né? Apenas ali uma vivência, né, com máquinas, porque a gente está disposto a treinar e desenvolver no nosso equipamento, né? Então é uma oportunidade única, assim, né, pro pessoal. E tem muita gente que procura essas oportunidades dos 12 por 36, né? Porque é mais fácil de conciliar situações familiares, cuidado dos filhos, né? Então, a gente tem essa oportunidade aí bem bacana pro pessoal no aumento da produção ali da nossa fábrica de farinha e óleos.
9: Tá aí, viu? E lembrando, né, que a JBS tem a maior fábrica do mundo, né, Jane? A fábrica do planeta de embutidos...
18: É a maior fábrica de embutidos do planeta, é o maior frigorífico de aves aqui da América Latina, né? E a gente também tem a maior fábrica de coprodutos, né? Que é a fábrica de farinha e óleos, também a maior é nossa, né? Então, assim, é uma oportunidade bem singular para as pessoas, né? Tá trabalhando aí numa multinacional, que gera bastante oportunidade de crescimento, né? E assim, como é uma grande empresa, né? A gente tem ali todas as ferramentas para poder estar treinando e desenvolvendo o pessoal, para o pessoal ficar conosco, né? Lembrando aqui, temos vagas também, né, para nossa ETA, que é o tratamento de água e efluentes, né? Oportunidades também para operador de sistema de refrigeração, que é ali onde a gente faz a geração do frio, né? Almoxarife e programador de manutenção, né? Então tem bastante vaga específica, pessoal, né? Não só de operador de produção abertas para este sabadão nosso. E quem faz, pessoal, entrevista no sábado, né? Agora dia 25, começa a trabalhar no dia 3 de agosto na segundona aí, tá bom?
9: Aí, ó, vai ter uma semana para passar pelos exame médico, né, Jane? Daí a reintegração, né? Integração ali com a galera.
18: Isso, conhecer. Isso mesmo. Né, faz a entrevista com a gente no sábado, aí já faz a entrevista com o gestor na próxima semana, exame médicos, né, entrega documento e o registro de trabalho, né? Você acredita, Darcio, ando por aí fazendo entrevista com o pessoal nas cidades, né? Vem muita gente de fora aqui também, e ainda existem empresas que não registram o pessoal, não fazem o pagamento corretamente, nem folha, né? E na JBS isso não acontece. A gente tem o registro de trabalho desde o primeiro dia, hora extra, tudo paga certinho na folha de pagamento, né? Pagamento no dia 1º, dia útil do mês, aí, quinzena, né? Então, o pessoal aí que trabalha com a gente tem a garantia aí de poder assumir seus compromissos financeiros, né? Que o dinheirinho vai estar na conta certinho, conforme contrato estabelecido. É muito bacana isso, né?
9: Maravilha, né? Os salários, benefícios, bacana, viu, gente? Se você quiser entrar no mercado de trabalho, essa é a oportunidade. Daqui a pouco a Jane fala mais sobre isso, também sobre as ações da JBS aí para os próximos dias. Está fechado o tempo, muita chuva, você manda a sua mensagem, está chovendo aí na sua região, como que está o seu caminho para o trabalho? Você retornando do trabalho, muita gente trabalha a noite toda, a madrugada toda, está indo para descansar. Bom descanso para você, mas deixa seu relato aqui, né? O pessoal que está no trânsito nosso de cada dia, esse trânsito sempre carregado e fica mais carregado ainda quando está chovendo. A hora certa, você confere.
21: Agora 8h10.

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0: 8h14 agora, viu? É um show de informação pra você. Tem notícia, Miro Silva?
1: Olha só, foi identificado o homem que morreu durante um confronto com policiais militares na cidade de Cambé. Trata-se do seu José Roberto Rodrigues, ele que tinha 62 anos de idade. Só pra lembrar aí o que aconteceu durante a madrugada, esse homem, ele teve um surto psicótico, começou agredindo o genro. Aí os policiais foram acionados até esse condomínio de prédios no Jardim Santo Amaro, na cidade de Cambé. Ele partiu para cima dos policiais com uma faca em suas mãos. Os policiais tiveram que revidar e esse homem acabou morrendo. Então foi identificado seu José Roberto Rodrigues, 62 anos de idade.
0: Surtou.
1: Surtou.
0: Foi para cima dos policiais.
1: Na realidade já havia agredido o genro, né? Aí chamaram a polícia. Os policiais chegaram lá, ele com faca tentou agredir os policiais e aí acabou morrendo.
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0: 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Abraçando a Neide, Aguinaldo, toda a equipe do Gás Central. 8h16, o Evandro Ribeiro tá pedindo passagem para trazer detalhes que a Polícia Civil prendeu bandido violento que invadiu loja de celulares e deu coronhadas nas vítimas em Biporã.
3: Polícia Civil prende bandidos violentos. Conforme as câmeras de segurança, os bandidos chegam de moto, param em frente ao comércio no centro de Biporã. Armados, dois bandidos invadem a loja de celulares e rendem funcionários e clientes. Para não serem identificados, eles estavam usando capacetes. Mesmo sem qualquer reação das vítimas, um dos assaltantes agride as pessoas com coronhadas e faz ameaças durante todo o roubo. Enquanto um dos bandidos mantinha as vítimas sob ameaça, o comparsa recolhia dezenas de celulares e o dinheiro do caixa. Segundo a Polícia Civil, a ação foi rápida. A caçada aos bandidos começou minutos depois do roubo. Imagens de câmeras de segurança do sistema de monitoramento da cidade de Biporã e o trabalho de inteligência da Polícia Civil permitiram reconstruir toda a rota de fuga dos bandidos até a identificação de um dos suspeitos. Mais detalhes com o delegado Vitor Dutra de Oliveira.
4: A delegacia de Biporã realizou a prisão de um dos envolvidos num roubo violento aqui na cidade de Biporã. Pelo menos dois indivíduos teriam entrado num estabelecimento comercial de venda de celulares, teriam subtraído diversos aparelhos e durante o roubo teriam empregado bastante violência nas vítimas. Segundo as investigações, eles teriam inclusive dado diversas coronhadas nas vítimas que estavam ali no estabelecimento comercial. Também teriam colocado a arma ali no rosto das vítimas, arrastado as vítimas no chão durante a ação criminosa, e imagens de câmera de segurança que foram colhidas durante a investigação, foi possível identificar, além dessa motocicleta, um veículo que estava nas proximidades do local onde foi realizado o roubo. Através desse veículo a gente conseguiu localizar a placa, identificar que o veículo estava no nome da companheira de um dos investigados. Foi possível também identificar que esse investigado, ele tinha tirado um dia antes a tornozeleira eletrônica, tinha passagem por diversos crimes patrimoniais. Durante essa diligência foi encontrado esse veículo que foi utilizado no crime, além de um celular, que pertencia à vítima e que tinha sido produto do roubo. Diante desse fato foi feito a sua prisão em flagrante, já que a gente vinha em continuidade das investigações, e encaminhada à Justiça de Biporã.
3: As investigações continuam para identificar e prender o segundo assaltante, além de recuperar os celulares e os demais objetos levados durante o assalto. Evandro Ribeiro.
0: Tá aí, demorou, mas a polícia nem demorou tanto, né? A polícia já foi e prendeu esses elementos, né? Pelo menos um. 8h19, viu? 8h19. as ofertas do supermercado Garcia, válidas até domingo, viu? 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Jomar Valença, bom dia!

Opa! Toda a equipe do Repórter Notícia a Postos, bom dia Londrina, bom dia Arapongas, bom dia Vale do Paranapanema. Você está sintonizado com a boa informação. Sexta-feira, 24 de julho, sexta-feira é dia do nosso baú musical. E tenho certeza que esse grupo fez uma geração dançar. Mas isso é daqui a pouquinho. Estamos com 11 graus de temperatura em Curitiba. Nesse momento, previsão de 17 graus para a tarde de hoje. E Ponta Grossa registrou queda de 84% dos casos de trabalho infantil em 2 anos. O número passou de 50 ocorrências em 2023 para 8 em 2025, segundo o levantamento da Fundação de Assistência Social do município. Mais de 70% dos casos acompanhados já foram superados. A maior concentração envolve crianças e adolescentes de 12 a 15 anos, faixa que representa 27,9% dos registros. Denúncias de trabalho infantil ou mendicância podem ser feitas ao Serviço Especializado de Abordagem Social pelo telefone ou WhatsApp 42 98882-5514. O Colégio Estadual Ludovica Schreider, em Rio Bonito do Iguaçu, volta a receber todos os estudantes na próxima segunda-feira, dia 27, após a conclusão da primeira etapa da reconstrução. Ao todo, 379 alunos retomam as aulas na própria escola no segundo semestre letivo, nos períodos da manhã, tarde e noite, incluindo a educação de jovens e adultos. O primeiro bloco já foi liberado, com 6 salas de aula e outros espaços foram adaptados para garantir o funcionamento enquanto a reconstrução continua. Com previsão de 17 graus para a tarde de hoje em Curitiba, Jomar Valença com as informações da rede AERP. E hoje é sexta-feira, dia do nosso baú musical. E esse grupo fez muita gente dançar, uma geração toda. Garanto que dançou este som e várias músicas deles. Vamos recordar então? Um grande abraço a todos, um bom final de semana. DJ, solta aí o nosso baú musical. Bye.

0: Fazemos a entrevista, a gente até passa para o candidato com o retorno em 2 dias, né? 48 horas. E quando não recebe a mensagem, é porque para as vagas em aberto daquele dia, né? O perfil não foi aprovado, tá? Mas a gente tem novas vagas, né? Então, se ele quiser dar uma chamadinha na gente, né? Passar de novo, fazer entrevista, talvez para as vagas de aberto agora, a gente consiga aproveitar o currículo dele, tá bom?
1: 8h25, e só lembrando, né, Jane, que tem feirão amanhã, né? De emprego, o pessoal que tá aí querendo buscar uma vaga no mercado de trabalho.
0: Isso, amanhã tem feirão, né? A gente vai estar atendendo o pessoal no frigorífico de Aves, das 8 horas da manhã às 14. Temos algumas vagas específicas, né? Além das vagas de operador de produção. A gente está trabalhando as vagas de almoxarife, operador de lavanderia, auxiliar de inspeção CIF, ajudante de cozinha, operador de sistema de refrigeração e operador de ETA, né? Que é o tratamento de água e influentes, né? Temos também vaga específica para nossa fábrica de farinha e óleo, né? Que é o nosso coprodutos para operador de máquinas e equipamentos, né? Então, você que já teve uma vivência com máquinas, né? Vem bater um papo conosco, porque essas vagas, pessoal, são 12 por 36. Então, ou a gente trabalha das 8 da manhã às 18, ou trabalha das 18 às 6 da manhã, né? Então, o pessoal aí gosta bastante desse regime, né? Porque acaba conseguindo conciliar questões familiares, né? Então, as vagas de operador de equipamentos para nossa fábrica de farinha e óleo, tá? Aproveitando, né, que a gente tá aqui na rádio, quero falar um pouquinho de como vai ser a nossa próxima semana. Então, na segunda-feira, a gente tá no Cine de Rolândia, fazendo o nosso plantão da segunda aqui de Rolândia, né? Na terça-feira, tem ouvintes lá da rádio em Florestópolis?
1: Sim, tem.
0: Tem? Oh. Então, estaremos no Cine de Florestópolis a partir das 9 horas. A gente fica ali até perto do horário de almoço, né? Até às 11. Então, você, ouvinte de Florestópolis, estaremos lá na sua cidade para conversar um pouquinho sobre as nossas vagas, né? E à noite, a gente faz o feirão noturno aqui na fábrica do Alimentos Preparados, né? Para as pessoas que têm interesse de trabalhar ali no Embutidos, na fábrica de salsicha, terça-feira é dia de feirão noturno. Pessoal, muito legal ter o ouvinte participando ali ao vivo, tirando as dúvidas sobre o nosso processo, né? É gostoso a gente poder dar o retorno aí pro pessoal que às vezes ficou com dúvida, né? E ouvir um pouquinho de vocês. Nós da JBS estamos aqui, né? Para poder atender o pessoal, para gerar aí empregos pro nosso município e pro municípios da região, né? Então, amanhã eu espero os ouvintes da Rádio Cobra no frigorífico de Aves, no nosso plantão, né? O nosso sábado de oportunidades. E na próxima semana aí, para quem não conseguir, né, estar nos plantões, a gente atende também no frigorífico todos os dias, às 8 e às 15 horas da tarde, tá bom?
1: Maravilha, 8h28, se você tiver alguma dúvida, alguma pergunta também, né, pode fazer aqui, a gente repassa, mesmo a Jane não estando aqui, a gente repassa para ela, para tirar dúvida, entrar em contato com os ouvintes. Jane, obrigado pela participação, até a próxima.
0: Obrigada, pessoal, até a próxima. Feliz sexta-feira de chuva para vocês.
1: 8h28.
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3: E olha, trazendo alguns pontos de congestionamentos na nossa região, começando por Arapongas, Avenida Maracanã, com um pequeno trecho congestionado. Tem congestionamento também, esse o trecho mais congestionado, na Avenida Brasília, em Londrina, ali nas proximidades do Detran. Na cidade de Cambé, o sinaleiro da Balança dos Açores continua com um pequeno trecho congestionado. E na região central de Londrina, ali, as proximidades do Lago Igapó, tem Avenida Maringá e também Avenida Higienópolis congestionados. São esses os pontos de congestionamentos na cidade de Londrina e também na nossa região.
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1: 8 horas 29 minutos e meio. É um show de informação para você que está nos acompanhando. Sexta-feira fechada o tempo, hein? Show.

0: chuvosa e previsão de chuva ao longo do dia, viu? É, tempo fechado em toda a nossa região, que diz a meteorologia. Pontualmente 8:30.
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0: Libera nesta sexta-feira, às 9 da manhã, consulta ao terceiro lote de restituições do Imposto de Renda 2026. Serão pagos valores a mais de 2.700.000 contribuintes. O contribuinte pode verificar se vai receber este lote na página da Receita Federal na internet. Basta clicar na opção Meu Imposto de Renda e, em seguida, consultar a restituição. Os valores serão depositados em 31 de julho. E a dependência da travessia por balsa na divisa entre o Paraná e São Paulo está perto de chegar ao fim. Uma nova ponte com cerca de 600 metros de extensão será construída sobre o rio Paranapanema, em uma cooperação estratégica firmada entre os governos dos dois estados. O anúncio oficial da obra foi feito pelo governador Ratinho Júnior durante a agenda oficial cumprida no município de Bandeirantes, no Norte Pioneiro. O governo do Paraná responderá pela edificação da ponte sobre o rio, enquanto o governo de São Paulo executará as obras de pavimentação e adequação dos acessos rodoviários do lado paulista. E após mais de uma semana de reclamações, os motoristas em todo o Paraná, do Departamento de Trânsito do Paraná, DETRAN, anunciou ontem a retomada dos agendamentos dos exames de aptidão física e mental e de avaliação psicológica exigidos para obtenção e renovação da Carteira Nacional de Habilitação. Os agendamentos estavam suspensos desde meados de julho, durante a implantação do novo modelo de cobrança dos exames previstos em lei estadual. Segundo o DETRAN, o órgão já adotou as medidas necessárias para retomar os agendamentos. No novo modelo, o departamento é responsável apenas pela gestão do sistema e pelo agendamento dos exames.
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0: 8:32, agora vamos sair daqui do estúdio, vamos até as lojas Colombo. Leonardo tá comigo. Leonardo, bom dia.
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0: 8:34.

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10: Oito e trinta e oito. Bom dia para você que está nos acompanhando. Sexta-feira molhada, hein? É, chuva em todo o norte do estado. É, instabilidade atmosférica aí nesta sexta. Amanhã, previsão de chuva também, pancadas de chuva no decorrer do período. A partir de domingo, tempo bom, né? Conforme a meteorologia. 8h38, estamos aqui no nosso estúdio. Vamos falar da Semana do Agricultor, uma lei que foi implementada aqui na cidade. E a gente vai conversar com o vereador Zé Luiz Polvani, que foi o idealizador desta lei, juntamente também com a Gaísa Maria de Paula, que é presidente do Sindicato Rural de Rolândia, e também o prefeito de Rolândia, Ailton Maestro, para a gente falar desta lei da Semana do Agricultor, começando com o idealizador desta lei, o vereador Zé Luiz Polvani. Tudo bem, Polvani? Bom dia.
11: Bom dia, Dárcio. Bom dia a todos os ouvintes da Rádio Cobra FM.
10: Polvani, o que representa aí essa lei para a cidade de Rolândia?
11: Ô Dárcio, no dia 28 de julho se comemora o Dia do Agricultor. E para mim era muito pouco, né? Então eu resolvi pôr essa lei para poder incentivar e mostrar a força da agricultura, principalmente aqui no município de Rolândia, né?
10: Uhum.
11: Então, essa lei a gente fez na Câmara, meus colegas aprovaram, passou pela prefeitura, o prefeito sancionou. E hoje nós estamos junto aqui com o pessoal do sindicato, né? E essa lei está ganhando força e, graças a Deus, esse ano a gente já vai conseguir fazer um evento aqui para a população, mostrar o que Rolândia tem de bom, né? Na área da agricultura.
10: Bacana. É, e já veio junto com o dia, né? Isso é para celebrar o Dia do Nacional do Agricultor, que é no próximo dia 28 de julho, né? E aqui é uma região de várias cultivares da agricultura. Recebendo aqui a Gaísa Maria de Paula, que é presidente do sindicato. É muito importante ter essa lei, né, Gaísa, para fomentar o trabalho que já vem sendo feito aí há décadas, de famílias. E um respaldo também para o agricultor local, né? Bom dia.
12: Bom dia aos ouvintes do Rádio Cobra. Realmente a gente, como produtor rural, fica muito feliz de saber que o legislativo e o executivo do município está preocupado com nós, produtores rurais. A lei foi sancionada aqui no município, né? E isso valoriza muito o produtor. O Dia do Agricultor, ele foi instituído em 1960. E todo esse período a gente vem sempre divulgando o que a agricultura vem fazendo. E agora, com a lei, nós não vamos ter o dia, nós vamos ter a semana do agricultor.
10: Bacana, que daqui a pouco a gente vai inclusive trazer a programação da Semana do Agricultor, muito importante para o pessoal, né, fazer esse chamamento. O prefeito está aqui com a gente também, que sancionou a lei. Importante, né? Essa lei, né, prefeito? Bom dia.
13: Bom dia, Márcio. Bom dia a toda a mesa. Bom dia aos ouvintes da Rádio Cobra FM. Sim, Rolândia é uma cidade, um município muito agro. E de um agro diferenciado. Ele tem os produtores que realmente se dedicam e faz com que a qualidade do nosso produto são diferenciados. E como eu disse ali agora há pouco ainda para o deputado, Rolândia é pioneira no Brasil em plantio direto, que foi o Herbert Bartz, do qual, aonde será efetivada essa Semana do Agricultor lá no espaço do museu, nós temos um busto dele lá, que comemoramos isso aí, e um respeito a esse homem que realmente fez uma transformação na área agrícola. E, como diz, nós temos que dedicar, o Zé Luiz teve essa ideia de fazer, nós sancionamos a lei, para que nós não possamos esquecer, porque nós temos que ter respeito. Ainda esses dias agora, ainda eu, semana passada, dia 17, se eu não estou enganado, ou 18, foi o dia da geada negra. E Rolândia, ainda até mandei umas fotos para alguém que mandaram para mim, aquele triste dia.
10: 1975, né?
13: 75. E Rolândia era a rainha do café.
10: Sim.
13: E depois do café, aí veio o soja, o trigo, o milho, e diversificando mais ainda. Então hoje Rolândia, ela é um modelo agrícola. E a gente tem que respeitar isso aí. Você vê que o pioneiro do plantio direto foi, morando em Rolândia, o Herbert Bartz.
10: Bacana, bacana. É a geada de 75, né? Eu dei uma estudada há um tempo atrás sobre essa geada e chama a atenção que devastou tudo. 3 horas da tarde, menos 9 graus marcou. Aí me pensou? 9 graus negativo. Então você vê que...
13: Eu de manhã, na parte da manhã, eu fui na fazenda Bela Vista, que era ali onde é o Arabela hoje. E aquilo parecia quando você... A terra estava que nem quando você arranca o pé de mandioca. Ela estufou para cima, porque ela estava muito molhada. Muito molhada, e o gelo congelou, ele explodiu para cima. Foi uma cena muito triste. Mas, como diz, Brasil, como Deus mora no Brasil, ele está abençoado aí contigo.
10: Abençoado.
13: Com certeza.
10: 8h44. Gaísa, hoje o agricultor tem, né, fonte de tecnologias aí, né? A gente percebe que a tecnologia está evoluindo também, né? Como todas as frentes. Lá em 1960 aconteceu, né, a Revolução Verde e tal, da terra produzir mais, né? Começaram a usar defensivos. Mas chega uma hora que a terra vai cobrar. Só que tem essa preparação, né? Porque a gente tem que alimentar. O governador Ratinho Júnior fala uma palavra muito bacana, uma frase, que a gente é o supermercado do mundo. Alimentar 8,3 bi de pessoas. Sai muita coisa aqui do estado do Paraná, dessa terra maravilhosa, mas vai chegar uma hora que, se deixar ali a terra, Deus dará, não fizer nada, a terra vai cobrar, vai dar uma estafa. E qual que é o trabalho? Já tem... Vocês pensam nisso, nessas, nas conversas, nos encontros?
12: Na verdade, existe muito mito sobre o produtor rural, que fala que ele degrada meio ambiente, uhum, que ele exaure a terra. Ao contrário, o maior guardião da terra e o maior guardião do meio ambiente é o produtor rural, porque ele depende diretamente daquilo que ele está para produzir. Uhum. Então, hoje o produtor, mais do que nunca, ele é aquele que ele está repondo a fertilidade do solo. Ele mais preocupado com a planta, ele está preocupado com o solo. E o solo, que é a base da produção dele. Se ele não cuidar, ele não vai produzir, ele vai levar toda a fertilidade do solo dele embora. E com isso, nós temos tecnologia cada dia mais avançada. Nós temos tecnologia para ele preservar todo o solo e ter alta produtividade, com genética de plantas altamente tecnificada para ter alta produção. Então, do momento que falar o Brasil tá aumentando a área de plantio, ao contrário, ela está diminuindo a área de plantio, mas aumentando a produtividade, porque ela está cada vez mais cuidando do seu solo e cada vez mais tendo genética e tecnologia para produzir mais numa área menor. E o Rolândia é um exemplo disso, porque quando ninguém falava em plantio direto, em curva de nível, em preservação de solo, em palhada para proteger o solo, Rolândia já falava isso.
10: Bacana.
12: Então, hoje, nós somos referência, Rolândia é referência em tecnologia.
10: E tem sempre que pensar à frente mesmo, né, Gaísa? Porque a gente vê, hoje se fala tanto no El Niño. O que a agricultura, né, fica preocupado, né, os agricultores? A gente sabe que o clima, cada ano está tendo, né, mudanças climáticas, né?
12: A mudança climática, isso, uhum, é cíclico, né? Uhum. Uma questão da natureza. E muitas vezes as pessoas falam, porque o agricultor que é culpado disso. Ao contrário, o agricultor, ele é o que mais sofre com, sim, tudo isso. E quando, muitas vezes as pessoas não sabem que o agricultor, ele, 20% da sua propriedade, ela é preservada, ela é mata, é lei. Fora que em torno do rio, se a propriedade dele margear um rio, ele tem que ter o respeito da preservação. Então, aqui no nosso bioma, que é no Paraná, 20% da propriedade mais a mata ciliar é preservada com mato.
10: Sim.
12: E mina, todas as minas que nós temos nas propriedades, elas são conservadas, isso é lei. É obrigação do produtor. Então, o que acontece? O produtor, ele está cada vez mais preservando a questão ambiental. Todos o seu lixo, ele tem que ser destinado. Se ele faz uma aplicação de veneno, uma aplicação de defensivos agrícolas, ele tem que pegar suas embalagens e dar destino. Ele não pode jogar céu aberto. Então, muitas vezes a gente vê lixo sendo jogado de qualquer jeito. Na zona rural, no ambiente rural, não existe, sim, isso. Porque o que é orgânico, ele aproveita para a fertilidade do solo. E o que não é orgânico, ele dá destino. Então, o lugar que mais se cuida na questão de lixo, na questão ambiental, é na propriedade rural.
10: E tem órgão fiscalizador, né? Tem fiscalização, tudo certinho. A gente, né, tem BAPI também, né? Então tem tudo.
12: Tem o órgão fiscalizador e existe a consciência do produtor. Porque o produtor, como eu repito sempre, ele é o guardião. Ele cuida da terra. Ele tem amor à terra.
10: 8h49. Povani, quando a gente fala de Semana do Agricultor, né, traz à tona, coloca à mesa essa questão da agricultura. A gente também tem vários braços da agricultura familiar, o próprio turismo rural também aqui na região, que é forte, né?
14: Sim, o turismo rural em Rolândia, ele está crescendo muito, tá? A gente vê nos quatro cantos da cidade aí pessoas investindo no turismo rural, né? São Martinho, Ribeirão Vermelho, Caramuru. Então, nós temos que fortalecer essa prática aí, entendeu? Para poder alimentar. E o turismo traz renda para o município também, né?
10: Bacana, com certeza, né? E tem vários circuitos aí, né? O pessoal passa por bike, de bicicleta, né? Que
14: Sim, moto, bicicleta, tem caminhada aí que o pessoal faz. Então, a gente tem vários atrativos no município de Rolândia. Então, Rolândia é uma cidade privilegiada, tanto no agro quanto no turismo. Então, a gente tem que explorar isso. E essa Semana do Agricultor, a gente pode juntar tudo isso e fortalecer cada vez mais, né? A agricultura, esses passeios. Então, é muito bom.
10: Bacana. 8h50, prefeito. É bom, né? Ter passeio e tal. É gostoso ir numa estrada rural, dar uma volta no final de semana, né? Respirar um ar puro.
13: E andar em Rolândia hoje na zona rural é bom.
10: É, né?
13: Nós temos 387 quilômetros de estradas rurais. Nós já readequamos e moledamos aproximadamente 280. E nós temos cuidado muito das estradas rurais, principalmente para o escoamento da safra e para o direito de ir e vir dos seus moradores na zona rural. Desculpa.
10: Não, tranquilo. Pode tomar, uma aguinha aí.
13: E, então, é um trabalho que nós temos feito incansavelmente. Eu acredito que nos últimos tempos sou o prefeito que mais cuidei de estradas rurais aqui. Zé Luiz é testemunha disso, pois ele trabalhou comigo durante 3 anos como secretário de serviços públicos e infraestrutura. Então, como diz, nós temos que dar o carinho e atenção para que quando chega no plantio ou na colheita, o pessoal tenha essa tratativa de ir e vir.
10: Sim, com certeza.
13: O turismo rural também nós temos incrementado bastante, tanto que nós temos procurado fazer um trabalho junto à Secretaria de Turismo e a Cultura, para que incremente cada vez mais esses momentos e darmos um diferencial. Estamos aguardando algumas liberações do governo do estado, que aí ela vai incrementar muito mais, que são as famosas estradas pavimentadas rurais. Tem 2 já liberadas, como é ano eleitoral, ela trava um pouco agora, só vai sair alguma coisa final de setembro, para começo de outubro. Mas eu tenho uma conversa com o deputado Cury, né? Que nós iremos, ele irá procurar, falando ainda, tive com ele sexta-feira, uma semana hoje, em Cambé. Ele me disse que está fazendo uma tratativa juntamente com o Ortega lá e o próprio deputado Cobra, para que nós possamos, pelo menos das 6 estradas que nós temos projeto lá, 4 delas virem. Se ela vindo 4, as 4 maiores, as outras nós também depois nós damos soluções para isso aí, que não tem segredo não. Então nós temos que olhar com carinho, porque como a Gaísa colocou, Rolândia, ela tem um diferencial na agricultura muito grande. E Rolândia, ela, quando ela era a rainha do café na geada de 75, ela tinha a população que nós temos hoje. Rolândia tinha 75 mil habitantes naquele período. E com a geada negra, o pessoal foi embora e veio a lavoura branca, como nós chamamos, e ela chegou a cair para 49 mil habitantes, Rolândia. Hoje, graças a Deus, nós estamos aí pelo IBGE 76, pela nossa estatística, aproximadamente 82 mil. Mas nós devemos muito o incremento, arrecadações, à área agrícola. É o que nós temos que procurar fazer e cuidar, não importa do que, mas como prefeito tem que cuidar da cidade inteira e também muito mais da agricultura.
10: 8h53, a Gaísa, ela é presidente do Sindicato Rural de Rolândia, mas também ela é coordenadora estadual da Comissão das Mulheres da FAEP. E como que estão as mulheres no segmento da agricultura, Gaísa?
12: É interessante a tua pergunta, porque a FAEP, junto com todos os sindicatos rurais dos municípios do Paraná, está trazendo a família para dentro das discussões da propriedade rural.
10: Uhum.
12: E nós, com o apoio da FAEP, nos organizamos no estado inteiro. Hoje nós temos 4.500 mulheres já inseridas dentro no sindicato rural e discutindo o que é o agro, mostrar para a população, o objetivo principal é mostrar para a população urbana o que é o agro e preparar essas mulheres também na questão administrativa, porque a mulher sempre esteve ao lado do seu marido trabalhando na propriedade rural e muitas vezes ela não é valorizada ou então ela não é capacitada para poder tomar as decisões junto com o marido. Então, em Rolândia, nós temos uma comissão de mulheres, nós estamos em torno de 50 mulheres, que elas se reúnem mensalmente e elas estão sendo capacitadas do que é o agro, do que, como funciona, até cursos de trator, não porque ela vai pilotar um trator, mas para ela ter o conhecimento do que é uma pulverização, o que é trator, o que é uma lei, a NR, cursos de primeiros socorros, estar preparando essa mulher para estar à frente ou, muitas vezes, tomar as decisões na propriedade. E nosso objetivo agora é trazer os jovens também, estar preparando esses jovens para a sucessão. Hoje nós temos um curso que chama Herdeiros do Campo, que é, na verdade, chamava Herdeiros Santos do Campo. Hoje estamos chamando de sucessores do campo, onde nós estamos preparando jovens para tomar decisões dentro da propriedade rural. E está fazendo essa transição, onde o jovem respeita o mais velho e o mais velho também respeita o jovem. E está fazendo essa transição.
10: Bacana, para ter o segmento, né?
12: Para ter o segmento, trazer a família.
13: Né?
10: É tecnologia.
13: Tecnologia hoje, ela tem que, você tem que incrementar o jovem, né? Com certeza, na verdade. Né? O avanço nosso hoje da tecnologia é assustador, né?
12: É muito rápido, né? É muito rápido. Está muito rápido a questão da inteligência artificial. Nós tivemos, a FAEP está dando oportunidade de vários presidentes sindicatos estar indo visitar os Estados Unidos, conhecer o que é essa tecnologia de perto. Porque realmente está batendo na porta. E nós temos que o produtor rural tem que estar atento a tudo isso. E nada mais que o jovem para estar ajudando, porque nós, com uma certa idade, temos algumas dificuldades. Entendo. E o jovem tem uma facilidade que é impressionante.
10: Tá certo. 8h56. Ô, Bovani, para a gente já ir encerrando aqui a nossa entrevista, tem uma programação, né, que começa no domingo, né, da Semana do Agricultor, isso?
14: Isso, Darcio. No domingo, a gente, às 7h30 da manhã, nós temos uma missa na Igreja Matriz, né? E eu convido já de antemão todos os agricultores, toda a população de Rolândia, que venha participar dessa missa e prestigiar o agricultor. No dia 28 e 29, também vai ter. Eu tô com meio ruim aqui de visão aqui. Como que tá aqui?
10: Deixa eu ver aqui.
14: Faça favor para mim, diga isso.
10: 28 e 29 tem a Estação Saúde, né? Estação 28, Saúde. 29 e 30.
12: Que nós vamos ter um espaço.
10: No armazém cultural vai ser, né?
12: No armazém cultural.
10: Uhum.
12: No armazém cultural nós vamos ter exposição, né? Que vamos ter o pessoal da saúde que vai estar lá atendendo a gente. Maravilha. Nós vamos ter feiras de sabores.
10: Maravilha.
12: Feira de sabores.
10: Uhum.
12: Vamos estar a feira de produtos orgânicos. Nós vamos estar com a escola Chiarelli, que é uma escola agropecuária. Muito interessante que eles fizeram ano passado, né,
10: sim,
12: Zé Luiz? Um dia de campo.
14: Um dia de campo.
12: Lá na escola.
14: Isso.
12: E esse ano eles estão trazendo para a Semana do Agricultor essa exposição. Então isso é um aprendizado muito grande. O dia que eu fui nesse dia de campo lá na Chiarelli, eu fiquei impressionada a qualidade do trabalho e o ensinamento que os professores estão passando para os seus alunos. Sim. Eu fiquei...
13: Importante dizer que essa Chiarelli é lá no São Fernando.
12: É lá no São Fernando. E a gente acaba não conhecendo. E eles estão fazendo um trabalho belíssimo, mostrando para o aluno a importância do agronegócio e como que aquilo que chega na mesa do produtor, o processo que vem passando. E, ao mesmo tempo, eles falam muito na questão de reaproveitamento de produtos da agroindústria. Muito interessante. E eles vão estar lá junto com nós. Na quinta-feira, que é no dia 30, vai estar aberto no período da tarde para visitação das escolas, para os alunos municipais, das escolas municipais, conhecerem esse trabalho que a Chiarelli vem fazendo.
10: Bacana, tá aí. A programação começa tudo domingo, segue até quinta.
13: É lá no barracão cultural, ali no museu.
10: Sim,
13: temos hoje,
10: museu.
13: Temos os espaços, é importante.
10: Presidente Vargas ali, né?
13: É, sim. Saber que vai estar aberto lá, né, Gaísa?
12: É, vai estar aberto para visitação.
13: É o momento até de você ir lá também. Nós temos os museus lá também, para fazer uma visita.
12: Na biblioteca.
13: Réplica do Hotel Rolândia.
12: Lá na biblioteca, né, do museu, vai estar exposto todos os livros que foram editados por rolandense, falando exatamente da questão da agricultura, voltada à agricultura. E nós temos vários livros, inclusive no dia 28, a gente vai fazer uma homenagem ao seu Luiz Baldrás, que foi o último que editou o livro O Nosso Leite de Cada Dia, uma história lindíssima. Quem tiver a oportunidade de ler, leia esse livro. Bacana. É uma história muito bonita. No dia 29, nós vamos ter duas palestras importantíssima, que é a questão de comercialização pelo Miguel Abrão e sua equipe, e a questão tributária para o produtor rural, com o pessoal do escritório do Fabiano Maranhão. Eles vão vir falar para o produtor sobre comercialização e a questão tributária no dia 29.
10: Tá aí, portanto. Programação completa a gente vai colocar também nas nossas redes sociais, sendo nas redes sociais da prefeitura, do vereador Povani também, do pessoal do sindicato. Nosso tempo está estourado. Quero agradecer, viu, Povani, a sua participação, e você que impõe essa bandeira do agricultor, né? Parabéns aí pela lei.
14: O Darcio, eu que agradeço. Eu quero também mandar um abraço pro senhor Baldrás, como a Gaísa falou, pro seu Luiz Baldrás, no dia 28, né? Ele vai estar lá com a gente, lá no espaço. E quem não conhece o livro, não teve oportunidade, vai ter oportunidade de ver. É igual a Gaísa falou, um livro muito bom. Eu li o livro, uma história assim, parece história de filme, mas não é. É realidade e aconteceu aqui, bacana, em Rolândia. Então, eu quero agradecer a Gaísa. Eu também quero agradecer o Horácio, o Horácio Negrão. Quando eu falei que eu ia pôr essa lei, ele foi um grande incentivador, sabe? E a gente conversou junto lá na exposição, né, Gaísa? Nesse dia. E a Gaísa também foi uma pessoa que falou, não, já vamos fazer alguma coisa para esse ano. Eu falei, Gaísa, não vai dar tempo. Não, vamos correr atrás. Então, eu quero agradecer a Gaísa, o sindicato, o Horácio, porque também participou de todas as reuniões lá no sindicato, incentivando e dando umas ideias. Então, assim, eu convido a todas as pessoas do município, principalmente o agricultor, que ele venha participar desse evento, entendeu? É para fortalecer o agro. As escolas vão estar participando desse evento, né? Como a Gaísa disse também. E para poder entender como que é a vida do homem do campo. Não é só lá, olha, colheu bem, olha, hoje, esse ano, vocês estão bem. Não, existe uma vida atrás disso, dessa trajetória, entendeu? Existe 3-4 meses desse plantio para eles poderem chegar no final, no resultado que é a colheita. Quero agradecer também o pessoal do meio ambiente, o IDR, o pessoal da saúde que está nos apoiando, a FAEP, enfim, todo esse pessoal abraçou essa causa. Então, muito obrigado, prefeito. Eu falei desse pessoal, mas o comando é seu. Eu agradeço também de coração a prefeitura estar nos ajudando nesse projeto.
13: É, a obrigação nossa é fazer o bem enquanto as coisas são boas. E a gente, quando a coisa é boa, nós sancionamos com a maior tranquilidade. Quando tem dúvida, nós chamamos para conversar sempre, para que Rolândia sempre seja destaque. Sim. Sempre positivamente no que é bom. Que as partes negras de Rolândia já passou muito tempo. Então hoje, como nós costumamos dizer, é só alegria. E vamos buscar cada vez mais a qualidade de vida diferenciada para todos os nossos munícipes. E que nós tenhamos uma cidade realmente no topo dela em todas as referências. E a agricultura não pode passar em branco.
14: Ô Darcio, deixa eu só dar uma lembrar um pouquinho. Eu, como vereador hoje e agricultor, a minha ideia sempre foi e será aproximar o sindicato, o agricultor, junto ao legislativo e executivo, entendeu? Então, é isso que eu pretendo, é isso que eu quero, entendeu? E graças a Deus a gente está se aproximando, né, Gaísa? Tá tendo uma... Já teve bacana. Muito distante o sindicato, o produtor, longe do executivo e do legislativo. A ideia é o quê? É trazer esse povo para participar das ações do legislativo e executivo.
10: Gaísa, obrigado pela sua participação também. Até a próxima, Gaísa.
12: Nós que agradecemos, nós do Sindicato Rural, e convidamos toda a população para estar junto com nós nesses três dias, né? Primeiro participar da missa no domingo e depois no dia 28, 29 e 30 estar com nós no período da tarde, a partir das 6 horas. E vamos ter várias atividades, várias demonstrações. No dia 28, nós vamos trazer uma orquestra de sanfona de Londrina, que vai vir, a primeira vez que está vindo aqui. Então, nós estamos fazendo este evento para mostrar para a população urbana o como somos nós no campo e convidar os produtores de estar junto com a gente nesses três dias. Quero agradecer muito ao nosso prefeito, que, como ele diz, a porta sempre esteve aberta para nós do Sindicato Rural. A gente acaba muitas vezes falando de uma forma simples, né? E a gente acaba se entendendo. Quero agradecer a Câmara de Vereadores, principalmente ao Zé Luiz, que também tem sempre a Câmara de Vereadores está apoiando nós, produtores rurais. E quero agradecer a todos os nossos produtores rurais que acreditam na força da união do Sindicato Rural, que é o único órgão oficial que representa a nossa classe. E através dele, nós temos apoio dos deputados, né? O Cobra sempre esteve junto com nós. Nós temos o nosso deputado federal, que está na frente parlamentar, que é o Pedro Lupion, que está sempre junto e apoiando nós, produtores rurais. E hoje a gente está vendo que não só eles, mas todos os nossos deputados, tanto federal como estadual, e os vereadores, está olhando nós, produtores rurais, com outros olhos, porque realmente está entendendo que quem está tocando o armazém do mundo é o agricultor.
10: Maravilha. Prefeito, abraço, até a próxima.
13: Obrigado, Darcio, obrigado à rádio que por divulgar todos esses eventos de Rolândia, só temos gratidão com isso. E dizer muito obrigado, desejar a todos um ótimo final de semana, a toda a nossa população. E vem aí, depois dessa festa do agricultor, vem a festa do embutido lá, que maravilhosa. Semana que vem nós estaremos falando sobre ela. Maravilha. Um abraço a todos, bom final de semana.
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16: Bom dia, Dárcio Campos, e bom dia a todos os ouvintes da 107.1. Nós recebemos hoje a dúvida do ouvinte Carlos Roberto Francischini, morador de Rolândia. Ele nos diz o seguinte: bom dia, doutor Moraes. Somos agricultores e nosso filho, que enxerga apenas de um dos olhos, recebe o BPC Loas. Tivemos nesse ano passado um ganho de R$180 mil com emissão de nota fiscal. Na hora que nós formos atualizar o Cadastro Único de Baixa Renda do CRAS, eles vão cortar o benefício que nosso filho recebe por conta dessa nota emitida? Olha, Carlos Roberto, o BPC Loas, né, o benefício de prestação continuada, ele é um benefício assistencial que não exige recolhimento de INSS, por isso que ele pode ser pago para uma criança, né, deficiente, desde que o grupo familiar, né, a família com quem essa criança mora, se insira numa situação de miserabilidade, ou seja, que sejam de baixa renda. Para você ter uma ideia, o limite de renda exigido é menor do que um salário mínimo para 4 pessoas na casa. Claro que uma renda de R$180 mil, ainda que seja anual, ela extrapola em muito esse limite de renda previsto para a concessão do BPC Loas. Mas existe a possibilidade de vocês demonstrarem que também tem muitos gastos, que esse valor diluído no ano, se compensado dos gastos que vocês têm, talvez não atinja o limite de renda estabelecido ali no BPC Loas. O BPC Loas, ele não tem nenhum impeditivo para que seja concedido também no caso do trabalhador rural, desde que esse trabalhador, ele seja de baixa renda, ele viva ali com dificuldade financeira e nessa situação tem direito sim ao recebimento do benefício. Que eu oriento então? Que você informe sim, né? O ganho, né, anual que vocês tiveram aí na propriedade, até porque tem a emissão de nota fiscal, esses dados são cruzados e o governo provavelmente sabe desse seu ganho, mas que tente demonstrar ali que também foram muitos os gastos e quem sabe assim o limite de renda estabelecido para a LOA seja preservado e o seu filho continue recebendo o benefício. Para você, ouvinte, que assim como o Carlos Roberto, morador de Rolândia, tem dúvidas sobre qualquer tema relativo ao INSS, pode mandar a sua dúvida aqui para a rádio. O telefone é o 3316-4006 e nós responderemos essa sua dúvida ao vivo aqui no ar. E para você que gosta desse assunto, pode visitar também o Instagram do nosso escritório, que é o pupomoraes.advocacia_. A todos os ouvintes, um grande abraço, um ótimo final de semana e até segunda-feira.
10: Até segunda-feira, doutor Moraes, que traz luz, clareza nas informações todos os dias aqui no nosso programa. Tempo estourado, viu? A gente está finalizando a edição desta sexta-feira do programa Repórter Notícia. E lembre-se que este dia é único, nunca mais viveremos outra sexta-feira, 24 de julho de 2026. Portanto, aproveite cada minuto, cada segundo. Bom final de semana!

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1: Cobra FM 915, bom dia! E aí, tudo bem? Tudo amor e alegria todo dia pra você. A Rádio do Norte do Paraná, amanhã de sexta-feira, bom dia pra você. Hoje, dia 24 de julho de 2026. Está no ar mais um Manhã Total até o meio-dia. Essa manhã chuvosa, hein? Eita nós! Chuvosa de sexta-feira, 15 graus a temperatura nesse momento, umidade 96%, em vento 13 km por hora. Então promete ser um dia chuvoso mesmo, né? A máxima só pode chegar hoje a 17 graus. É o que tá prometendo. Estamos em 15, só mais 2 grauzinho pela frente. Quem tá comigo por aqui? Ellen Sorribas, bom dia, tudo bem?
2: Bom dia, Sidney Domingues. Tá tudo na bênção, graças a Deus. E você, tá bem?
1: Tô bem, graças a Deus.
2: Maravilha. Bora começar essa sexta-feira chuvosa, preguiçosa, porém com muito alto astral, muita alegria, boa música, participação dos ouvintes, prêmios, a nossa sexta premiada do Manhã Total vai começar. Então vem juntinho com a gente até o meio-dia junto com você. Sidney Domingues e Ellen Sorribas, 9:17.
1: Bom dia.

0: você é sucesso no João Gomes e amigos. Quando você some, 927, bom dia, bom dia, bom dia. As melhores músicas pra você na sua manhã de sexta-feira, manhã chuvosa. E você com o rádio ligado acompanhando a gente aí. Vamos juntos, direto e reto no Big da Alegria. Onde é que você esteja nesse momento? Vai participar, vai mandar alô, vai mandar o seu recado. 3316-4006, manda o seu bom dia.
1: Exatamente, código de área 43, para você que não é da região aqui do norte do Paraná. E não esquece de deixar seu nome, falar o estado, a cidade que você está falando. Lembrando que hoje tem sorteio de bolo com refrigerante para os aniversariantes da semana. Então você que fez aniversário de sábado passado até hoje, é hoje, um pouco antes do término do nosso programa, sorteio do bolo com refrigerante para você. 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durante todo esse período.
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0: Bom dia.

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1: 107.1 Cobra FM, informando a hora certa, 9:33.

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8: Muito bem, Cobra FM 941, bom dia pra você!
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8: O nosso Túnel do Tempo pra você aí matar saudades, velhos tempos, boas lembranças. Nesse dia chuvoso, né? Bom demais, hein? Você que tá com o radinho ligado acompanhando a gente aí, vai participando também, mandando o seu beijo, beijo, beijo. Daqui a pouquinho, a partir das 10 horas da manhã, a gente começa a atender a sua participação, o seu recadinho aqui na programação. Então bora lá, curtir o Túnel do Tempo, as músicas selecionadas com muito carinho pra você.

0: Sucesso do passado pra você que matar saudades com a gente, hein? Nosso túnel do tempo. Henrique Juliano, a música Recaídas. Grupo Raça, o Teu Chamego passou por aqui também. Grupo...
1: Nascente 7.
0: Aliás, o Skank, né? Skank, garota nacional pra você que tá ligado na programação. E Cindy Lauper passou por aqui também.
2: 9 horas e 57 minutos. 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
0: Manda um bom dia pra você, Cobra FM. 10:07 agora. Vamos pra segunda hora do nosso Manhã Total.
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0: Tá mandando o seu beijo e seu abraço. Já já começamos a atender as participações.
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0: A sua participação aqui no 33 16 40 06. Manda.

0: do Lucas e Igor, a música Flash.
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0: 10 horas 15 minutos, 10 e 15. Bom dia pra você que está ligado com a gente nessa sexta-feira. Olha só, o dia tá bem escuro, né? Previsão de chuva pra essa sexta-feira mais, hein? Tá chovendo aí? Conta pra gente.
2: É, a chuva tá pesada. Começou ontem à noite aqui na nossa região. Hoje de manhã umas trovoadas, bastante, o céu escuro. Foi difícil pra levantar. Eu não sabia se era noite, se era dia. Fiquei meio confusa. Levanto, não levanto. Será que o relógio sabe o que está fazendo? Será que ele tá despertando certo?
0: Em alguns pontos de Londrina caiu até granizo.
2: Exatamente. Essa manhã, hein? Chuva tá pesada. Conta pesada pra gente aí, na região onde você está. Tá chovendo muito? Esfriou bastante? 4333-16406, a gente quer saber de você. Pessoal, lembrando que hoje tem sorteio de bolo com refrigerante, tá? Olha. Então, olha aí, se você fez aniversário de sábado passado até hoje, manda o nome completo do aniversariante, porque daqui a pouquinho tem um sorteio. Se você já mandou, ok, já tá cadastrado aqui, não precisa mandar novamente, mas se você ainda não mandou, manda aqui pra gente. Sidney Domingues! Você viu o que aconteceu com nós ontem, Sidney Domingues?
0: O que aconteceu com você? Eu assisti só o finalzinho.
2: Ah, então você sabe o que aconteceu.
0: Ganhou 3x0, Corinthians?
2: 3x0, olha só. Sim. De 13ª posição, sim, pulamos pra sétima.
0: Sétima?
2: Exatamente.
0: Olha só, alegria, olha, né?
2: Ainda tem 20 jogos pela frente, estamos só na metade do campeonato, a gente ainda tem a chance de desbancar Flamengo e Palmeiras.
0: Você acha?
2: Mas é claro, a gente ressuscita, meu filho. Eu tava comentando com os meninos ali fora, o nosso símbolo não poderia ser só um gavião, a gente tinha que ser uma fênix.
0: Uma fênix.
2: Porque a gente, assim, ressuscita, sabe? A gente faz coisas extraordinárias. É. Você não concorda?
0: É, claro. Forte remo, né? Você viu?
2: Então, ó, a gente...
0: Forte remo deu pra...
2: Foca aqui, entendeu?
0: Parabéns, que maravilha. Jogou bem, eu vi, teve toque de bola bacana.
2: Fizemos um jogo bonitinho.
0: Bonito, né?
2: Louco.
0: Bom demais. Em casa, jogou em casa, né?
2: É.
0: No Arena, então
2: muito
0: tá bom.
2: Bem.
0: É, como que é? Arena Corinthians?
2: Parabéns pra nós.
0: Neoquímica Arena. Neoquímica Arena. Beleza, então. Vamos que vamos.
2: 10 e 17, recadão aqui pra vocês. 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
0: É isso mesmo, 10 horas e 18 minutos, vamos mandar os guerguerres, os alôs, um abraço aqui, um ótimo final de semana, Sidney Ellen, mestre capoeira que mandou merenda pra minha filha Eduarda, o pessoal do Jardim Marabá ligado na Cobra FM 107.1 em Londrina, abraço. Um abraço para todos aí, uma ótima abençoada sexta-feira. Valeu, mestre
2: Luzia Duarte, bom dia para você, obrigada pelo carinho e da participação.
0: Adriana Padilha tá ouvindo a gente também, valeu, Adriana.
2: Luzia da Vila Atalaia Cambé, bom dia.
0: A Luciana está nos ouvindo, valeu.
2: Denis Jardim Brasília, Londrina, um abraço. Um
0: abraço, Sebastião, sempre ligadão.
2: Denis do... já foi, né? Denis do Jardim Brasília?
0: Já falou?
2: Bom dia para você, Denis.
0: Duas vezes.
2: Duas vezes.
0: É, beleza.
2: 10 e 18.

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1: 10:28.
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13: Excelente manhã para você que está com a gente aí curtindo a nossa programação, ouvindo a Rádio Cobra FM 107.1 para todo o norte do Paraná. Obrigado pela sua audiência. Lembrando que no final do horário hoje tem sorteio do bolo com refrigerante no oferecimento da Panificadora São Miguel Arcanjo. Quem sabe seja você. Já se cadastrou? Cadastrou o aniversariante da semana? Manda pra gente o nome aqui do aniversariante para concorrer na 107.1, a Rádio do Norte do Paraná. Olha só, recebemos aqui uma mensagem, um vídeo, né? Um ouvinte aqui da Rádio Cobra FM. Foi do ouvinte, né? O ouvinte Júnior mandou pra gente aqui, ó. Alguns pontos aí da região. Chuva de granizo em Rolândia, na estrada do São Rafael, né? Então tá aí, ele mandou um vídeo pra gente. Então o pessoal se preparar aí, qualquer coisa, né? Então tá aí pra você, a rádio estará informando muito bem você.
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13: Muito bem, vamos que vamos. Às 10h39 da manhã, bom dia pra você. É o mês de amanhã total, você com o rádio ligado acompanhando a gente aí. Vamos que vamos no Pique da Alegria.

0: Sucesso do Belo é o que eu mereço. O nome da música pra você na programação, a sua, da minha, da nossa Rádio Cobra FM. Vamos que vamos, hein? Nessa sexta-feira de muita chuva no norte do Paraná, hein? Estamos por aqui, com certeza, pra levar tempo pra você. Programaço aí com muita música legal, entretenimento. Daqui a pouquinho tem Darcio Campos atualizando as informações, as notícias do nosso Cobra News daqui a pouquinho pra você que tá ligado junto com a gente. O pessoal já tá preparando aquele almoção já, hein? Nessa chuvinha, o almoço... É, cai bem, né, Lenço Riva? E a Ellen tá com preguiça de falar hoje.
1: Olha, eu vou falar, esse tempo da preguiça... Olha que pra mulher, esse tempo... Preguiça de falar é uma raridade. Uma
0: raridade, né?
1: Esse tempo
0: cruzou
1: da...
0: os braços ali,
1: eu tô aqui olhando. Olha só a chuva que tá aqui na nossa janela.
0: Você viu?
1: Chuva forte, no telhado.
0: Hein? Vento no portão.
1: E eu aqui.
0: Alegre, feliz.
1: Oi, como sempre, até o meio-dia do maior,
0: nada
1: alta
0: astral, solidão,
1: nada,
0: né?
1: Nada. Aqui só, como é que é aquela de 1900 e bolinha? Chuva, trago meu benzinho.
0: Isso.
1: Aí você fica olhando pra janela, lembrando as letras de música, pensando, sim, na morte da bezerra, querendo estar em casa, comer um trem. Olha, eu acho que hoje cai bem uma polentinha,
0: polenta,
1: com carne moída, daquela molinha.
0: Carne moída, isso mesmo, legal.
1: Não é? Aquece uma sopa, né,
0: uma
1: seu
0: sopa,
1: Sidney?
0: Um pé de galinha.
1: Com pé de frango,
0: pé
1: rapaz.
0: De frango.
1: Ai,
0: aí é
1: delícia.
0: Bom, hein?
1: Hein?
0: É, tudo que...
1: Pirão.
0: Hoje, pirãozão.
1: Pirão
0: também
1: é bom.
0: Tava vendo já hoje, né?
1: Caldo de quenga.
0: Costelinha também. Caldo de quenga é bom.
1: Caldo de quenga é delícia.
0: Costela de... Pode ser de suína ou costela de...
1: Sendo costela é bem-vinda.
0: Sendo costela bem-vinda. Aí é bom demais, hein?
1: Delícia.
0: Muito bem, 15 minutos faltam pras 11.
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0: 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Muito bem, faltam 12 minutos para as 11 da manhã. Vamos mandar uns alôs, Ellen.
1: Bora, eu quero mandar um grande abraço aqui pro Kelson Starchuski. Bom dia, obrigada pelo carinho da audiência.
0: Tem áudio, oi, bom dia.
4: Bom dia, Sidney.
0: Opa!
4: Bom dia, Ellen.
1: Bom dia.
4: Sexta-feira chuvosa,
0: chuvoso,
4: abençoada para todos nós.
0: Amém.
4: Bom dia, bom dia.
0: O Jean Carlos que mandou pra gente aqui. Valeu, Jean Carlos. Sou José Carlos, né? Um abraço aí, valeu.
1: Um grande abraço aqui pra Maria Gomes. Bom dia, Maria.
0: Um abraço aqui pra Luísa do Francisquina. Ela falou, bom dia. Aqui também choveu granizo. Olha só, choveu granizo lá também no Francisquina. Um abraço pra vocês aí.
1: Pamela de Arapongas, um abraço.
0: Quem mais tá com a gente? O Caturé. Bom, Caturé, bom abraço Catureba apareceu aí, Santista. Ô, Santista, um abraço.
1: Silvana de Sertanópolis, bom dia.
0: Quem mais tá com a gente? Oi, bom dia.
5: Boa tarde, Elis.
1: Boa tarde.
0: Certo, tá, boa tarde.
1: Tudo beleza.
5: Agora tá chovendo aí.
0: Tá chovendo.
5: Parou, enquanto aí, coisa Eita. Boa. Deu a trégua pra nós. Hoje que tá bom pra comer hoje, que é uma laminuta. Diferente.
0: Um abraço pro nosso amigo Darcelino, não deu pra ouvir muito bem, acho que ele tá no carro, né?
1: Parece que
0: ou
1: sim.
0: Ou a máquina ligada, sei lá.
1: É, parece uma máquina agrícola, né? Que é silenciosa.
0: Um abraço pra você, meu amigo.
1: Obrigada pelo carinho da audiência.
0: Valeu pela sintonia.
1: Paulo de Apucarana, um abraço, bom dia. 10h49.
0: Bom dia.

0: você a música do Bruno Rosa e Murilo Huff, Atriz Demais. Pra você ligado com a gente aí, bom dia, bom dia, bom dia, vamos que vamos. E aí, como tá por aí, tudo certinho, tudo belezinha, tudo chique na botina? Aliás, liga no volume aí, aumenta o volume.
1: Foi Atriz Demais.
0: Só essa música do Murilo Huff. 11 horas da manhã, bom dia.
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3: E os dados da dengue continuam indicando uma queda expressiva em Londrina ao longo de 2026, em comparação com o mesmo período do ano passado. O novo boletim epidemiológico divulgado ontem pela Secretaria Municipal de Saúde confirma 9 novos casos, totalizando 1.301 ocorrências da doença no município desde o início do ano. O acumulado representa uma redução de 72% em relação ao mesmo período do ano passado, quando a cidade contabilizava pouco mais de 4.700 confirmações.
4: Paraná.
3: E o Palácio Iguaçu em Curitiba foi palco da entrega da nova base móvel do Comando de Operações do Corpo de Bombeiros Militar do Paraná, a primeira do modelo no Brasil. Com 11 toneladas entre estrutura e equipamentos, mais de 410 metros quadrados de área total, quando montada, e capacidade para abrigar até 60 bombeiros, a base foi desenvolvida para garantir autonomia completa às equipes em ocorrências de grande porte, incluindo enchentes, deslizamentos e tempestades intensas. O equipamento chega como reforço à capacidade de resposta do Estado diante dos eventos climáticos extremos associados ao El Niño, cujos efeitos mais severos são esperados para meados da primavera.
4: Brasil.
3: Diante do novo tarifaço anunciado pelos Estados Unidos ontem, o Ministério das Relações Exteriores chegou ao entendimento de que as tarifas americanas serão cumulativas sobre os produtos brasileiros, ficando fora os itens das listas de exceção. O governo afirma, no entanto, que ainda não há uma lista completa dos produtos que sofrerão dupla tarifação. Ontem, o governo norte-americano alegou que o Brasil e outras dezenas de países falharam no combate à importação de produtos feitos com base no trabalho forçado e, com isso, impuseram a tarifa de 12,5%.
4: Mundo.
3: E a justiça italiana decidiu consultar um tribunal da União Europeia sobre a validade da nova lei que impôs restrições à concessão de cidadania para estrangeiros. O movimento abre brecha para uma nova reviravolta no caso, já que o Tribunal Europeu pode recomendar a derrubada das mudanças que afetaram brasileiros descendentes de italianos antes aptos a receber a cidadania. No ano passado, o parlamento italiano aprovou um decreto do governo que impunha novas restrições para a concessão da nacionalidade a descendentes como limite a gerações aptas a se tornarem italianas.
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3: E o agravamento da guerra no Oriente Médio fez o governo prorrogar o subsídio de 44 centavos por litro da gasolina. Em vigor desde 25 de maio, o benefício acabaria amanhã e foi estendido por 30 dias a partir do próximo domingo. O subsídio de R$ 1,12 por litro do diesel continua em vigor. No último dia 16, o Congresso Nacional prorrogou por 60 dias a medida provisória 1.363, que instituiu a subvenção.
4: Previsão do tempo.
3: Nesta sexta-feira teremos mais um dia com a presença de muitas nuvens no Paraná. Temperaturas novamente não variam muito ao longo do dia. A mínima em Londrina foi 14, a máxima não passa dos 19 graus. 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
4: 11 horas e 4 minutos.
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0: Muito bem, 11 horas e 10 minutos, 11 e 10. Bom dia, bom dia, bom dia pra você que tá ligado com a gente aí. Daqui a pouquinho, um pouquinho antes do final do horário, vamos estar sorteando bolo com refrigerante. No oferecimento da Panificadora São Miguel Arcanjo para os aniversariantes que se cadastraram durante toda a semana. Desde sábado, né? Desde sábado aí, participando na durante a semana aí, vai concorrer esse bolo pros aniversariantes. Daqui a pouquinho o sorteio, beleza? Quem sabe seja você. 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Vem de Zap. 11 horas, 11 minutos.
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2: Bora que bora! 11 horas e 16 minutos. Bom dia pra você! Vamos que vamos, até o meio-dia tem manhã total. E você do outro lado do rádio acompanhando a gente. Amor e alegria todo dia. Oba, oba, oba! Vamos juntos, eu sou o Sidney Domingues com a Ellen Sorribas. A gente vai seguindo na programação e você participando no 3316-4006. Manda mensagem aí de 30, 40 segundinhos pra gente. Manda aquele áudio legal aí pra gente colocar no ar aqui. Ou manda digitado mesmo, digita pra

Zezé de Camargo, a música Irmão da Lua, Amigo das Estrelas. 11 horas 25 minutos, 11 25. Bom dia pra você. Os melhores e os maiores sucessos em 107.1. Cobre FM pra toda a região, onde é que você esteja, na sua casa, no seu carro, no seu trabalho, almoçando. Bom apetite aí pra você que tá almoçando. Você que tá aí, né, nesse momento, com o radinho ligado, acompanhando a nossa programação. Bom dia, bom dia, bom dia.

0: corte de coxa e sobrecoxa empanado, carne bovina em tiras ao molho com tomate e cebola. E para quem tá de dieta, o cardápio fitness de hoje é nhoque de batata doce ao molho pesto, cenoura em cubos refogada, cupim assado com tomate e cebola e salada de grão de bico. Olha só que delícia. Para fazer o seu pedido é só entrar em contato no 43 999 345282, 999 345282, ou no telefone fixo 3255 1822, 3255 1822. Eu falei para vocês da Holandesas Marmitaria.
1: Muito bem, a melhor opção para você na hora do almoço aí. Olha só, a Rosângela da Silva está ouvindo a gente. Bom dia, Rosângela.
0: Eu quero mandar um abraço. Você sabia que a gente recebeu um convite?
1: Você recebeu um convite?
0: Nós recebemos um convite do Osvaldo. Olha. O Osvaldo é lá da Bela Vista do Paraíso. Ele falou que quando a gente estiver lá. Mas o que está acontecendo com o Osvaldo?
1: O que está acontecendo? Fina...
0: O Osvaldo disse que hoje não vai fazer almoço, não vai inventar moda, entendeu? Porém, vai arrancar um pé de mandioca.
1: Pé de mandioca.
0: Aquela mandioca que parece uma manteiga, que não precisa nem de pressão para cozinhar. Olhou para ela, ela está se derretendo com um balde de torresmo. Eita, aí ele fala assim, se vocês estivessem por aqui, seriam convidados. Eu chego aí, Osvaldo, fique tranquilo, manda a localização que eu preciso ver se tá bem feito esse torresmo aí.
1: Olha só que legal, um abraço pro Osvaldo aí.
0: Abraço, Osvaldo, obrigada pelo carinho da audiência, viu?
1: Oi, bom dia. Sidney,
2: bom dia, Ellen.
1: Beleza.
2: Eu gostaria de participar do sorteio do bolo.
1: Sim,
2: que diga. A minha mãe fez aniversário ontem, dia 23 de julho.
1: Beleza.
2: O nome dela é Daiane Thaís de Souza Borges.
1: Tá participando já. Parabéns pra sua mãe e pra você. Um abraço. Obrigado pelo carinho da audiência.
0: Um abraço pra você. Um abraço pra Maria de Arapongas. Bom dia, Maria. Obrigada pela participação.
1: Olha só, bom dia. Coloca o nome do Gustavo. É isso. Você acha que mandou ontem? Já tá cadastrado já. Mas um abraço. Obrigado pelo carinho da audiência. É, mora em Cambé. É isso. Um abraço. Só não falou quem mandou aqui. Manda pra gente o nome aí. Valeu, valeu, valeu.
0: Aline dos Cinco Conjuntos de Londrina. Bom dia, Aline.
1: Obrigado pela audiência da galerinha aí.
0: Silmara Jaguapitã. Um abraço. 11:28.

0: Cobra FM, tá aí pra você a música do João Bosco, Vinícius e Hugo e Guilherme, Ancorado.
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3: 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Agora 11:34.

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8: 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Muito bem, vamos que vamos. 11 horas 42 minutos, faltam 18 minutos pro meio-dia.

Nesse fim de semana teremos grandes partidas. Vamos analisar o que pode levar essas equipes à vitória. Começando por Bahia e Corinthians. Um jogo muito equilibrado, porém o Bahia deve ter tendência de controlar a posse. A Fonte Nova deve empurrar o Bahia desde o início. E o Everton Ribeiro, se tiver 100% fisicamente, com certeza vai ser titular ou ao menos vai ganhar minutos. E com ele em campo, ele dita o ritmo, ele organiza a circulação da bola, ele arma o jogo. Tanto para as duas equipes, tá? Ele vai administrar o controle da posse de bola. E o Ademir deve ser essa arma de velocidade para a equipe do Rogério Ceni. É um jogador de profundidade, de um contra um, e que finaliza muito bem de fora da área e pode explorar esses espaços justamente nas costas do Matheus Bidu e do Mateuzinho, que são laterais que constroem muito, que saem muito para jogo, e esse corredor pode ser o caminho para criar as melhores chances. Agora pro lado da equipe do Corinthians, é o Timão que chega embalado após vencer o Remo. Yuri Alberto vive um grande momento e é a principal arma ofensiva, sem dúvidas. É um jogador de velocidade, um jogador de atacar espaços. E o Garro deve voltar ao time, a dúvida é se como titular, até porque o Labiade foi muito bem contra o Remo e sem dúvidas criou uma dúvida ali na cabeça do Fernando Diniz. Mas com certeza, se o Garro voltar, vai ser o responsável pela criação e pelas bolas entre linhas. Já o Memphis Depay deve seguir fora por enquanto, até não definir a renovação, não veremos Memphis Depay em campo. Alguns pontos de atenção é o duelo entre Everton Ribeiro e Rodrigo Garro na criação, a ver quem vai ter mais o controle da posse de bola, e quem controlar esse meio campo pode controlar o jogo, e quem controlar o jogo vai ter mais chances e tem que ser eficiente nelas. O Flamengo enfrenta o São Paulo no domingo às 18h30 e chega como favorito, mas com pressão em cima para poder perseguir o líder Palmeiras, e o Arrascaeta deve ganhar mais minutos. Inclusive entrou na última partida, teve alguns minutinhos ali, mas o jogo já estava decidido, acabou não apresentando muito. O De La Cruz volta, é reforço pro meio campo, tá 100% fisicamente, e o Flamengo deve manter o seu jogo de posse efetiva, nada de posse de bola inútil, nada de ficar rodando a bola na defesa, é procurando sempre decidir o jogo. O Leonardo Jardim alterna sempre num 4-4-2, 4-2-3-1 e às vezes até um 3-5-2, dependendo se Bruno Henrique e Pedro estão juntos, depende muito do momento da partida. E o controle da bola deve ser o principal caminho rubro-negro, mas que também pode arriscar um pouco de fora da área. Já o São Paulo deve apostar em bolas paradas, finalizações em média distância também podem ser uma arma, e Caleri segue sendo a principal esperança de gols. É um centroavante de área, um centroavante que vai arrastar a defesa do Flamengo com certeza, e é um time que tem que ser eficiente nas poucas oportunidades que vai criar, e se o Flamengo conseguir controlar a posse de bola desde o início, vai ter a tendência de dominar territorialmente a partida, e é por isso que o Arthur tem que estar muito atento, porque o São Paulo pode arranjar contra-ataques e tem que saber utilizar eles, porque são chances raras, mas chances boas de fazer um gol. O Palmeiras recebe o Atlético Mineiro no Nubank Park também no domingo e chega como favorito, deve pressionar desde os primeiros minutos, e o Atlético ainda apresenta dificuldades coletivas. Já o Palmeiras não conta com Flaco Lopes ainda e deve dar mais minutos para Paulinho contra a ex-equipe. John Arias deve ser o principal desafogo ofensivo, é um jogador que flutua por dentro, que tem qualidade para conduzir a bola, joga muito bem sem ela também, tem qualidade num contra um, e essa associação dele com o Maurício por dentro deve dar muitas oportunidades para Palmeiras. O Andreas Pereira deve ser muito decisivo na partida, vai ter espaço devido a uma marcação compacta do Atlético Mineiro e vai ter um excelente chute de média e longa distância, como sempre teve ao longo de sua carreira, e é uma arma boa para a equipe do Abel. Já o Atlético Mineiro deve ter Cacierra como sua principal esperança de gol, um jogador que arrasta a linha de defesa, um jogador de velocidade, e deve apostar muito nas bolas paradas também, tem um meio campo compacto, como eu já disse, e o Coelho é a principal arma desse time, porque ele pode variar entre um 4-4-2, um 4-3-3, caindo do meio para a ponta direita, e depende muito do momento do jogo. Alguns pontos de atenção: se o Palmeiras conseguir acelerar pelos lados, encontrar Arias e Maurício entre linhas, vai ter grandes chances de controlar o jogo e fazer gols. Já o Atlético Mineiro tem que manter a organização defensiva, algo que não vem conseguindo fazer, e para conseguir equilibrar o confronto, tem que chutar gol, tem que chutar de fora da área, as chances que tiver, tem que aproveitar. Com as informações do futebol brasileiro, Augusto Galindo.

0: 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Tá aí pra você a música do Péricles e Ana Castela. Simplesmente acontece.
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0: Faltam apenas 7 minutos pro meio-dia. 7 pro meio-dia. Bom dia pra você. Quase tarde, hein? Pra você ligadão, ligadona com a gente aí. Obrigado pelo carinho da sua audiência. Tá almoçando aí. Bom apetite pra você, né? Horário do almoço. Ouvindo a gente com o radinho ligado na sua casa, no seu carro, no seu trabalho. Valeu, valeu, valeu. Vamos juntos até o meio-dia, manhã total pra você que está ligadão, está ligadona junto com a gente aqui na melhor estação de FM. Na melhor estação de FM, com certeza, né? 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
0: Valeu. Muito bem, a gente segue por aqui na programação. Finalzinho do horário. Faltam 4 minutos pro meio-dia. Vamos mandar os últimos recadinhos?
3: Bora.
0: Quem tá com a gente aí? Vamos lá, aniversariantes.
3: Eu quero mandar feliz aniversário hoje pra Daiane Thaís Araújo Borges. Daiane Thaís de Souza Borges, que fez aniversário dia 23. O Benício Barbosa, que tá fazendo aniversário hoje. Parabéns, muitas felicidades a você. E o ganhador do bolo da semana foi o Pedro Henrique Alves da Silva. Fez 8 aninhos no dia 21/7. Parabéns, final do telefone 2162.

0: feliz aniversário a todos os aniversariantes da semana aí. E a semana que vem tem mais sorteios aqui pra você que tá ligado junto com a gente. Finalzinho do programa, bora, Ellen.
1: Bora, pessoal, olha só. Excelente final de semana a todos vocês, que vocês se divirtam, curtam, descansam. Segunda-feira, se Deus permitir, a partir das 9 horas da manhã, Ellen Sorribas no nosso Manhã Total na companhia
0: do Sidney Domingues.
1: Deus abençoe a todos, excelente final de semana, até segunda. Falou, Sidney.
0: Falou, Ellen Sorribas. Vem aí, José Gazzone pra comandar a festa, trazendo o Baú da 107. As músicas do passado pra você relembrar os bons tempos, velhos tempos, boas lembranças. Valeu aí, obrigado pelo carinho. 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

0: meio-dia, um minuto. 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
1: Meu boa tarde para você que está sintonizado na Cobra FM 107.1 nesta sexta-feira, dia 24 de julho de 2026. Eu espero que esteja tudo muito bem com você, com sua família. Eu desejo que você tenha um ótimo dia, uma ótima sexta-feira e também um ótimo final de semana. Eu quero comentar um pouco mais hoje sobre eleições, porque neste final de semana nós já temos aí várias convenções, estamos vendo as decisões dos partidos acontecerem, os partidos já falando quais alianças irão fazer, quais são os apoios que serão dados, né? Então você vê que os grupos, eles vão se organizando, até porque o dia da eleição está já ficando bastante próximo aí de todos nós. E uma questão que eu quero comentar novamente é de que a pré-candidatura do Flávio Bolsonaro, a presidente da República, ela continua sofrendo uma grande quantidade de solavancos. Na verdade, essa estratégia do ex-presidente Jair Messias Bolsonaro de indicar o seu filho Flávio para ser o candidato a presidente da República, até o presente momento, ela não tem dado aí os resultados esperados, não tem dado os frutos que eles esperavam. A pré-campanha do Flávio está tendo uma grande quantidade de sobressaltos. E por outro lado, você vê que o principal opositor dele, que é o atual presidente Luiz Inácio Lula da Silva, tem conseguido aproveitar as falhas do Flávio e tem conseguido granjear aí a aceitação da população. Então, eu vejo que hoje, é claro que os quadros, eles podem ir mudando. Hoje, a situação para o Flávio Bolsonaro, eu avalio que é muito ruim e vou falar uma coisa a mais. Hoje, eu falo que a gente está correndo o risco de ter a eleição presidencial decidida no primeiro turno e não seria o Flávio o candidato vitorioso. Essa é a avaliação pelo que eu sinto hoje, daquilo que eu estou ouvindo e colhendo de informações, tá? E na verdade, o que nós temos que esperar aqui no primeiro turno, que tanto o Caiado, né, como também o Romeu Zema, que são pré-candidatos a presidente da República, e um ou outro que apareça, é que eles pontuem para de fato conseguir jogar a eleição para um segundo turno. Porque também se ficar com as demais candidaturas, sai da polarização Flávio Lula, e você tem as demais candidaturas. Se essas candidaturas não pontuarem e a diferença de um entre o outro for um pouco grande, pode ser que vire, já não vá para o segundo turno. Então isso é uma questão que tem que ser pensado. Importância de ter mais candidaturas para você poder, pelo menos no segundo turno, fazer uma discussão melhor. Mas o que a gente tem visto é que o Flávio está com bastante problemas e que as respostas que ele tem dado, elas não são convincentes. Mas eu tenho falado já há bastante tempo do seguinte, porque o que acontece com o atual panorama das eleições presidenciais aqui no Brasil? Então hoje você tem uma parcela significativa do eleitorado que é Lula, né? E não abre mão. E aí você tem uma outra parcela do eleitorado, que também é bastante representativa, que vota no pré-candidato aí do Flávio, que é o pessoal do voto mais conservador, o voto de direita. Só que veja bem, aí existe uma parcela do eleitorado que não é nenhuma coisa nem outra, que eles vão avaliar muito o quê? A campanha, né? Vão olhar que tipo de candidato, né? O que ele está propondo, a sua biografia e tudo mais. O problema que eu avalio é que o Flávio não tem conseguido avançar nesse eleitor, que é um eleitor mais neutro. E aí o problema é que se ele não consegue avançar, esse voto acaba indo para o Lula, tá? Então, eu avalio que tem que ser a coordenação da campanha dele, tem que agir rapidamente e pensar, né, como é que vai, de fato, corrigir o rumo da campanha, para que caso tenha o segundo turno e ele vá para o segundo turno contra o Lula, ele consiga ser um candidato efetivamente que tenha potencial, né, de realmente ganhar a eleição. E vamos lembrar que o pai dele perdeu a eleição pro Lula, né? Então lembrar isso, que foi uma eleição e que mesmo ele estando na presidência da República, ele perdeu a eleição, né? Então o Flávio tem que melhorar bastante, tem que pedir para a assessoria cuidar de todos os aspectos para que as coisas andem bem. E uma das coisas que evidenciam, né, as dificuldades que a campanha do Flávio tem tido é que o pessoal do Centrão, por exemplo, não está fechando com ele, não está querendo fechar com ele. Vários partidos estão aí acenando para o Lula. Então, isso é um sinal de que realmente o pessoal não está botando muita fé aí na candidatura dele. Porque quando aqueles que geralmente são oportunistas não estão querendo ir, é porque o pessoal já sente que muitas vezes o projeto não está caminhando bem. Então, aí é chamar a responsabilidade da equipe, do próprio Flávio, de avaliar os rumos da campanha para poder tentar começar a passar diariamente uma agenda positiva. Porque ultimamente, infelizmente para a candidatura dele, a coisa não tem andado bem. E infelizmente para o país, você não consegue fazer uma discussão dos temas que são importantes dado a essa polarização atual, que é o sentimento que eu tenho. Beleza? Para hoje é isso. Eu me despeço aí mais uma vez dos amigos, deixando um grande abraço e o meu desejo de que todos e todas tenham um ótimo final de semana. Um grande abraço.
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2: Muito bem, estamos chegando, gente. E aí, tudo bem com você? Hoje, sextou, sexta-feira, 24 de junho de 2026. Boa tarde. A Rádio do Norte do Paraná. E aí, tudo bem com você? Por aqui, José Gazzone, junto com você nesta tarde. Uma tarde com chuva e você ligado e curtindo Cobra FM. Agradecendo a Deus por este dia lindo. Tá um dia lindo e maravilhoso, né? Bom pra ficar debaixo do colchão. É, do colchão não, debaixo dos cobertores, né? Está começando Baú da 107. É muita emoção. É muita alegria ter você aí do outro lado. Você no trabalho, no comércio, você no sítio, na fazenda. É, tá ligado aqui, ó. Você passando aí pela 369, curtindo também Cobra FM, chegando mais longe. Lembrando que você também pode estar acompanhando a nossa programação pelo aplicativo RádiosNet ou até mesmo pelo aplicativo aí da Rádio Cobra, tá bom, gente? Baixa ele aí no seu celular. Você pode compartilhar, acompanhar toda a nossa programação, tá bom? Fica à vontade. Agora, 12:10.
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0: Montanha do Heaven. Teddy Vander North, Melef, Raça Negra, Caroline, Delta Goodrem.
1: We're in heaven.
0: Volto já.
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4: Meio-dia e 34 minutos.
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32: Muito bem, estamos de volta. Agora 12:42. E aí, tudo bem? Com você? Ligado? Cobra FM 107.1.
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0: Fast Life Angel. Agora faltando 2 minutos para 1 da tarde. Obrigado aí pelo seu carinho, pela sua sintonia. Continue ligado aqui. Agora tem Cobra News com Dárcio Campos para você ficar bem informado, tá bom, gente? Cobra FM 107.1. Cobra FM, faltando 2 minutos para 1, eu volto já.
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2: A Secretaria Municipal de Saúde de Londrina divulgou nesta semana o novo boletim informativo sobre síndrome gripal e síndrome respiratória aguda grave, que aponta a manutenção da circulação de vírus respiratórios em Londrina, principalmente a influenza A e B e o vírus sincicial respiratório. Também a presença do rinovírus e do adenovírus na cidade. Londrina registra 30 óbitos, sendo 9 relacionados à influenza, 6 ao vírus sincicial respiratório e 15 sem identificação do agente causador.
0: Política.
2: Um levantamento divulgado nesta semana pelo portal G1 mostra que o governador Ratinho Júnior é o segundo que mais cumpre promessas de campanha em todo o Brasil. Ratinho, segundo o portal, cumpriu 17 das 26 promessas analisadas, o equivalente a 65% do total, atrás de Mauro Mendes, no Mato Grosso, com 69,7%. O terceiro colocado, Eduardo Leite, do Rio Grande do Sul, que alcançou 64%. O levantamento destacou entre as principais entregas de Ratinho Júnior a Ponte de Guaratuba, terceira maior sobre o mar do Brasil, a ampliação do ensino em tempo integral para 485 escolas e a redução das filas para cirurgias eletivas.
0: Brasil.
2: O Tribunal Superior Eleitoral reforçou a informação de que a empresa venezuelana Smartmatic não forneceu as urnas eletrônicas ou softwares utilizados nos equipamentos eleitorais do Brasil. O caso voltou a ganhar destaque após o pré-candidato à presidência da República pelo Partido Liberal, o senador Flávio Bolsonaro, divulgar informação falsa sobre as urnas brasileiras. Ele afirmou nesta semana, durante um evento, que os equipamentos brasileiros seriam da Smartmatic, sem apresentar provas. A página Fato ou Boato, usada para desmentir notícias falsas pelo Tribunal, destacou o comunicado de 2020 que o tribunal usou para desmentir fake news sobre a empresa venezuelana, que circulava na internet pelo menos desde 2017.
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2: E os pré-selecionados na primeira chamada do programa Universidade para Todos têm até esta sexta-feira para comprovar as suas informações de inscrição. Toda a documentação exigida nesta etapa deve ser entregue à instituição de ensino em que o estudante foi pré-selecionado. O candidato pré-selecionado que não respeitar o prazo ou deixar de comprovar as informações solicitadas será automaticamente desclassificado. Vale lembrar que aqueles que ainda não forem chamados podem ser pré-selecionados na segunda chamada a ser divulgada no dia 5 de agosto.
0: Previsão do tempo.
2: Início de tarde de nebulosidade variável em todo o estado do Paraná. Agora no centro de Londrina os termômetros marcam 21 graus. 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
0: Acertando 1 hora mais.

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20: Muito bem, para você que está aí do outro lado, uma ótima tarde. Ô, maravilha, gente, você ligado aqui na Cobra FM, uma ótima tarde. Se liga, gente.
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20: A Rádio do Norte do Paraná. E aí, tudo bem com você? Ligado, curtindo Cobra FM. Obrigado aí pelo seu carinho, pela sua sintonia. Trazendo para você agora a tradução do dia, para você que está aí curtindo. Foi lançado em 13 de maio de 1985. Dire Straits, você vai conferir agora aqui, gente. Obrigado aí pela sua sintonia.
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Muito bem, tá aí, ó, tudo. Agora 1h32. Quem está curtindo aqui o nosso programa? Noêmia, Ivone, Maria do Bairro. Maria do Bairro. Também a Lúcia Mandrotti. Muita música boa pra você.

0: Gente, aqui no Baú da 107. Eu volto já, tá bom? Continue ligado, curtindo. Cobra FM 1:32.
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0: Agora, 1:33.
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24: Muito bem, estamos de volta. E aí, beleza? Ligado? Aqui na Cobra, então se liga. 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

0: Aí, ó. Jim Moran, yes. Bom, gente, eu vou embora. O Eli já está por aqui. Retorno na segunda, se assim Deus permitir. Valeu, um abraço e até lá. Tchau, tchau.
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2: Falta um minuto para as duas.
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10: Que bom que você tá aqui comigo. Seja bem-vinda, seja bem-vindo. E aí, tudo na paz?

chegou. Chegou a nossa sexta-feira. Veio com chuva. Tempinho bom pra ficar assim ouvindo rádio, né? Que delícia. Bom demais. Muito obrigado. Ótima tarde pra você. Uma ótima sexta-feira. Que o Papai do Céu abençoe muito, muito, muito a sua vida. Você tava bem demais. Você tava com Gazônia, que você sabe. Um amigo, um campeão em cada horário. 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

0: 24 de julho, ano é 2026. Bora falar comigo aí? Fala oi, gente aí, manda um oi, gente, pra mim. Mas manda feliz, é de sexta-feira. Já em clima de sexta-feira, o que, que você vai aprontar com esse tempinho chuvoso, fim de semana chuvoso, gostoso? Vai ficar em casa, vai dar um rolezinho? Como que vai ser o seu fim de semana? Conte-me tudo e não esconda nada. 3316-4006 é o WhatsApp pra sua participação, tá bom? Então fique à vontade. O Gazone foi descansar, né? E agora a gente tá chegando aí. E aqui você sabe, um amigo, um campeão em cada horário.
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0: Só as melhores. Gustavo Lima.

Programação tá aí, as mais tocadas, as mais pedidas dessa sexta-feira. Eu trouxe pra você Jean Giovanni, Bruno e Marrone, top das tops, hein? Me faz te odiar. Se é sucesso, tá aqui na 107.1. Boa tarde pra você.

0: aí, o novo sucesso de Marcos e Belucci, tocando muito, muito, muito, muito. Eu trouxe pra você, Pena Que Seja Namora. Linda, linda, linda, linda.
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5: Agora 2h34.
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5: Hora da Fama, o mundo dos famosos aqui na Cobra FM. Olha, três quadros imprevistos aí para a atual temporada do Caldeirão com o Mion foram engavetados, divulgados aí pela Globo em um plano comercial distribuído aos anunciantes. Mar de Sonhos, Sua Festa é Nossa, Festa e o Caldeirão de Sonhos acabaram preteridos aí por formatos já conhecidos do programa comandado por Marcos Mion e por um novo game previsto para setembro. A coluna apurou que a suspensão dos projetos está ligada aí ao calendário da emissora, afetado por jogos de futebol e pela cobertura das eleições. A atração de Mion não dispõe de tempo para a produção e o lançamento com a devida divulgação dos quadros em questão. Ajustes de orçamento também foram considerados. Mundo dos Famosos aqui na 107, Globo promove então mudanças e faz Caldeirão com o Mion engavetar novos quadros. Mundo dos Famosos é aqui na 107, Cobra FM.
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5: Tô de bem comigo, de bem com você, de bem com a vida. Agora 2h39. Entre as mais pedidas tem Fred e Fabrício. Você não cuidou? Faltam 20 para as 3.

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1: É mais um grande sucesso aí da Maiara Maraíza, 90-10. Tocando muito, é um novo sucesso. Se é sucesso, tá aqui na nossa programação. Um abraço aí pro Silvio de Apucarana. Alô, Cidade Alta. Boa tarde, também tá aí ouvindo a 107 e as músicas mais tocadas em todo o Brasil.
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0: aqui, finalizando as mais tocadas desta super sexta-feira. Zé Neto e Cristiano, quase todo dia.
1: Quem gostou, faz barulho aí!
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3: E a Justiça do Paraná suspendeu a ordem de reintegração de posse de um imóvel ocupado há cerca de 3 meses por um coletivo em Londrina. O espaço é gerido por integrantes do movimento Olga Benário, que utilizam o local como ponto de acolhimento temporário para mulheres em situação de vulnerabilidade social e vítimas de violência doméstica. A decisão de despejo havia sido concedida no final de maio a pedido da proprietária do imóvel. Contudo, a execução da medida foi interrompida após a intervenção da Defensoria Pública do Estado do Paraná, que paralisou a ação de reintegração.
0: Paraná.
3: O pai flagrado chutando a própria filha de 3 anos em Francisco Beltrão, no sudoeste do Paraná, foi denunciado pelo Ministério Público do Paraná por tortura e lesão corporal em contexto de violência doméstica. A denúncia foi protocolada nesta semana pela promotora Silvia Iscaeta Donati, da primeira promotoria de justiça de Francisco Beltrão. O homem de 31 anos, que não teve o nome divulgado, está preso. Na denúncia, o MP pediu que a prisão preventiva dele seja mantida.
0: Brasil.
3: E o Tribunal Superior Eleitoral divulgou os valores máximos de gastos para os candidatos aos cargos em disputa nas eleições 2026. No caso dos postulantes à presidência da República, seus orçamentos não poderão ultrapassar R$133 milhões, incluindo o segundo turno. O limite para o primeiro turno é de R$89 milhões, mesmo os valores da última corrida presidencial em 2022. Os recursos fazem parte do Fundo Especial de Financiamento de Campanha, que ao todo vai redistribuir cerca de R$4,9 bilhões para os 30 partidos.
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3: E o governo mudou a regra em relação ao cadastro único para as famílias de uma só pessoa, as chamadas famílias unipessoais. Agora, não é obrigatória a realização de entrevista domiciliar para validar as inscrições desse perfil familiar. Desta forma, a ausência de entrevista domiciliar não poderá impedir a inscrição, atualização cadastral ou manutenção de benefícios, como benefício de prestação continuada, BPC, ou Bolsa Família para as famílias unipessoais.
0: Previsão do tempo.
3: Tarde de sexta-feira de instabilidade e nebulosidade variável em todo o estado do Paraná. Agora no conjunto Hernani Moura Lima, Zona Leste, os termômetros marcam 21 graus. 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
0: 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Falta um para as 3.
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2: Agora 3:04, tem festa, tem churrasco, hoje é sexta-feira. Quem é verdade churrasco aqui? A Maria Elizabeth da Silva falou, ó, sucesso, hoje é meu nível, tudo por minha conta, sexta-feira já é dia de fazer churrasco mesmo, já vou aproveitar que é o meu nível, quero convidar todo mundo aí pro churrasco, então tem churrasco na casa da Maria Elizabeth da Silva. Tem churrasco também na casa da Elisa Summer, também tá dando churrasco hoje, né, Elisa? Tá convidando todo mundo aí pro churrasco. Abraço pra você, parabéns aí, tudo de bom. A Elisa que hoje completa mais um ano de vida. A sucessinha, né? É quanto a mamãe que vai dar o churrasco, vai bancar o churrasco aí? A Penélope? Então tá aí, né? Mamãe vai bancar o churrasco. O vovô também? Carlinhos Summer? Eliut Reis também vai bancar? Legal, então vai dar um mega churrasco hoje, hein? Parabéns, Elisa, sucessinha. Elisa Summer aí. Tá de data nova. Parabéns. Para todos e para todas que hoje estão de data nova nesta sexta-feira, 24 de julho. Parabéns da Rádio Cobra FM, parabéns da 107.1.
3: Parabéns, hoje é o seu aniversário.
2: Bora comemorar!
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2: Muito!

0: Tá aí! Parabéns, parabéns! Felicidade pra todo mundo nesta sexta-feira chuvosa. Chove, chove, chove! Que maravilha! Hoje tá gostoso de ouvir rádio, né? Muito obrigado aí, a Ednéia de Cambé tá mandando um salve. Boa tarde, estou aqui na escuta. Muito obrigado, é a cidade de Cambé, né? Abraço aí pra todo mundo que tá participando aqui. Pedindo música no 3316-4006, o nosso WhatsApp, para você participar. Então, participe aí da nossa programação.
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7: Ô gente, boa tarde, agora 3:10. Bom demais ter você por aqui na 107. Seja bem-vinda, seja bem-vindo. Sexta-feira, chegou a sexta-feira. Fim de semana tá prometendo, hein? Frio e chuva.
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7: Grande abraço pro meu amigo lá de Porto Alegre, acompanhando a nossa programação. Pediu festa no AP Latino. Rapaz, eu tô procurando aqui o Latinão, festa no AP. E ele manda aí pra todo mundo que tá ouvindo. O Darcy, obrigado pela sua participação. Só chuva. Tá chovendo no Brasil inteiro, creio em mim, né? Chuva aí no Brasil inteiro. Aqui enchente, tá chovendo muito, muito, muito em Porto Alegre. Aqui também, né? Chove, chove, chove. E você, acompanhando a nossa programação, participando aqui no 33164006. 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E nesta sexta-feira tem o grupo Roupa Nova Vício.

De 85, né? 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Kiko Zambianchi, Primeiros Erros. Você matou saudade aqui na 107.1. 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

Boa tarde pro meu amigo aí, né, o da Agrocenter, Rolândia, fala São Martinho, ligado aqui na nossa programação. Um abraço pra você, pra esposa Iracele, pro filho aí, o Sucessinho, o Gustavo. Alô, Gustavo, alô, Sucessinho. Aquele abraço pra você. Ótima sexta-feira, família, bom fim de semana. Muito obrigado, e o nosso grande amigo São Martinho, tá ouvindo aqui a Cobra FM, aí em Rolândia, no centro, na Agrocenter. Obrigado aí pelo carinho, obrigado pela audiência. Agora tem Mariana e Matheus, Receita.

0: aqui na nossa programação, Theo e Thiago, 900 e pouco.
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0: Ótima sexta-feira, tá no trabalho? Bom trabalho pra você, que o Papai do Céu abençoe muito você e a sua família. Valeu pela preferência. Agora 3:30.
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0: Juliette. Alô, sucesso!
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0: Muito bem, alô, sucesso! Quem é que tá por aqui? Vamos lá. E aí, tá tudo bem? Como vai?
3: Alô, sucesso.
0: Oi, alô, sucesso.
3: Toca pra mim com o João Paulo e Daniel.
0: Qual que você quer?
3: Porque fui te amar assim.
0: Boa, hein, essa
3: música. Vou mandar pra todas as amigas em geral, pra Neide. E pra quem gostar da música, Luísa do Francisquinho,
0: essa pra você. Que linda, né, do João Paulo e Daniel. Porque fui te amar assim, né? Top das tops aí, João Paulo e Daniel, porque fui te amar assim, na 107, rapaz. Essa música é maravilhosa. João Paulo e Daniel é tudo de bom. Alô, sucesso! 20 para as 4.

Marino, obrigado em Porto Alegre, participando aqui na 107.1 Latino, festa no AP. Sextou, que delícia! Agora tem Jean Giovanni, quem será aqui na nossa programação?

Oi, gente, tô ficando por aqui. Muito obrigado, senhoras e senhores. Eu tô de volta às 7 da noite, é sexta-feira. Que loucura, né? Tempo chuvoso. Delícia. O homem tá chegando aí, o Renato Peruca. Aqui você tem um amigo, um campeão em cada horário. Valeu, galera. Tô indo embora. Tchau, gata. Tchau, gato. Fui!

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0: 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Muito modão. Ô, Boteco.
1: Quem tá aí?
2: Hoje é o Peruquinho. Hoje o papai não veio.
3: Que conversa é essa?
4: Meu povo. Vai começar de novo.
3: É, meu filho, vai começar.

0: até às 7 da noite, o melhor o fino da moda sertaneja. E aqui você participa 43-3316-4006 e vai pedindo o seu modão nessa sexta.
1: É dia de maldade, é sexta-feira.
2: Hoje é sexta-feira!
0: É tudo nosso! O quê? O quê? Sextou e você sabe que tem muito moda.
3: E seus olhos brilhando.
0: Gritando.
4: Então machuca, peruca.
0: Só um pouquinho. E daqui a pouquinho.
3: Então resolvi me entregar.
0: Completamente.
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0: quero.
1: Ficar sem ouvir o programa do Peruca na sexta-feira, uma hora dessa. É a mesma coisa de ficar sem pagamento em véspera de feriado prolongado.
0: Que isso?
1: Sai, cachorro.
0: Sai, cachorro.

0: Ótima tarde pra vocês.
1: Eu já tava com saudade de encontrar vocês.
0: Ah, eu já tava morrendo de saudade de encontrar vocês aqui no Boteco. Você estava muito bem acompanhado aqui pela 90.3 com ele, Diogo Clayton, com muito modão. E também você aqui da 107.1 estava com ele, o sucesso do rádio, te fazendo companhia. E até às 7 da noite. Muito modão.
2: Nós estamos numa situação brava. 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Não tem o que fazer.

0: faz parte.
1: Tá aí, modão demais com Maurício e Marcelo aqui no Boteco. E você participa, vai mandando um zap aí.
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1: Vai ser amanhã, viu, gente? Arraiado, nosso parceiro Ratolino, você é o nosso grande convidado. Beleza, beleza. Agora são 4 horas 16 minutos. Cadê o povão?
4: Ai, bebê Lucas, Zé Velo.
1: Ô, Zé Velo.
4: Estamos aqui no Cambé hoje, no bairro O Copo Sujo.
1: Bairro Copo Sujo.
4: Deus dá essa baile pra nós.
1: Vamos tocar, ué.
4: Estamos aqui tomando uma, né?
1: Tá bom, ué.
4: Um rabo de galo. Aí, ô, peruca, deixa eu te perguntar. Esse ano é um ano eleitoral, né?
1: Aham.
4: Será que dá pra mim entrar no seu partido?
1: Mas já cedo, né? Não é possível isso não, pelo amor de Deus.
4: Peruca, deixa eu te perguntar, esse ano é um ano eleitoral, né?
1: Uhum.
4: Será que dá pra mim entrar no seu partido?

0: gallos, peruca. Tomate, velho, que jeito.
1: Rapaz, que esse tempo deixa o povo assim, né?
2: Boteco do peruca. Pra começar o boteco, perucão, vamos botar um modão aí?
1: Vamos.
2: Pra começar o boteco.
1: Bora.
2: Jean Giovanni, quem? Grande amor da minha vida. Pra todo mundo aí que tá curtindo aí.
1: Tá bom, coração.
2: Essa Joana linda aí, peruca.
1: Linda, maravilhosa.
2: É ouro 18, peruca.
1: Tudo ouro 18.
2: É 18.
1: É 18.
2: Vamos que vamos, peruca.
1: Bora.
2: O que vamos, é nóis, perucão.
1: Valeu, meu amigo Odacir Lino, o verdadeiro.
3: Pode se aconchegar.
1: O quê?
3: Em outros braços.
1: Rapaz do céu.
3: E sair contando os passos.
1: Daqui a pouquinho.
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1: Jean Giovanni.
4: Ô, peruca, boa tarde, boa tarde.
1: Boa tarde, tarde.
4: O Paulo Zói.
1: São Paulo Zói.
4: E o Clodoaldo, o da Amarelinha. Falou pra você tocar a música pra ele, a música deles.
1: Qual que é?
4: Do Giló.
1: Do Giló. Tá bom, filho.
4: Toca aí pra eles. Ele vai sortar o Giló. Sorta aí vai pra eles. Toca pra eles ouvir aí.
1: Porra, rapaz. Alô,
4: eles
1: alô.
4: Gosta muito dela.
1: Alô, meu parceiro Moela. Alô, Clodoaldo. É isso mesmo? Pra descobrir quem sortou?
5: Quem soltou o Giló? Quem foi esse atrevido que soltou Giló no escuro pra não ser reconhecido?
1: Quer dizer então que foi nosso amigo

0: conheço.
1: Eu já tava desconfiado que era ele mesmo.
2: Sexta-feira, 18.
1: E aqui você vai mandando sua mensagem participando 43-33-16-40-06 e vai pedindo o seu modão, beleza, show de bola. Lembrando que amanhã, sabadão, vou estar com você ao vivaço das 4 da madruga até as 10 da manhã com muito, mas muito, muito modão, beleza, beleza. É, e no domingão a partir do meio-dia.
3: Aô, piruca, boa tarde, muito frio aí, piruca.
1: Ah, tá um pouquinho. Nós.
3: Eita, roda pra nós com Rio Negro e Solimões aí, ó.
1: Qual?
3: Qualquer música boa deles aí, oferece pro meu neto Cauã Pedro, pra minha neta Emanuele.
1: Pera aí, alô Cauã Pedro, alô Emanuele.
3: Pra todo o pessoal que estiver ouvindo a rádio aí.
1: Maravilha.
3: Principalmente meu genro, tá lá em Florestop ligadinho na rádio aí.
1: Verdade.
3: Fala pra nós, procede não, fala aí.
1: Procede, meu amigo Farias, fala pra nós, como é que é o nome do seu genro, lá do Florão, fala pra nós aí.
4: Frio da madrugada, já surrou meu.
1: E nessa?
4: Nesta cidade quase.
1: Tem outra do Solimões? Tem aí?
4: Som da viola bateu.
1: Essa aqui vai hoje.
4: Meu
5: peito. Aê, peruca.
1: Ah.
5: Os Brabo lançou mais uma.
1: O Brabo?
5: Já tem no corte aí ou não?
1: Rapaz, agora se apertou eu. Fernando céu. Alô, Fernando. Agora se apertou. Não tem ainda. Vai me dar dois minutinhos. Só me dá dois minutos. Eu vou ajeitar essa moda pra você. Beleza, beleza, show de bola. Vai mandando sua mensagem, participando. Cadê, cadê o povo?
6: Olá, boa tarde, tudo bem?
1: Tudo bem.
6: Então, qual a música aí pra mim com o Zé de Camargo e Luciano? Café da manhã.
1: Café da manhã.
6: Beleza?
1: Beleza, Cleusa.
6: Beijo a todos que estão ouvindo, a todos vocês aí da rádio. Feliz pro Diogo Cleito, família.
1: Jogão.
6: Feliz pra minha filha, Paloma de Forestops, meu genro também.
1: Tá bom.
6: E toda aquela cidade de Paricatu. Beleza?
1: Beleza.
6: Um abraço que da Eva de Paricatu. Tô ligadinha aqui te ouvindo, hein?
1: Tá bom.
6: Beijo, fica com Deus aí. Uma boa sexta-feira pra todos vocês da equipe.
1: Valeu, Eva. Um beijo no seu coração. Daqui a pouquinho, com certeza, tem a sua moda com Zezé de Camargo e Luciano
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1: A Rádio do Nortão. Até às 7 da noite. O quê?
9: Oi. Ai, peruca, tô na área, peruca.
1: Rapaz, essa veinha tá com fogo. Num tempo desse ainda. E a criancinha nasceu, veinha?
9: Ai, tomei uma dose de pinga.
1: Olha só.
9: É, sextou, peruca.
1: Sextou, ué.
9: É, eu fui fazer o tração de novo. É, tomei todas. Meus molequinhos vai nascer todo chapado. Não é, meu velho?
1: É pecado.
10: Eu falei pro você, velho, mundiça, para de beber.
1: Meu Deus.
10: Você para com isso. Você tá brenha, velha.
1: Nossa.
10: Ah, meu Deus do céu, não sei o que eu faço com você não. Me ajuda aí, peruca.
1: Rapaz do céu.
9: Ei, meu velho, deixa eu beber. É, esse vai pra ganhar, eu bebo mais não. Ei, hoje é dia de tomar uma gelada. Ai, eu gosto. Eu... Ai, eu tomei uma história de pinga, já fiquei doida. Boa tarde, peruca. Um beijo, gatinho.
1: Ê, veinha.
11: Só pra carregar que eu dou trabalho, foi lá.
1: Quem pode dar um conselho pra você é meu amigo Rodrigo do Bar do Laércio. É a única pessoa que pode te ajudar. Nesse caso, é o único.
3: Ô, peru, para a Pondinha que tá aqui no bar aqui, pediu pra você tocar a música do Pitoco pra ele, Teodoro Sampaio.
1: Tá bom,
3: tá aqui, ó, chorando aqui.
1: Rapaz.
3: A mulher foi embora.
1: Ah. Alô, alô, Arapondinha. Olha, rapaz. Que gracinha, Araponguinha, cara. Tá de capa e tudo. Alô, Rodrigo. Serve uma cheia pra ele aí, ó. Araponguinha. Ó o modão aí, ó. Ganhei.

0: Alô, Farias! Moda boa demais, hein? Cê tá doido? Quero mandar um grande abraço pro nosso amigo Zé Eduardo. Aqui o Rodrigo falou, Zé Eduardo mandou um beijo pra você. Ô, louco, Zé. Que gracinha. Um beijo pra você também, nosso amigo Zé Eduardo. O Bar do Laércio agora é... O nome é Bar Curva de Rio.
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0: Agora 4.

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17: Ótima! Sexta-feira, daqui a pouquinho dele, Darcio Campos com a notícia, com a informação, deixando claro, você muito bem informado nesta sexta-feira. Show de bola, maravilha, 43-3316-4006. Mande seu zap, manda seu áudio e vai pedindo o seu modão. 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
17: 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Aqui no Boteco você vai participando, mandando seu zap, pedindo teu modão.
19: Boa tarde, peruca.
17: Tarde.
19: E esse tempinho de chuva aí, peruca?
17: É bom, como hein?
19: Tá?
17: Não.
19: Tá dormindo na casinha do cachorro, não? Tá não de boa? Tô. Como que você tá?
17: Rapaz do céu, pior que eu não tô. Eu não tô, não, mas se dá bobeira, é dois palitos, hein? É dois palitos, viu, meu parceiro Rangel? Ô, Rangel, explica pra nós, bem explicadinho, o que aconteceu com sua perna, filho? O povo tá falando aqui que você apanhou da Patrícia. Outro amigo nosso falou que você caiu da bicicleta. De verdade mesmo? Fala pra nós, o que aconteceu com você? Eu desconfiei que a Patrícia era braba. Mas nem tanto assim!
20: Sexta-feira, 18 e 1, liberado final de semana. O boteco me espera!
17: Eu já tô, meu vinho!
19: Que nada, peruca, escorreguei lavando a varanda.
17: Que desculpinha! O que aconteceu? O que aconteceu?
19: Que nada, peruca, escorreguei lavando a varanda.
21: Não acredito, não, Charlene!
17: Rapaz, nem a Charlene, ninguém acreditou, viu? Cadê o povo no boteco aí, ó?
22: Minha linda fresca, todos ouvindo,
17: tá marido, Jardim. Tá ruim, alô, Ivone! Daqui a pouquinho nós vemos o que você manda, tá bom?
23: Tá aí, perucão, boa tarde.
17: Tarde, tarde. Tarde.
23: Ô, roda um Bruno Marrone aí pra mim, cara.
17: Com certeza, coração.
23: E Paulão também, rapaz, você falou em beijo, eu lembrei aqui, o Paulão.
17: Hã?
23: Mandou um beijo pro Paulinho Sapateiro também.
17: Mas que rolo, hein?
23: Beleza?
17: Rapaz, será que isso aí é mal de Paulo? Alô, Donizete. O Paulão mandou um beijo
23: pro Pirucão, Paulo. Boa tarde. Oh, roda um Bruno Marrone aí também.
17: E... vamos rodar.
23: Paulão também, rapaz. Você falou em beijo. Eu lembrei aqui. O Paulão mandou um beijo pro Paulinho Sapateiro também.
17: Ah, tá bom. O Paulão mandou um beijo pro Paulinho Sapateiro. Rapaz, coisa tá invertendo, né? Ai, que rolo!
0: Peruca!
1: Vou me portar com toda a classe.
17: Cê tá maluco?
1: Cê tá, moçada! Vamos acabar, Gudu! Se pare um pouco, não pense mais. Tchau, obrigado!
17: Tchau, obrigado!
3: Rapaziada, eu não sei na casa de vocês, mas aqui em casa, quando a cerveja abre, faz um barulho esquisito, diferente, ó.
17: É mesmo?
15: De novo!
17: Ai, ai!

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1: Sai, cachorro!
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1: Inteirinho!
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1: Vai mandando sua mensagem, participando. Eu quero escutar o áudio do povão nesta sexta-feira. Maravilhosa!
3: A peruca e a Rosalina do Las Cabral.
1: Ô, Rosalina!
3: Ô, peruca, tem um gato em cima do poste aqui, não tem como eles vim tirar, não. Faz dedo de seda aqui, lá em cima.
1: Lá em cima?
3: No poste, lá em cima.
1: Vixe, mano.
3: Não sei se ele tá enroscado lá, já foi ligado pro corpo de bombeiro, mas não vem pra descer o gato. Não tem como você arrumar um jeito deles vir tirar o gato de lá. O sol tá quente, o cuidado que tá enroscado lá.
1: Ah, tadinho do gatinho. Sabe quem é bom pra descer esse gato aí? Meu amigo Jefinho. Vai juntar ele, o Porfírio e o Cicrobe. E o Romeuzinho com a pampa embaixo. Eles é bom, viu, fia? Pra descer esse gato daí, viu?
2: Eu acho que o gato primeiro, meu Deus do céu.
4: Tarde, peruca, tamo por cá. Toca o modão pra nós aí. Qualquer um que você tocar, eu ofereço pro povo de EP, tá valendo, tá bom?
1: Cheiro
4: de vinho. Ah, eu descobri que é o pai do neném da veinha aí.
1: Ah, peraí. É caixa de DNA. Vamos ter que abrir. Momento DNA no boteco, vai.
4: É o João Puff, viu?
1: João Puff?
4: Ele sumiu esse dia atrás pro Paraná aí, ficou um tempão aí pro Paraná. E botou aqui pra IEP desconfiado que só ele. Ah. Então eu tô achando que é o João Puff. Mas confirma com o Cicopes pra nós, sei.
1: Rapaz.
4: Um abração, meu amigo.
1: Rapaz. E João Puff. O famoso João Porf. Ele que tá fazendo as coisas com a veinha, hein? Ah, chama o pai. Esses tempos atrás tinha um amigo meu que quase foi pai também.
5: Vixe.
1: Faltou pouco, né, ô Jefim? Faltou pouco!
6: Ô, piroca, é o Aguinaldo, velho. Esqueci o nome dele.
1: Aguinaldo?
6: É o Aguinaldo. Ele tá na loja do Juninho lá, ligado da programação aí, ó. Peço o pessoal da loja do Juninho lá também.
1: Alô, pessoal da loja do Juninho!
7: Ô, piroca!
1: Oi, filha!
7: Pode mandar uma
6: música boa.
7: Uma música boa pro vovô?
1: Eu mando, fi.
7: Vovô Faria.
1: Vovô Faria.
7: E pro Cauã, e pra mamã, e pra titia, e pra vovó.
1: Tá bom, é.
7: E pra Tata.
1: Tá bom.
7: Obrigado, falei mesmo.
1: Alô, meu amigo Farias. Quem que é esse aí? Fala pra nós. Que gracinha. Mandando pro vovô Farias. Show de bola daqui a pouquinho. Tem a moda aí, beleza, beleza. Agora são 4 horas 53 minutos. Vai participando, 43-33-16-40-06. É, quem tá comigo ligadinho com a gente aí, Porecatu, meu amigo paraguaio. Alô, alô, paraguaio. Ótima sexta-feira pra você. Obrigado pela audiência, pelo carinho. Quem tá com a gente, nossa amiga Karina Antunes. Alô, alô, Karina, obrigado pela audiência também com a gente na cidade de Porecatu. Falou, peruca, manda um modão pra nós aí com o Amado Batista. Alô, Karina, daqui a pouquinho tem um modão.
6: Ô, peruca, esse moleque é meu netinho, o Cauã Pedro, ele queria falar com você, ele é seu fã.
1: Ô, Cauã!
6: Cauã Pedro.
1: Valeu, um beijo no seu coração, Cauã. Ótima sexta-feira.
8: Ô, peruca, troca um cheque pra mim, peruca. Tô precisando, troca um cheque pra mim, peruca.
1: Ô, Paulo Marques, cara. Rapaz, até um alívio essa voz sua, você nem imagina, Paulo. Ajeita lá pra nós, Paulo. Trocar um cheque.
8: Ô, peruca, troca um cheque pra mim, peruca. Tô precisando, troca um cheque pra mim, peruca.
1: Ô, português. Ajuda o peruca, português. Ajuda eu, português.

0: É, meu filho, a coisa tá feia. Agora são 4h57.
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2: E a Prefeitura de Londrina definiu o cronograma para reconhecer o tempo de serviço prestado por servidores municipais durante a pandemia da Covid-19. O decreto estabelece quando ocorrerá a atualização dos registros funcionais e o pagamento das diferenças financeiras decorrentes do descongelamento da contagem de tempo entre maio de 2020 e dezembro de 2021.
3: Paraná.
2: E com vazão 6 vezes acima da média nas cataratas do Iguaçu, a passarela próxima às quedas precisou ser fechada previamente como medida de segurança ontem, segundo a assessoria do Parque Nacional do Iguaçu. A vazão, considerada normal, é de 1,5 milhão de litros d'água por segundo. Segundo as medições, o fluxo chegou a mais de 9 milhões de litros d'água por segundo. A vazão é a quantidade de água que escoa por um canal em um intervalo de tempo específico. Ela pode ser definida como relação entre volume e tempo.
3: Brasil.
2: Em um ano, o Instituto Nacional do Seguro Social, INSS, pagou mais de 3 bilhões de reais a 4 milhões e 800 mil aposentados e pensionistas que tiveram descontos associativos indevidos entre março de 2020 e março do ano passado. O programa de devolução, que começou em 24 de julho do ano passado, teve o prazo para adesão ao acordo encerrado em 20 de junho deste ano. O governo federal havia liberado no ano passado um total de 3,3 bilhões de reais ao Ministério da Previdência para o pagamento. Na última terça-feira, foram liberados mais 547 milhões de reais.
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2: E o Brasil registrou neste ano queda de 14% na quantidade de focos de queimadas em relação a 2025. Foram 5.209 detecções de fogo. O resultado ficou 27% abaixo da média histórica para o mês de junho, registrada entre 2010 e 2024. Os dados foram divulgados pelo Instituto Nacional de Pesquisas Espaciais, INPE, a partir de análises captadas por satélites.
3: Previsão do tempo.
2: Final de tarde de instabilidade em todo o estado do Paraná. Holândia marca agora 16 graus, 17 graus em Cambé. Agora na Gleba Palhano, zona sul de Londrina, os termômetros registram 18 graus. 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
4: Não é problema do prazo, não tem de onde tirar, não, velho.
0: Tem?
4: Tirar da onde hoje?
0: Aí lascou, é?
4: Não. Tô mais seco que língua de papagaio hoje.
0: Aí lascou, hein? Aí lascou com tudo, hein?

0: Quem gostou faz barulho aí.
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1: Agora 5 e 6.
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0: 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Beleza, beleza. 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
0: Com certeza! Alô, alô, Silvinho, Açougue Mercearia Talismã. 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Alô, Fiotão, um grande abraço, meu amigo Tiringa, o verdadeiro.
2: Ô, papai, vamos lá do Silvinho, do Tiringa?
0: Vamos,
2: filho. Cadê o Fiotão? Ah. Verdade que o Fiotão quer namorar?
0: Ah, filho, o pai não sabe, viu? Mas eu vou descobrir. Eu vou tentar descobrir, tá bom?
3: Oi, peruca, boa tarde.
0: Boa tarde.
3: Toca pra mim, Leandro e Leonardo.
0: Com certeza.
3: Essa noite foi maravilhosa.
0: Nossa!
3: Vou oferecer meu amigo Mauro, pra Noemi, a Fátima, Paula, Lizete, Cidinha lá em Paulina, Campinas.
0: Uh-huh.
3: Maria Teresova, Santana Gersina e pra todos os outros ouvintes.
0: Show de bola!
3: Um abraço, uma boa sexta-feira.
0: Ótima sexta-feira, um beijo no seu coração, Jonas. Solta um pedacinho da moda aí que o Jonas pediu, vai bem no corte, vai.

0: Renato,
1: tarde.
0: Manda um modão aí do Parada Dura.
1: Tem o Parada Dura?
0: Oferece pro Gilmar que tá fazendo aniversário hoje.
1: Alô, Gilmar.
0: Adora Parada Dura, tá bom?
1: Show de
0: tá
1: bola.
0: Tá te ouvindo aqui.
1: É mesmo?
0: Tá fazendo positivo.
1: Positivo.
0: Então, toca Parada Dura pra ele.
1: Beleza,
0: grande deixa abraço, mais. Edneia de Cambé.
1: Valeu, Edneia de Cambé.
2: Boa tarde, Ciro.
1: Tudo bom?
2: Então, hoje é aniversário do meu avô.
1: Isso.
2: Eu queria que você mandasse um feliz aniversário pra ele na rádio e um abraço pra ele. Meu nome é Ana Beatriz.
1: Beijo. Alô, Ana Beatriz. Alô, meu amigo Gilmarzão.
3: Parabéns.
1: Parabéns.
3: Parabéns, menina feliz. Deus, parabéns.
1: Muitos e muitos anos de vida.
3: Seu aniversário, meus parabéns.
1: Parabéns, meu amigo Gilmarzão. Muitos anos de vida. Que Deus abençoe e te ilumine sempre. Beleza. E daqui a pouquinho tem um.

0: Boa tarde, tarde, peru. Boa
1: tarde, tarde.
0: Tudo ouro 18
1: tudo
0: hoje?
1: Ouro 18. Tudo ouro 18, né?
0: Fala comigo, peru.
1: Fala comigo.
0: Ô, quem tava com o Giló ali na pracinha ali era o Rodrigo, viu?
1: É mesmo?
0: Rodrigo do bar do Laércio ali.
1: Rapaz, quer dizer que ele soltou, ele me encontrou?
2: Quem soltou o Giló?
1: Ô, Rodrigo.
2: Quem foi esse atrevido?
1: Ei, Rodrigão.
0: Ele tava soltando o Giló ali na pracinha ali hoje ali.
1: Mentira.
0: Deu?
1: Ai, meu Deus.
0: É, eu até brinquei com ele e falei, ô, Rodrigo, tá soltando o Giló aí?
1: Ah.
0: É, pra dar uma voltinha, né?
1: Ah, que graça.
0: É o cachorro, gente. Cuidado, hein?
2: Quem soltou o Giló?
1: Ô, Rodrigo, cara. Engraçado que ele mesmo conseguiu encontrar, hein? Esse Rodrigão é diferente no Paraná, sorte do Bobo.
3: Peruca, boa tarde, boa tarde. Ô, Peruca, manda uma moda pra nós aqui.
1: Até duas, coração.
3: Aparecendo pra todos os ouvintes aí, estamos aqui na Fazenda Cruzeiro.
1: Fazenda Cruzeiro?
3: Divisão de plantadeira.
1: Beleza.
3: Coedeira, trator e o caralho é quatro aqui.
1: Ai!
3: Manda pra todos os ouvintes aí. Preço aí pro Alan, pro Dilo, pro Zão, pro Vito.
1: Uhum.
3: Vito Cirola.
1: Mentira.
3: Vito Cirola.
1: Cirola?
3: Tá usando Cirola agora.
1: Mentira. Que gracinha. Você tem uma foto dele? Vai fazer uma montagem lá pela minha amiga. Aí, você tem aí?
4: Levantei a tampa.
1: Alô, Rodolfo. Vamos mandar um aí, ó.
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5: Renato Peruca no Modeco.
1: Até a sete.
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1: Um abraço pra você, Rodolfo.
6: Deixa o pau cair a folha.
1: Uhul.
6: Deixa chover.
1: Deixa.
6: Com dois litros de pinga aqui, uma langanha.
1: Ai.
6: E o João Puff hoje vai fritar uma langanha, comer uma mandioca cozida e beber pinga.
1: É mesmo?
6: Deixa chover. Eu não tenho milho plantado?
1: Nossa.
6: Bota um aí, Leandro Leonardo, amigo locutor.
1: Amigo locutor, alô, meu amigo Ciclope. O famoso Lidiel, daqui a pouquinho tem Leandro Leonardo pra você. Amigo locutor, beleza, beleza. Nosso amigo Lidiel.
6: E eu esqueci de falar, hein? Amanhã é aniversário do João Puff.
1: É mesmo?
6: 48 com chassis e carroceria de 72.
1: Rapaz, pra falar bem a verdade, ele rodou de pneu murcho. Rapaz.
6: Ele é um neném que aprendeu a andar com 40 dias de vida e já teve que aprender a andar, porque ninguém queria pegar no colo, tão feio que ele era.
1: O povo assustava. Anda logo, moleque.
6: Enrugadinho. Mãe dele ficou uns 4 meses carregando a placenta enrolada na cobertinha, achando que era um neném. E o João Fulco tentando gatinhar. Com 4 meses aprendeu a andar.
1: Misericórdia. Mas
6: ele vai fazer aniversário, hein? Haja langanha e pinga, hein?
1: Rapaz, não tem quem vai aguentar, hein? Que gracinha, hein? Mais feio que bater na mãe por causa de mistura. Ciclope do céu, é melhor ter você como amigo do que inimigo, hein?
6: Vixe.
1: Se com amigo já é assim, você tá doido.

0: moda boa.
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2: Agora 5h32.
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4: Ótima! E você vai mandando sua mensagem participando do 43-3316-4006. Cadê o povão?
5: Boa tarde, peruquinha. Boa tarde. Sextou, hein, meu?
4: Sextou,
5: hein?
4: Sextou.
5: Tamo na escuta sextou. Por cá, hein, meu?
4: É mesmo?
5: Patrão, que tá brabo com você, hein? Mandou um áudio pra você aí, nós ficou ouvindo aqui, ouvindo o Camilo, veio até aqui comer um espeto com nós.
4: Ixi.
5: Chovendo e tudo mais, e você não... Não colocou o áudio da Vivi. Você acha? Tá brabo aqui, hein? Tá nos cascos, hein? Belezeira, Jodaís?
4: Beleza. Mas vai, meu amigo. Alô, alô, Milton.
6: Boteco!
4: Pega a Vivi, coloca o radinho no ouvido dela. Ô, Vivi, desculpa eu, pelo amor de Deus, é. Cadê o áudio dela? Manda aqui pra nós.
5: Ele tá em todas, hein?
4: Tá mesmo?
5: Ele tá andando até no táxi do Diogo Creito aí, hein?
4: Ué, ele também tem um?
5: O bicho tá fazendo uma propaganda do caramba, hein? Fazendo um marketing.
4: Ô, louco!
5: O Wilson Bispo tá só na cola, hein? Ele tá querendo andar no táxi também, o Wilson Bispo, hein? Dá uma voltinha com você aí, cambiando.
4: Cambiando?
5: Nesse táxi aí,
4: meu Deus do céu. Ele quer mesmo, na sexta-feira, mas tá chovendo. Hoje a corrida é mais cara, viu? Hoje é mais cara.
7: Papai, esse cara aí é estranho.
4: É verdade, filho. Tá bem esquisito mesmo, hein? Alô, Milton, ajuda eu.
5: O bispo e o sem terrinha, né?
4: Meu Deus do céu.
5: Beleza?
4: Beleza.
5: Toca uma música aí pra nós do tá. João Paulo e Daniel.
4: João Paulo e Daniel.
5: Estrela Perdida.
4: Estrela Beleza? Perdida. Tá bom, é.
5: Oferece pra todos que estão ligadinhos aí no Boteco do Peruca.
4: É nóis, meu amigo Milton. Obrigado pela audiência. Milton, eu vou tocar pra você a sua moda. Mas tem uma coceira aqui, rapaz, de uma vontade de escutar uma do João Paulo e Daniel, uma só voz.

0: E o que mais?
1: Mas você não percebia
0: que era...
2: Peruca! É nós, peruca! Você vai me matar, infeliz!
0: Pelo amor de Deus! No boteco você vai participando 43-33-16-40-06.
3: Eu tô aqui do carro ouvindo o seu programa.
0: Oi, o Vicente, meu filho. Alô, Vicente, você tá andando com a mamãe? Que beleza, né? Olha que gracinha.
3: Minha mãe falou que coloco uma música do Bruno Marrone pra minha mãe, tá que bom. Ela quer.
0: Tá bom. Vou tocar a música pra mamãe. Tem que agradar mesmo, porque tá bravo com o papai. Oh, meu Deus do céu, que fase da vida, hein? Vai passar, né? Tem uma do Bruno Marrone, só a voz aí, vai.

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1: Mais um pouquinho do Bruno Marrone.
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1: Tira essa, agora eu quero outra do Bruno Marrone, vai.
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1: Essa ficou melhor.
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1: Você,
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1: Vou agradar, né? Vai que.
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1: Ô, oh, rapaz do céu, hein? Acho que hoje vai vingar o trem, né? É por isso que tá chovendo. Agora são 5 horas 46 minutos. Você participa. Manda o zap, cadê o povão?
2: Ô, do peruca, boa tarde, beleza? Dieguinho porcado, peruca. Como é que tá o molho aí, boquebol, do peruca?
1: Tudo ouro 18.
2: É possível que tá combinando com o povo de ir na casa e não vai, do peruca? Tá igual o Tardo Viana. O Viana também tá duro de mexer com ele aí, do peruca.
1: É mesmo?
2: Amanhã eu tô aí na terra dos seis aí, né? Vamos aí no evento aí, né? Vamos aí ver como é que tá esse molho.
1: Show de bola, ué.
2: Mas vamos ver como é que é essa cidade e põe a ordem aí, não é possível.
1: Tem que colocar, tá bagunçado.
2: Estamos aqui no Tardo de Andai, aqui do peruca, sobrando aqui em sentido Mauá da Serra.
1: Aí sim, ó.
2: Descansar o corpo do peruca, aí a boca é boa.
1: Tá certo, ué.
2: Então eu vou colocar uma romântica pra nós aí.
1: Qual?
2: Manda pra todos os ouvintes ligadão aí, tocando aí o boteco do peruca.
1: Tamo junto. Valeu, meu amigo Dieguinho, obrigado pela audiência, pelo carinho. Dieguinho, fala pra nós. No barraquinho tá tudo certo? Tá tudo tranquilo, mas já devolveu o celular. Tá tudo certo, né? Um abraço pra você, meu amigo Dieguinho. É amanhã, vai ter festa da boa. Arraia do Ratolino. Quem tá com a gente participando? Nossa amiga de Bela Vista do Paraíso. Alô, alô, Dayana. Obrigado pela audiência. Ótima sexta-feira, vou peruca do céu. Toca pra mim aí o modão com o Bruno Marrone, dormir na praça. Deixa com nós, mulher. Daqui a pouquinho eu toco essa moda pra você. Beleza, beleza? Com o Bruno Marrone.
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4: Oi, peruca. Tudo bom? Tarde, boa tarde.
1: Tarde.
4: É, roda uma música pra mim.
1: Okay.
4: Do amado Batista, princesa.
1: Princesa.
4: Tudo de bom pra você, que Deus te abençoe e dê muita saúde pra sua família.
1: Amém.
4: Tchau, obrigado.
1: Um beijo no seu coração. Essa aqui é a mamãe do meu amigo Cowboy Borracheiro. Tá ligadinha com a gente nesta sexta-feira maravilhosa. Alô, alô, Elza. Um beijo no seu coração. Daqui a pouquinho tem pra você amado Batista, princesa. Show de bola, maravilha. Vai mandando zap, participando. Sorta, cadê o povão?
5: Avisa o Jefinho aí que na hora que eu for buscar minha pinga, ah, eu vou levar pra ele 5 quilos de linguiça apaixonante. Sonho de noiva.
1: Ai.
5: Aê, Jefinho, vem. Você vai tirar o pai da forca?
1: Alô, Jefinho, você pode fazer churrasco? Essa linguiça é diferente mesmo, ó. Qual que
5: eu
1: é?
5: Vou levar pra ele 5 quilos de linguiça apaixonante.
1: Aí,
5: sonho,
1: ó,
5: de noiva. Aê, Jefinho, vem. Você vai tirar o pai da porca?
6: Ai, linguiça de vaca.
1: E ele vai gostar.
6: E de porco, isto é.
1: Linguiça, sonho de noiva.
6: De porco também.
1: Ah. Não tem aquela sonho de.
6: Linguiça fresquinha.
1: De borracheiro?
4: Boa tarde, meu amigo peruca.
1: Boa tarde, no fundo.
4: Vivi aqui falando.
1: Opa!
4: Ah, toca aquela música bonita aí pra.
1: Pera aí, se... a mãe falou assim: ô estrupício, coloca meu áudio. Ô louco, que carinho, hein? Nossa, que gracinha! Tô colocando, o estrupício tá colocando aqui.
4: Christian Ralph, Olhos de Luar.
1: Olhos de Luar.
4: Vamos
7: Ofereço para todos os nossos amigos, para o Milton, para os nossos clientes, enfim, para todos os conecatuenses.
1: Tá bom.
7: Todos os ouvintes da Rádio Cobra aí.
1: Show de bola.
7: Um forte abraço, até mais.
1: Até mais, meu amor. Um beijo no seu coração. Eu gostei, adorei o carinho do ouvinte. Coloca meu áudio no ar aí, Estrupício. Que carinha, tanto amor, né?
7: Oh, Estrupício, a forma carinhosa, que isso?
1: Que faz da vida, hein?
8: Piroca, anuncia aí que aqui no contorno norte aqui tem um caminhão quebrado.
1: Opa!
8: E tem a viatura aqui, mas o pessoal anda com atenção aqui, tá bem na curva do Henrique Berg aqui.
1: Aí, ó, informação de momento, meu amigo Rodrigo. Passando pelo contorno norte, na cidade de Rolândia. Solta mais uma vez o áudio dele aí, ó.
8: Piroca, anuncia aí que aqui no contorno norte aqui tem um caminhão quebrado. E tem a viatura aqui, mas o pessoal anda com atenção aqui, tá bem na curva do Henrique Berg aqui.
1: Maravilha, valeu meu amigo Rodrigão, é claro, você ouvinte também é o nosso repórter.
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1: E você sabe...

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0: Peru, que esse é o Tubão.
1: Tubão?
0: O Uber. Credo. Uber da carriola.
1: Credo.
0: Oi. Já tem um aqui pra ele levar já no jeito aqui. Já vou mandar a foto do primeiro cliente dele hoje. Falou, peruca.
1: Rapaz do céu. Esse já tá certinho. Alô, alô, Tubão. Ajuda aí, Tubão.
0: Aí, peruca. Coronel Pica-Pau já vai embora pra casa de Uber hoje.
1: Ah, gracinha.
0: Uber do Tubão. Carriola.
1: Rapaz, vai juntar o Tubão. Vai colocar o Coronel Pica-Pau em cima da carriola. E com a bengala ainda, hein?
0: Aí, peruca. Aí sim. Ah. Essa aí é o verdadeiro.
1: Verdadeiro.
0: Isso é o Tubão. Essa foto aí saiu melhor, peruca.
1: Ó, o Tubão.
0: Posta aí no status da.
1: Tá bom, ué.
0: Da rádio.
1: Vou pedir pro pessoal fazer a montagem. Olha aqui, rapaz, o Tubão. O verdadeiro, cara. E ele parece mesmo o Tubão. Olha que gracinha, cara. É um menino de ouro mesmo, né? Alô, Tubão! Um abraço pra você, meu parceiro! Ótima sexta! Alô, Andrezão, pessoal do bar Dali e do André em Nova Santa Bárbara. Obrigado pela audiência, pelo carinho. Ótima sexta-feira. E falando que às 7 da noite tem pra você resumo do dia. Cobra News, é claro, você muito, mas muito bem informado.
2: Boa tarde, meu pãozinho doce. Oi, peruquinha. Tudo bem, bebê?
1: Pãozinho doce. Ai, meu Deus do céu. Boa
2: tarde, meu pãozinho doce. Oi, peruquinha.
1: Oi, coração.
2: Tudo bem, bebê?
1: Melhor agora.
2: Você toca pra mim, Crente Camargo, quando grande amor se faz. Eu vou receber meu amigo.
1: Quem?
2: Jonas.
1: O Jonas.
2: Vai pra Maria de Teresa, pra Cleusa.
1: Aham.
2: Uhum. Pra todos pelo vídeo, tá bom? Um abraço, um beijo e um bom final de semana. Tchau, tchau.
1: Beijo pra você, mano. Ei, Mauro. Se você souber.

0: linda essa música.
1: Peruca, sexta-feira, hein, peruca?
0: É mesmo?
1: Sextou, hein? É, peruca, esse programa teu aí tinha que sortear uma vez por mês aí, um DNA de graça aí, ó. Rapaz, resolvi o problema dos meninos.
0: Rapaz, você tem que sortear mesmo. Na verdade, tem que sortear a cachaça, né? É, tem que começar a sortear a cachaça de novo. Inclusive, gente, ó, eu tô com as cachaças, tá tudo lá em casa mocada lá. Se deixar marcando, meus cunhados pegam tudo. Meu sogro também gosta da pinga, rapaz. Se deixar marcando, eles pegam tudo. Os adesivos já tá aqui, os adesivos novinhos, ó, bem caprichadinhos, ó. Olha que gracinha que ficou, hein? Só não vou falar o nome do lugar que o pessoal não quis fazer propaganda comigo. Senão ia falar. Mas ficou bom, hein? Caprichado, hein? Olha só, rapaz. Então, gente, eu vou pra semana que vem. É garantido. Pra quem eu prometi que ia dar a cachaça, tá garantido. Tá tudo anotado aqui. Aí daqui pra frente é só na venda.
1: Saber da vida dos outros você quer mesmo. Isso aí não adianta. Esconder isso aí do Rodrigo lá do bar.
0: Não, o Rodrigo é um língua preta, rapaz do céu.
2: Oi, boa tarde. Toca aquela música do Eduardo Costa, que quer uma que ele tocar pra nós, tá?
0: Tá bom.
2: Oferecer pra todo mundo que pra vocês aí da rádio.
0: Parece que é o Giló, tá lá?
2: A Maria, Dona Maria Terezota, a Rosa, a Dona Preta, que é, minhas amigas, tá? Tudo de bom pra vocês.
0: Olha, rapaz, fritando pastel, hein? Que gracinha.
2: Acredita que eu já tô mexendo com a janta? Eu fui no mercado, cheguei agora.
0: É mesmo? Tá bom,
2: é? Vocês estão num torreminho aqui.
0: Rapaz, o torreminho é gostoso, hein? Olha aqueles torresmão assim, grandão, igual tem lá no supermercado do meu amigo Nixon. Ei, Nixon! Aquele torremão sem cabelo é gostoso, hein, cara? Bem crocantezinho, é uma delícia!
3: Tá bom, participar do concurso de farmácia. O Rodrigo vai participar também, peru.
0: É mesmo? Vamos participar todo mundo! Alô, Rangel, vamos ajeitar, vamos participar desse concurso aí, de formação de áurea. É isso mesmo? Vai participar, pode ter certeza.
4: Ô, peruca, você prometeu uma cachaça dessa pra mim aí, mas nunca falou mais nada. E eu fico vendo os caras te cobrar. Eu não quero ficar cobrando você no ar, né? Mas quando que você vai mandar uma cachaça dessa pra mim?
0: Agora lascou, cara. O tal do boca aberta vem ficar quietinho, né? Na miúda. Alô, Alessandro, tá garantida a sua, tá bom? Tá garantida, vai ter, velho.
5: Ô, peruca, manda um modão aí pro meu filho, Gustavo Divino.
0: Pra
5: tá
0: quê?
5: Te ouvindo aqui, ligadão, virou seu fã também, cara.
0: É mesmo? Como que é o nome do caboclo que solta aí?
5: Manda um modão aí pro meu filho, Gustavo Divino.
0: Alô, alô, Gustavo Divino. O verdadeiro. Palmas para o Gustavo Divino. Tudo bom.
5: Tá te ouvindo aqui, ligadão, virou seu fã também, cara.
0: É mesmo?
5: Depois eu vou cobrar uma porcentagem sobre isso aí, viu?
0: Rapaz.
5: Ô, peruca, sai de cima do muro que você não é gato, rapaz, nem caco de vidro. Fica com Deus, meu amigo.
0: Como é que é?
5: Ô, peruca, sai de cima do muro que você não é gato, rapaz, nem caco de vidro. Fica com Deus, meu amigo.
0: Vocês gostam de confusão, né?
6: É, peruca, eu tô escutando você falar da cachaça aí, ó. Você não veio buscar a que eu te prometi e nem trouxe a minha, né? Então você pode pôr meu nome nessa lista aí. Senão eu vou buscar aí. Vai ficar pior o negócio.
0: Rapaz, é verdade. Você aquela...
6: sabe.
0: Meu amigo Donizete deu aquela cachaça envelhecida pra mim, né? Então não tem como correr. Pra você, eu te falei que ia dar, tá dada a cachaça. Beleza? Aí vai fazer um jeito de levar pra você aí. Inclusive tem que fazer uma visita pessoal do Vale do Paranapanema, cara. Alô, Milton! Você vai deixar uma linguiça boa pra nós aí? Nós vai dar uma ciranda, eu acho que semana que vem. Eu só não sei o dia, tá bom? Mas nós vai dar um jeito, e aí? Pode ter certeza. E aqui você vai participando, 43-33-16-40-06. E vai pedindo o seu modão. Beleza, beleza? Quero mandar um grande abraço pro meu amigo. Alô, Amarildo Zoinho. E também pro Alex do Paranagás. Ah, mas, rapaz, mas tá um rolo. Um fica jogando pro outro. Foi você que soltou o cachorrinho. Foi você. Agora o povo quer saber. Será que foi o Zoinho ou foi o Alex do Paranagás que soltou o Giló? Quem será que foi?
7: Quem soltou o Giló? Quem foi esse atrevido que soltou o Giló no escuro pra não ser reconhecido?
0: O povo quer saber, ué.
3: Ô pai, isso... quem que assaltou o cachorrinho de Ló?
0: Então, filho. O pai quer descobrir também,
3: ou é o Joinho, ou...
0: É, o Alex.

0: falar a verdade, eu também não sei. Mas eu vou descobrir.
1: Essa música não tem condição, velho.
0: Às 6h18 no Boteco.

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0: 18 horas 29 minutos, horário oficial do Boteco. Cadê o povão?
4: Oi, tudo bom, meu lindo? Você tá bem? Eu tô bem.
0: Melhor agora.
4: Então, eu gostaria de ouvir meu martírio, tá, lindo? Saudades.
0: Saudades?
4: Mas eu te ouço todo dia, tá, meu lindinho? Tudo de bom pra vocês, tá? Família, né? Que Deus te abençoe a todos nós.
0: Amém, um beijo no seu coração, essa Miguelena.
4: Deixa eu te falar.
0: Vou falar.
4: Amanhã eu vou no salão, queria pegar teu táxi. Você me leva? Do endereço, beijo no coração.
0: Onde é que você vai?
4: Deixa eu te falar. Amanhã eu vou no salão, queria pegar teu táxi. Você me leva?
0: Com certeza.
4: Do endereço, beijo no coração.
0: Eu te levo com certeza, é.
5: O povão apelidou meu táxi.
0: Um beijo no seu coração, Helena. Obrigado pela audiência, pelo carinho. Inclusive, amanhã, já que você vai no salão, é demorado. Então eu vou travar o horário pra você de 4 horas. Vou te levar, vou te esperar. Na hora que você sair de salão, eu te levo. E vou cobrar uma viagem só. Pode ser? Alô, Helena! Um beijo no seu coração. Pode estar chovendo.

0: Alô, meu amigo sem terrinha, a tua tá guardada, tá bom? Fica tranquilo que a tua tá guardada.
1: Peruca, você foi lá tirar o gato da do poste ou não da mulher lá?
0: Ah, não fui, rapaz. Que gatinho tá lá, tadinho desse gatinho, mas dá um rolo esse gato.
2: Peruca, véio. E a Rosalina, Doras Cabral. Ô, peruca, tem um gato em cima do poste aqui, não tem como eles virem tirar, não.
0: Ih, então não foi até agora. Quem podia tirar esse gato é nosso parceiro Ratulino. Eu acho que ele tem coragem de subir na unha aí, ó.
3: Oi, peruca. Boa tarde, já quase boa noite a todos que estão acompanhando o seu programa. Passando por aqui, peruca, pra fazer um convite aí especial aí a todos os ouvintes do seu programa, a todos os ouvintes da Rádio Cobra FM que estão sintonizados no seu programa nesse momento.
0: Maravilha.
3: E amanhã, peruca, amanhã, o grande arraiá do Ratulino, tudo confirmado, tudo certo.
0: Beleza.
3: O arraiá. É, a prova do Run Short foi cancelada por conta da pista muito molhada, né?
0: Uhum.
3: Mas o arraiá do Ratulino tá
0: bola.
3: Tudo certo, tá confirmado.
0: Beleza.
3: O pessoal já tá montando lá a choperia, meu amigo Jonathan, está montando a choperia lá.
0: Uhum.
3: O pessoal tá montando todos os equipamentos. Pessoal dos trailers também, amanhã, logo na parte da manhã, já vai estar chegando.
0: Uhum.
3: O ambiente é todo calçado.
0: Calçado.
3: Ô, peruca, não tem nem um palmo de terra.
0: É
3: tudo
0: mesmo?
3: Calçado, tudo com asfalto. Descendo ali a Rua dos Pardais.
0: Beleza.
3: Não tem erro. O Rancho Opa. RS do meu amigo Ronaldo, viu, peruca?
0: Ronaldo.
3: Estão todos convidados, né, para este grande arraiá que acontecerá amanhã no Rancho RS.
0: Show de
3: na
0: bola.
3: Rua dos Pardais.
0: Maravilha.
3: Cidade de Rolândia. Valeu, peruca.
0: Valeu, meu irmão. Valeu, Ratulino. Então é amanhã o arraia do Ratulino.
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0: 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Arraiá do Ratulino amanhã no Rancho RS.

0: pasó?
1: Tá aí, Marcos e Fernando.
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1: Agora 6h36.
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23: Ótima sexta-feira!
24: Peruca!
23: Até as 7 da noite! Alô, meu amigo Romeuzinho, obrigado pela audiência! Acompanhando a gente de IEP! Alô, meu amigo Cristiano, tá com a gente na Borracharia Califórnia, ele e o André e o nosso parceiro Cabron. Alô, alô, Cabron! Ajuda nós! Pelo amor de Deus!
25: Boa noite, Peruca.
23: Boa noite.
25: Aqui é o Mauro do GP.
23: Alô, Mauro.
25: O Peruca.
23: Oi.
25: Gostaria de pedir uma música aí.
23: Pode pedir, ué.
25: A música é Boiadeiro de Dois Corações.
23: Opa.
25: E oferecer lá pro Bar Mercearia Cristo Rei lá de GP, lá pro Ivo.
23: Show de bola.
25: E pro pessoal lá, os amigos devem estar tomando uma gelada lá.
23: Rapaz.
25: Ok.
23: Beleza.
25: Pra todos vocês aí da rádio também.
23: Maravilha.
25: Um bom serviço aí, ô Peruca. Obrigado.
23: Tamo junto, meu amigo Mauro. Obrigado pela audiência. Daqui a pouquinho tem o seu modão. Alô, pessoal de EP São Paulo. Obrigado pela grande audiência. Pro lado de lá do Rio, hein? Cê tá doido? Cê tá maluco?
26: Boa noite, Peruca. Beleza, patrão?
23: Beleza.
26: Cara, escravo, acelerando aqui. Peruca.
23: Cortando tapetão?
26: Tem três conhecidos aqui dentro do bar 20 vezes. Será que eles estão fazendo ali, hein? Peruca.
23: Três.
26: Ajuda o escravo aí. A mulher ligou pra mim aqui.
23: Não,
26: tá
23: bravo. Uma coisa de cada vez, pelo amor. Alô, meu amigo escravo. Quer dizer, então, que tem três conhecidos aí no bar 20 vezes no Araponga?
26: Três conhecidos aqui dentro do bar 20 vezes. Ah. Será que eles estão fazendo ali, hein?
23: Eu acho que tá tomando uma soda, né? A sodinha de canudinho.
26: Peruca, ajuda o escravo aí. A mulher ligou pra mim aqui, tá brava, a dona Sandra.
23: Ô, dona Sandra.
26: Fala que nós tava junto, ô, Peruca.
23: Não.
26: Ajuda o escravo aí. Beleza, patrão? E vamos curtir um modão aí.
23: Vamos, é.
26: Teodoro Sampaio, casaco verde, o show continua, tudo de bom.
23: Um abraço pra você, meu amigo escravo, obrigado pela audiência. Hoje você tá do rolo, hein? Esse negócio de tava junto com um colega, isso é a pior fria que tem. Teve um amigo meu aí, tava mexendo no Instagram ontem. Acabou entrando nos Instagram meio estranho aí. A mulher dele pegou. O que ele fez? Ah, foi um amigo meu que entrou, não foi eu não, amor.
27: As roupas de cama, aposento, ainda existe um pouco de
23: acalento. Alô, Jefinho!
28: Fala, Peruca, não ainda... é fazer fofoca não, viu, Peruca?
23: Não, hoje não.
28: Eu tô trabalhando aqui.
23: Tô trabalhando.
28: Apareceu o Paulão, Paulão Pedreiro aqui.
23: Mentira.
28: Olha que o Paulão já parecia meio simpático, né? Mas a hora que o Paulão pegou na titóia, com o limãozinho, a mulher chegou.
23: Mentira. Ai, ai, ai.
28: O menino foi embora murcho.
23: Rapaz do céu.
28: Peruca, o que tá acontecendo que não tá tendo mais pedreiro raiz?
23: Então.
28: Tudo no telinha.
23: Então, os pedreirão raiz sumiu tudo. Outro salário pro lado de 1º de maio. Mas eu queria ver esse esquema aí do meu amigo Paulão, cara. Quer dizer, então, quem tava tomando uma, mas chegou o caminhonetão? Ó, soltando fumaça e tudo mais? Ei, Paulão!
27: Hoje é dia de tomar Isabel, de beber
23: E você manda um zap, cadê o povo?
0: Fala, peruquinha, fala, beleza? Comigo. Tudo bem? Tudo boa noite, 18. Meu amigo, é o Paulo da Rádio Cobra FM de Porecatu.
23: Alô, Paulo.
0: 90.3, a Rádio do Vale do Paranapanema.
23: Show de bola.
0: Manda um abraço pra nós aí, peruquinha.
23: Tá mandado, alô, meu amigo Paulo, obrigado pela audiência, meu amigo. Paulo Ricardo Rogério acompanhando a gente direto pela 90.3. Um abraço pra você, meu amigo. Ótima.

0: boa tarde, boa tarde, Peru.
1: Tarde, tarde.
0: Aqui ouvindo, hein?
1: Boa.
0: Manda um modão pra nós aí, manda um Zé Rico aí.
1: O Zé Rico? Tá bom,
0: é. Estrada da Vida?
1: Estrada da Vida, tá bom.
0: Obrigado.
1: Valeu, um abraço pra você.
0: Peru, o meu sogro tá pedindo o Ginigeno.
1: Ginigeno?
0: Pitoco.
1: Pitoco.
0: Toca pelo ouvido aí, Peru. Nós temos que viajar.
1: Ô, meu parceiro Samuel Silveira, o Pitoco eu já coloquei já. Pitoco não dá mais.
0: Ô, Peruca, eu não tomo cachaça, mas você vai dar pra mim também, Peruca? Fala aí.
1: A gente vai, fica conversando, né? Pensa que é uma coisa séria. Pelo amor de Deus, né? Pelo amor de Deus. Aqui já mandaram, Peruca, não precisa procurar pelo Giló, não. Já encontrei o Giló.
2: Quem soltou o Giló? Quem foi esse atrevido?
1: Alô, Daiane, um beijo no seu coração, meu amor. Mas eu quero saber quem foi que soltou.
2: Cara de pau.
1: Você sabe quem foi?
2: No quintal, só pra soltar o Giló.
1: Fala pro Peruca, mulher.
2: Quem foi esse atrevido que soltou o Giló no escuro pra não ser reconhecido? Quem soltou?
1: Quem será que foi que soltou?
2: Esse atrevido que soltou o Giló no escuro pra não ser reconhecido.
1: Foi bem no escuro, hein?
2: Foi você, Sampaio.
1: É. Eu quero saber quem que foi. Aí que tá, né? Ajuda a descobrir, mulher. Pelo amor de Deus. Ajuda o Peruca, vamos. Eu tô indo aí pro Bela Vista. E vai nós dois procurar. Vai, vai.

0: vontade de estampar uma.
1: Não acredito não, Charlie.
0: Pode acreditar, filha. Pode acreditar que hoje é o dia.
2: Ô, peruca, tá na hora de fechar esse boteco.
0: Mas tá tocando assim?
2: Vou tomar uma antes, peruca. Fecha o boteco, tá na hora, peruca.
0: Bom que vai tocando, né? Bom, já vai tocando a gente.
3: Oh, boa noite, meu parceiro, meu amigo peruca. Aqui quem tá falando é o Chacal, sintonizado por cá.
0: Ô, meu parceiro. Chacal, o verdadeiro
3: boteco. Oh, quero que você mande um abraço pro meu cunhado, José Alves.
0: Alô,
3: mais conhecido como da Brahma, que mora ali no Belo Horizonte.
0: Alô, meu amigo Zé Alves, o famoso da Brahma. Um abraço pra você, meu parceiro. Ô, Zé Alves, que você vai chamar o peru pra tomar um, meu parceiro? Que dia! Você vai chamar mesmo?
3: É, mora ali no Belo Horizonte, na Rua dos Periquitos. Sempre sintonizado com você, meu parceiro, meu amigo.
0: Tá bom.
3: E estamos aqui, na escuta. Curte essa aí.
0: Qual? Aí sim, meu parceiro Chacal, obrigado pela audiência. Ótima sexta-feira. 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Alô, meu amigo Chacal, obrigado pela audiência. Ótima sexta-feira. Alô, meu parceiro da Brahma, obrigado pela audiência, pelo carinho. Só chamar o peru que nós vamos tomar uma. Umas três cervejas, nós de estampa. Beleza, show de bola. Na sequência agora tem resumo do dia Cobra News. E logo após, pra você aqui da 107.1, vem chegando ele, o sucesso do rádio, Eli Reis. Beleza?
4: Ô, peru. Gabina por cá, viu?
0: Alô, Gabina.
4: Só chuva, água.
0: Não.
4: Mandou uma moto pra nós aí.
0: Vou mandar, ué.
4: Aquela onda do Tião Carreira aí, é Canção da Madrugada, que fala, não. A lua cheia está no céu brilhando.
0: Seguro, Gabina. Eu tenho ela no corte com Dom e Donizete.
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4: Tamo ano aqui, só não aguarda, hein? Tocar essa moda oferecer pra nós aí.
0: É nóis,
4: a galera aí, positiva.
0: Positivo, um abraço, meu amigo Gabino. Obrigado pela audiência.
6: Boa tarde, Renato Peruca. Aqui é o Enzo Gabriel Ficoleto de PSP.
0: Alô, Enzo.
6: Toca o modão aí pra mim.
0: Opa, qual que é o modão?
6: Só voz.
0: Só
6: Mato
0: voz.
6: Grosso Matias hoje.
0: Um abraço pra você, meu amigo Enzo. Obrigado pela audiência, pelo carinho. Um abraço pra você, direto de EP São Paulo. Tem uma moda aí com o Mato Grosso e Matias? Ele quer só a voz. Tem aí?
7: A solidão que dormiu comigo.
0: Ô, louco!
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0: E de madrugada?
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0: Rapaz, será que eu vou fazer? Eu vou encerrar o boteco, vou fechar essa porta e vou tomar uma, cê tá louco? Eu volto amanhã às 4 da madruga com o programa Só Modão, beleza? Show de bola! E ó, pra você que dá 90.3, vem chegando ele logo após o resumo do dia, Wilson Bispo.
8: Nas roupas.
0: Um abraço.
8: Do nosso...
0: E tudo de bom.
9: Peruca.

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2: Paraná é o segundo estado com mais pessoas presas em todo o Brasil. Chuva em Londrina supera a média histórica de julho. Subsídio de 44 centavos por litro da gasolina é prorrogado por 30 dias.
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2: Sexta-feira, 24 de julho. Excelente noite para você. Londrina marca agora 16 graus, 15 graus em Cambéu, Holândia, 19 graus no Vale do Paranapanema e 14 graus em Arapongas e Apucarana. E o Paraná possui uma das maiores populações carcerárias do Brasil, é o que revelam os dados divulgados ontem pelo Fórum Brasileiro de Segurança Pública, os quais apontam que quase 110 mil pessoas estão privadas de liberdade no sistema carcerário e sob custódia das polícias no estado. Em todo o país, apenas São Paulo possui o contingente de presos maior, só que a população paulista é bem maior do que a paranaense, inclusive a taxa de aprisionamento no Paraná por 100 mil habitantes é duas vezes maior que a média nacional. Os dados disponíveis no Anuário Brasileiro de Segurança Pública 2026 indicam que 109.198 pessoas estavam privadas de liberdade no Paraná no ano passado. 19 fatores contribuíram para a queda do avião da Voe Paz.
3: A tragédia que matou 62 pessoas na queda de um avião da Voe Paz em agosto de 2024 em Vinhedo, São Paulo, era evitável por um simples motivo. A aeronave não poderia ter decolado porque os limpadores do para-brisa não estavam funcionando e as condições meteorológicas indicavam para a suspensão do voo. Essa é uma das conclusões do relatório final apresentado nesta quinta-feira pelo CENIPA, Centro de Investigação e Prevenção de Acidentes Aeronáuticos. Como detalha o chefe da instituição, Brigadeiro do Ar, Alexandre Avelar Leal.
4: A aeronave, conforme a lista de equipamentos mínimos, ela tinha 10 observações. Dentro dessas 10 observações, o limpador de para-brisa, ele previa que uma hora antes da decolagem ou após a decolagem, ou uma hora antes ou após o pouso, ela não poderia ter precipitação. De acordo com as informações dos produtos meteorológicos, previa precipitação. Por esse ponto, ela não deveria ser despachada.
3: O defeito no limpador de para-brisas da aeronave é apenas um dos 19 fatores contribuintes para o acidente, segundo o CENIPA. A aeronave já estava apresentando falhas no sistema de detecção de gelo, mas o problema era repassado informalmente aos mecânicos sem o devido registro no diário de bordo. Os pilotos, segundo o responsável pela investigação, tenente-coronel Paulo Mendes Frois, não adotaram os procedimentos necessários quando o problema se apresentou no voo. Responsabilizações civis e criminais, neste caso, estão sendo investigadas pela Polícia Federal. De Brasília, Alan Barbosa.
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2: O agravamento da guerra no Oriente Médio fez o governo prorrogar o subsídio de 44 centavos por litro da gasolina. Em vigor desde 25 de maio, o benefício acabaria amanhã e foi estendido por 30 dias a partir de domingo. O ministro da Fazenda, Dario Durigan, assinou na noite passada a portaria com a extensão do subsídio, criado para reduzir os impactos do conflito na guerra no Oriente Médio sobre os preços dos combustíveis no Brasil. O subsídio de R$ 1,12 por litro do diesel continua em vigor. Arapongas realiza a conferência municipal da cidade no próximo dia 29.
5: A população de Arapongas está convidada a participar da conferência municipal da cidade, que será realizada no dia 29 de julho, a partir das 18 horas e 30 minutos, no auditório do Paço Municipal, na Rua Garças, número 750. O evento é aberto e gratuito. Irá reunir moradores, entidades da sociedade civil e representantes do poder público para debater e decidir os rumos do planejamento urbano do município para os próximos anos. A conferência é o principal espaço de participação popular no planejamento urbano de Arapongas. É nela que a população tem voz direta para debater e aprovar decisões que vão orientar os investimentos e desenvolvimentos da cidade. Durante o evento, os participantes vão eleger os novos representantes da sociedade civil e do poder público para compor o Conselho Municipal da cidade de Arapongas para o mandato que vai de 2026 a 2028. Discutir e aprovar o plano de ação e investimentos, que vai definir as prioridades de obras e investimentos do município para o período do ano de 2027 até 2031. E propor e votar também ajustes na legislação urbanística vinculada ao plano diretor de Arapongas. O plano de ação de investimentos e as demais definições da conferência não ficam só no papel. Eles orientam diretamente o planejamento orçamentário do município. Repórter André Garcia.
2: E o volume de chuva acumulado em Londrina já ultrapassou a média histórica para o mês de julho. Segundo os dados do Instituto de Desenvolvimento Rural do Paraná, a cidade registrou 82 milímetros de precipitação até ontem, enquanto a média histórica para o período é de 66 milímetros. A maior parte do acumulado veio com a chuva registrada na última quarta-feira, quando contabilizados 70,2 milímetros. Polícia Civil prende bandido violento que invadiu loja de celulares em Biporã.
6: Conforme as câmeras de segurança, os bandidos chegam de moto, param em frente ao comércio no centro de Biporã. Armados, dois bandidos invadem a loja de celulares e rendem funcionários e clientes. Para não serem identificados, eles estavam usando capacetes. Mesmo sem qualquer reação das vítimas, um dos assaltantes agride as pessoas com coronhadas e faz ameaças durante todo o roubo. Enquanto um dos bandidos mantinha as vítimas sob ameaça, o comparsa recolhia dezenas de celulares e o dinheiro do caixa. Segundo a Polícia Civil, a ação foi rápida. A caçada aos bandidos começou minutos depois do roubo. Imagens de câmeras de segurança do sistema de monitoramento da cidade de Biporã e o trabalho de inteligência da Polícia Civil permitiram reconstruir toda a rota de fuga dos bandidos até a identificação de um dos suspeitos. Mais detalhes com o delegado Vitor Dutra de Oliveira.
7: Durante essa diligência foi encontrado esse veículo que foi utilizado no crime, além de um celular, né, que pertencia à vítima e que tinha sido produto do roubo. Diante desse fato foi feito a sua prisão em flagrante, já que a gente vinha em continuidade das investigações e encaminhada à Justiça de Biporã.
6: As investigações continuam para identificar e prender o segundo assaltante, além de recuperar os celulares e os demais objetos levados durante o assalto. Evandro Ribeiro.
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2: E o Palácio Iguaçu em Curitiba foi palco da entrega da nova base móvel do Comando de Operações do Corpo de Bombeiros Militar do Paraná, a primeira do modelo no Brasil. Com 11 toneladas entre estrutura e equipamentos, mais de 410 metros quadrados de área total, quando montada, e capacidade para abrigar até 60 bombeiros, a base foi desenvolvida para garantir autonomia completa às equipes em ocorrências de grande porte, incluindo enchentes, deslizamentos e tempestades intensas. O equipamento chega como reforço à capacidade de resposta do Estado diante dos eventos climáticos extremos associados ao El Niño, cujos efeitos mais severos são esperados para meados da primavera. Tarifaço. Estados Unidos impõe sobretaxas ao Brasil e tarifa chega a 37,5%.
8: Os Estados Unidos anunciaram nesta quinta-feira uma nova tarifa de 12,5% sobre produtos brasileiros. A justificativa de Donald Trump agora é de que o Brasil não combate de forma suficiente a importação de mercadorias produzidas com trabalho forçado. A medida entra em vigor já nesta sexta-feira e atinge cerca de 60 parceiros comerciais. Para o Brasil, a nova cobrança deve se somar à tarifa de 25% aplicada nesta semana, elevando a taxação sobre parte dos produtos do nosso país em até 37,5%. Segundo o escritório do representante de comércio dos Estados Unidos, o Brasil falhou em proibir e fiscalizar de forma efetiva a entrada de produtos feitos com trabalho forçado. O governo americano afirma que a medida busca corrigir práticas consideradas desleais e informou que alguns itens estratégicos ficarão de fora dessa cobrança. Por nota, o governo brasileiro contestou a decisão e classificou as tarifas como arbitrárias e injustificadas. Uma nota divulgada pela Secretaria de Comunicação da Presidência da República diz que o Brasil vai acionar os mecanismos previstos na Lei de Reciprocidade e levar o caso à Organização Mundial do Comércio. O Planalto também acusou os Estados Unidos de manipularem um tema ligado aos direitos humanos para justificar uma medida comercial. De Brasília, Yuri Hudson.
2: E a justiça italiana decidiu consultar um tribunal da União Europeia sobre a validade da nova lei que impôs restrições à concessão de cidadania para estrangeiros. O movimento abre brecha para uma nova reviravolta no caso, já que o Tribunal Europeu pode recomendar a derrubada das mudanças que afetaram brasileiros descendentes de italianos antes aptos a receber a cidadania. No ano passado, o parlamento italiano aprovou um decreto do governo que impunha novas restrições para a concessão da nacionalidade a descendentes como limite a gerações aptas a se tornarem italianas. Prefeitura de Biporã realiza em agosto o Fórum Municipal de Educação.
9: E para fortalecer a educação e a excelência no ensino, a Prefeitura de Biporã, por meio da Secretaria Municipal de Educação, realiza o Fórum Municipal de Educação no próximo dia 7 de agosto, uma sexta-feira, no Cine Teatro Padre José Zanelli. O evento, aberto à população em geral, conta com a palestra da pedagoga Márcia Baldini, que vai abordar o Plano Nacional de Educação e o papel do Fórum Municipal de Educação na construção das políticas educacionais para o próximo decênio. Na ocasião, também serão escolhidos os membros da coordenação executiva colegiada do Fórum Municipal de Educação. A iniciativa está fundamentada à aprovação da Lei Federal 15.388, de 14 de abril de 2026, que institui o novo Plano Nacional de Educação. Repórter Luiz César Jaimes.
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10: A seleção brasileira deve jogar na Índia. Na próxima data FIFA, em setembro, a seleção brasileira fará 3 amistosos na Ásia. Os 2 primeiros já estão confirmados, ambos contra a Austrália, na Austrália. O terceiro jogo deve ser em Calcutá, na Índia, perto da fronteira com Bangladesh. As conversas da CBF e os organizadores começaram ainda durante a Copa do Mundo, impulsionados pela mobilização de torcedores brasileiros na região. O adversário desse jogo ainda não foi definido. E o Atlético Mineiro anuncia a contratação do atacante Thiago Borbas, que pertence ao Red Bull Bragantino. O jogador assinará contrato de empréstimo com opção de compra. É um jogador de velocidade e que é letal na frente do gol. Dá grandes opções para o treinador do Galo. Após a recusa de Pep Guardiola, Andrea Pirlo é o novo técnico da Itália. Cara, é complicado comentar sobre isso, porque é um treinador que não teve sucesso por clubes e eu acredito que deve se manter na seleção, uma seleção que parece não ter um projeto definido para os jogadores, não tem o elenco mais forte de sua história, muito longe disso. Eu acredito que o Pirlo vai ter muito trabalho, mas talvez a experiência compense isso. O River Plate vai pagar 15 milhões de dólares, mais 2 milhões em metas, por Ángel Correa, de 31 anos. O argentino marcou 23 gols e distribuiu 3 assistências na última temporada pelo Tigres. Os milionários vão pagar mais do que o Atlético de Madrid e o Tigres pagaram para contratá-lo. Loucura pensar nisso. A contratação mais cara da história do clube argentino. E saindo um pouco do mundo do futebol para uma notícia que não pode passar batido. LeBron James é o novo jogador do Philadelphia 76ers. O rei vai jogar ao lado de Joel Embiid, Tyrese Maxey, Vijay Adekunpo e Jaylen Brown. Um contrato de 8 milhões de dólares por 2 temporadas. LeBron é do Philadelphia 76ers após sair do Los Angeles Lakers. Com as informações do Esporte Mundial, Augusto Galindo.
1: Previsão do tempo.
2: Noite de sexta-feira de instabilidade em todo o estado do Paraná. No sábado, com situações distintas no estado. Na faixa oeste, noroeste e sudoeste, segue com possibilidade de chuvas ocasionais. Já no centro-sul, Campos Gerais, região metropolitana de Curitiba e litoral, o tempo segue estável. Para nossa região, tem indicativo de pancadas de chuva. A máxima não passa dos 23 graus.
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2: Mais informações na nossa programação e na nossa redes sociais. Da redação, Dárcio Campos.
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11: 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E aí, tá tudo bem? Sextou? Nossa senhora, que top! Sextou, chegou a nossa sexta-feira.

0: você de bem com a vida. Boa noite. Seja bem-vinda, seja bem-vindo.
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0: Tá bem informada, tá bem informado. Antes o Peruca fez festa. Aqui você sabe, um amigo, um campeão em cada horário.
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0: Hoje, sexta-feira, dia 24 de julho, ano 2026. Fala comigo. Fala um oi, sucesso. Oi, Cobra FM, um oi, gente, hein? Vai mandar? Tô esperando, hein? Apareça por aqui, apareça por aqui. 3316-4006. What's isso da Cobra FM? 43-33-16-40-06. Boa noite, ótima sexta. Se você pode, tá de boa, acenda a churrasqueira, por gentileza, e fica de ouvido colado aqui na Cobra FM. Tá no trabalho? Bora trabalhar ouvindo a gente também. No rolezinho, é sexta-feira, fim de semana tá chegando. Tamo junto, tamo aí. Eu e você, você e eu.

0: Pode parar, pode parar. Alexandre Pires, hoje tem pagodaço. É, rapaz. Participação do Jorge aí, aqui na nossa programação. Ei, beleza? Fala, meu amigo Vinícius, na capital São Paulo, tá na Cobra FM. Falou assim, ó, sucesso. Aqui em casa é lei. Só Cobra FM. Muito obrigado, capital. Obrigado, São Paulo. Obrigado, viu, meu amigo? É, deixa eu mandar um abraço aqui pra quem que vai um abraço? Pra Raquel de Itaquera. Fala, Raquel, boa noite pra você. Boa noite, família. Quem mais tá comigo? Qual cidade você tá ouvindo a Rádio Cobra FM? Vamos bater um papo aí, entrar em contato? Qual cidade? Como é que chama a sua cidade aí? Galera de Açaí, boa noite, Açaí. Alvorada do Sul, boa noite. Prado Ferreira, Jaguapitã, Cornélio Procópio, Cascavel, Maringá. Legal, né? Então diga aí de que cidade você tá ouvindo a Cobra FM. Tá no trânsito? Calma, não precisa pressa. A pista tá escorregadia, o tempo tá chuvoso. Não precisa pressa, deixa o rádio ligado aí. Muita música legal, bate-papo, amizade. Legal, tudo isso aqui na 107. Rio Negro e Solimões, Henrique e Juliano.
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1: Tá aí pra você, sucesso aqui na 107.1. Eu trouxe pra você Paulinha Fernandes e Gustavo Mioto. Não troquei, não te troquei. Não te troquei por ela. 107.1. Agora 7h35, boa noite.
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1: 107.1. 7h35.

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2: Muito obrigado pelo rádio ligado. Boa noite, boa noite, boa noite.
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2: Sabe quem tá aqui com você? É ele!
3: Eli Reis, o seu amigo sucesso!
2: O amigo sucesso! E aí, é sexta-feira, vem comigo! Vem, cola comigo aí, cola! Cola aqui que você vai ser feliz! E aí, beleza? Dilci, como é que você tá, rapaz? Doidei! Doidei, ele gosta de um churrasco. Quando chega sexta-feira, eu lembro do Dilci em família, né? Tá certo, tem que fazer churrasco, mas chega sexta-feira. Fim de semana é com a família, com os amigos. A vida é isso, né? Trabalhar e... churra! Tudo de bom, né? Como é que você tá aí? Beleza? Tá no rolezinho? Tá no rolê... Nossa, rolezinho é bom, né? Ixi, já dei tanto rolezinho na minha vida. Agora não dá tempo mais, né? Trabalhar, né? Trabalhar. Pagar as contas. O leite do Lohan. Lohan. Meu Deus do céu. Lohan já tá moço, né, Lohan? Tá moção já. 33-16-40-06. Por você falar um oi pra mim, uma boa noite. Diga aí, a cidade, o bairro que você tá ouvindo. Fala comigo aí. Qual cidade? Rosângela Pitangueiras, boa noite, menina. A galera de Pitangueiras, hein? Pitanga. Ouve a Cobra FM. Dejaí. Tudo bem, Dejaí? Abraço aí, né? Ligado em São Martinho. Baitira, a Elza, Cláudio, boa noite, povo. Povo do Baitira, obrigado, viu? Só mandar aí um salve que eu mando um alô pra você aí. Só participar aqui comigo que eu mando um abraço. 107.1 Cobra FM. E a noite é nossa, 19 para as 8.
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2: Oi, gente! Boa noite da Cobra FM!
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2: Legal ter você por aqui, apareça aqui, 3316-4006. Você fala comigo, eu falo com você. E o amado tá aqui na Cobra FM, Folha Seca.

0: Danilo, Davi, Marcos e Belucci, Fumo da Noite.
1: Vai passar.
0: João Batista tá aqui com a gente, né, João? Obra do Sul. Vai do Natalício, o Renatinho também. O Bahia. Sexta-feira, pega fogo aí.
1: Delegado!
0: Passa o pano, eita.
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0: 5 para as 8.

0: Nossa programação, Saudade Sertaneja, Christian Ralph, no mesmo olhar. Essa música é linda, hein? Top das tops.
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0: 1 para as 8.
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14: Festa, alegria, muita coisa bacana aqui pra você, amizade, principalmente amizade, né? Eu e você, top demais, né? Você e eu, maravilhoso. boa noite, muito obrigado você que tá mandando aquele alô, Cobra FM. Você tá na Cobra FM, tá no seu rolê aí? Radião ligado, só sucesso, né? As melhores estão aqui na nossa programação. Paradão de Sucessos.
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0: e Igor Flashes aqui na nossa programação 107.1, as melhores. Boa noite pra você, muito obrigado pela companhia. Sexta-feira, quero você com o astral lá em cima, quero você no clima de sexta já, né? É, em ritmo de fim de semana, bora!
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0: Aqui a sua sexta-feira é de muita coisa boa. É de muito sucesso. Eduardo Costa.
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0: Imagina eu, o grande sucesso do meu amigo Eduardo. Zezé de Camargo, irmão da Lua, amigo das estrelas. Gustavo Lima, retrovisor. Manda um abraço aí pra Débora Rodrigues, sexta-feira. Ela falou assim: sucesso, tô fazendo uma faxina danada na minha casa. Faxina aqui, faxina ali, faxina acolá. Tô faxinando e ouvindo a 107. E quem tá me ajudando aqui? A Yasmin e a Anne. Né? Todo mundo aqui, até o meu maridão, o Dé. Você conhece o Dé, né? Vocês conhecem. Gente boa, o Dé. Tá todo mundo aqui, ó. Todo mundo me ajudando. E a gente tá aqui dando um trato na casa e ouvindo a 107.1. O que você tá na mão aí, Débora? Ah, é o... a vassoura, né? Ah, a vassoura. Não pode faltar latinha, né? Ela boa que trabalha. É igual a minha irmã, né? Desculpa, minha irmã. Fala assim, não. É que serviço rende mais, né? Não sei lá. Mas a latinha na mão, né? Latinha na mão. Boa noite, família. Muito obrigado, tá bom? Pelo carinho, pelo rádio ligado. Gostoso, né? Tá com a família. Sexta-feira. Ela falou assim, ó, sucesso. Depois que acabar aqui a faxina, meu maridão vai pagar uma pizza. Ó, vai tirar a mão do bolso, né? A gente vai comer pizza. Delícia. Com esse tempinho chuvoso, hein? Nossa, essa era uma pizza. Cai bem, viu? Me deu até vontade agora. Me deu água na boca agora, viu? Me deixou com vontade. Boa noite, família. Obrigado pelo carinho. Obrigado pela audiência. Tudo de bom pra vocês aí. Bom trabalho. Tô morrendo de dó de vocês aí.

0: papel que a gente vai guardando.
1: É. Nossa,
0: tô
1: que loucura,
0: fazendo,
1: né,
0: isso. Mas as meninas já limparam a casa pra mim hoje.
1: Que legal, que legal.
0: Elas ainda estão de férias, né? Último dia de férias hoje.
1: As férias acabaram.
0: Aí eu tô fazendo outra faxina nos papéis.
1: Então tá bom. E ouvindo aqui a 107.1. Abraço, família. Obrigado pelo carinho, obrigado pela audiência. Gostoso, né, trabalhar ouvindo a 107.1. Abraço também pra Cláudia. Me acompanha aqui. Valeu, menina. Tudo de bom aí. Obrigado, viu, gente? Obrigado pelo carinho.
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1: 107.1. 8h33 na Cobra FM.

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3: Parabéns para todos que estão de data nova. Parabéns aí para Elisa. Elisa Summer, parabéns para você. Tudo de bom. Elisa Summer Reis. É isso, Elisa? Tudo de bom para você. Deus abençoe. Felicidade. Feliz aniversário para você e para todos que estão de data nova. Parabéns aqui da 107.1 Cobra FM.

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0: Oi, gente, boa noite, vai lá.
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0: Tô de bem comigo, de bem com você, de bem com a vida. Aê, maravilha. Não era você, João Bosco e Vinícius.

0: nossa programação na noite é nossa, Júlia e Rafaela, Paredes Pintadas. Top, essa música é linda, linda, linda, linda. Gente, vem aí a Voz do Brasil. A gente se fala já já.
1: É você.
0: Até já.

0: 7 para as 9.
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11: Está no ar a voz do Brasil. As notícias do governo federal que movimentaram o país no dia de hoje.
12: Olá, boa noite.
13: Boa noite para você que nos acompanha em todo o país.